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0: Queens e Ariana Grande aqui na Fan Concede Your Tears. Já chamando o seu feriadão pra deixar você de boa em alto astral, descansado pra você que vai descansar, né? Agora pra você que vai trabalhar direto assim como a gente aqui da Fan. Tamo juntasso, tem coisas legais sempre pra rolar. A gente agradece sempre a sua sintonia, tá bom? Tamo juntasso na número 1 do Brasil, a música volta já.
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Major Lazer com Justin Bieber aqui na Pan. Cold Water, rolou Rapa, pescador de ilusões, pescando. Tamo juntasso na Pan, pescando músicas legais com você aqui sempre. O rádio é isso, é companhia e surpresa, você não sabe o que vai vir. Como Black & Beast Don't Lie, na número 1.

0: Brasil, Dua Lipa New Rules, aqui na sua Jovem Pan. Músicas legais pra rolar nessa quarta-feira, 3 de junho, chamando o feriadão amanhã, feriadão prolongado. Já, já tem elas, hein? As 7 melhores aqui da Jovem Pan.
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número 1 das 7 mejores dessa quarta-feira, 3 de junho. É, estão se destacando bastante aqui na programação da Pan, não só aqui, hein? Que falar em vários lugares, entre rolezinhos de molecada e tudo mais, essa música sempre toca. Legal, é legal. É interessante saber o que a molecada tá ouvindo também, né? E tá aí uma música da... Como é que eu posso dizer? Esse mundo de IA também, que tá vindo bombando e tudo mais, né? Inteligência artificial se juntando com o humano, instrumentais e tudo mais. É interessante, interessante. A gente caminha por um caminho maluco aí, que eu tô achando curioso. É interessante saber e ficar por dentro. Bruno Mars, I Just Mine, Olivia Dean, Sam Fender, Sabrina Carpenter, Teres Swims, Lola Young são as 7 melhores dessa quarta-feira. Já já tem BTS, eles não são inteligência artificial. Esses meninos cantam e cantam pra caramba. Já já com Swim, na número 1 do

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0: Pam, On 5 e a melhor da semana, BTS, a garotada boa com o Swan. Você tá na Rádio Certa, sempre tamo juntasso na número 1 do Brasa.
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That's So True com Grace Abrams na número 1 do Brasa. Jovem Pan. Menino Bom, o Jovem Bom. Bom Jovem, chegando na Pan com It's My Life, baita de um clássico aqui na Pan.

0: os fãs de Ariana Grande aprovaram. E com louvor, o videoclipe do single Hate That I Made You Love Me, que também é a faixa de abertura do álbum Petal, programado para sair no final de julho. Na superprodução, dirigida por Christian Breslauer, Ariana aparece como uma fantasma, que tem como missão perseguir o homem que tirou a vida da garota de forma brutal. E além de Ariana, Charlie XCX também prepara o lançamento de mais um álbum de inéditas, chamado Music, Fashion Film, que deve chegar às lojas físicas e virtuais em 24 de julho pela Atlantic Records. O disco, vale lembrar, sucede a trilha de O Morro dos Ventos Uivantes, composto e gravado pela estrela pop britânica. Fique ligado, a qualquer momento tem mais Conexão aqui na Pan.
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você sabe que aqui na Pan a gente toca as músicas que estão em alta. As músicas que fizeram sucesso ali nos 2000, mais ou menos, e tem altos clássicos que vão além disso. Ha, Daido, thank you. Você ouve em alto e bom som aqui na número 1 do Brasil e não só na programação normal, mas à meia-noite também, horário de Brasília, com clássicos da Pan. Sim, aumenta o som pra gente. Quarta-feira, 3 de junho, véspera de feriado. Tamo

Brasil, música que tá bombando em todas as rádios aí do Brasa. Falar não só no Brasil também, esse garotão bomba no mundo inteiro, né? Por isso que você ouve em alto e bom som na número 1 do Brasil, a sua Jovem Pan. Agora, músicas que marcaram, a gente continua tocando. Essa aqui se tornou um baita clássico já. Britney Spears, I Wanna Go, aqui na

0: na Pan. Anos 70, 80, 90, 2000, clássicos da Pan, tá bom? Ótima madrugada. Bom feriadão também pra você, aproveite bastante aí, tá?
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Doutor de Mão Cheia, já produziu Madonna e também o Jota Quest, Duran Duran e David Bowie, que aliás vão tocar hoje aqui nessa edição dos clássicos. Tô falando do Nile Rodgers com Chique aqui na Pan. Good Times é a primeira de hoje.

Pan, antes teve David Bowie com Modern Love, ambas as músicas produção do Nile Rodgers, que abriu o programa de hoje com a banda Chic. E agora tem o tema de Volta pro Futuro. Nessa vibe a gente de volta pro passado com Rio News and News aqui nos clássicos da Pan. The Power of Love, na número 1 do Brasil, Jovem Pan.

Together Now, The Form, aqui na Jovem Pan, também The Fourth com Bittersweet Symphony. E os clássicos da Pan continuam. Agora a gente mata saudades de Ice House, No Promises, aqui na Pan.

So in the Seeds of Love, Tears for Fears, aqui na Jovem Pan. Antes teve Phil Collins com You Be My Heart, tema de Tarzan. Bom, eu sou o Ricardo Santo, indo nessa, vou te deixar com a última dessa edição de hoje dos Clássicos da Pan. E depois tem muita música pra você curtir madrugada fora aí, tá bom? You Two, With or Without You, aqui nos Clássicos da Pan, a última de hoje.

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0: Agora 4h59. Olá, bom dia para você. Ótima manhã de quinta-feira, 4 de junho de 2026. Seja bem-vindo, bem-vinda aqui à programação da Jovem Pan. Nós estamos iniciando o Jornal da Manhã com os principais assuntos do Brasil e do mundo. Vamos agora aos principais destaques da edição de hoje. O governo classifica como absurda a conclusão dos Estados Unidos sobre a existência de trabalho forçado no Brasil, com sugestão de impor novas tarifas aos produtos do país e fala em aplicar lei da reciprocidade. Lula orienta ministros a associar Flávio Bolsonaro à imagem de traidor da pátria. Diz que vai enviar carta a Donald Trump e confirma a participação na cúpula do G7 na França, que contará com a presença do republicano. Flávio provoca presidente com cartaz, atribuindo a paternidade do Pix ao pai Jair Bolsonaro, e diz que novas tarifas propostas pelo governo americano contra o Brasil são de responsabilidade do petista. Defesa de Daniel Vorcaro, dono do Banco Master, entrega a PF e à Procuradoria-Geral da República nova proposta de delação premiada, com outros fatos e mais detalhes. Flávio Dino marca para 16 de junho julgamento de Eduardo Bolsonaro na ação em que o ex-deputado é acusado de ter tentado interferir no processo da tentativa de golpe. Após 2 dias de negociações em Washington, nos Estados Unidos, Israel e Líbano concordam em implementar um cessar-fogo na guerra, com zonas-piloto sob controle das Forças Armadas Libanesas. Todos esses assuntos você acompanha a partir de agora aqui no Jornal da Manhã, na primeira edição. São 5h01. E a gente começa nesta quinta-feira destacando que o governo brasileiro afirma discordar de maneira profunda das conclusões do escritório do representante comercial dos Estados Unidos sobre falhas na importação de mercadorias produzidas com trabalho forçado. Os detalhes com André Anelli.
1: Por meio de nota, o governo brasileiro disse manifestar profunda discordância com a conclusão sobre proibições de importação relacionadas ao trabalho forçado. O texto afirmou ser lamentável que tema tão relevante como o da proteção de condições dignas para milhões de trabalhadores seja desvirtuado para servir de justificativa a medidas protecionistas unilaterais. Disse ainda ser um absurdo tentar associar a competitividade da economia brasileira a insumos externos obtidos por meio de comércio que viole a dignidade humana. O texto lembrou que a Organização Internacional do Trabalho, a OIT, reconhece há décadas o Brasil como referência internacional no combate ao trabalho forçado e que o Brasil reserva o direito de recorrer aos instrumentos previstos na Lei de Reciprocidade para fazer face ao que chamou de situações de injustiça contra o Estado brasileiro. Por fim, o governo afirmou que o Ministério do Trabalho e Emprego segue à disposição para continuar a histórica e ativa cooperação com o Departamento de Trabalho dos Estados Unidos para responder aos desafios enfrentados pelos trabalhadores ao redor do mundo. O presidente da Associação Brasileira da Indústria de Máquinas e Equipamentos, ABIMAC, José Veloso, diz que o setor será o mais prejudicado pelas tarifas injustificadas.
2: O que nós imaginamos que vai acontecer é que novamente serão repassados aumentos de preços e alguns setores não vão conseguir repassar, vão perder as exportações, mas a maioria do setor de máquinas e equipamentos vai repassar e vamos ter novamente uma perda de exportação.
1: Além do Brasil, outros 59 países também são acusados pelos Estados Unidos de terem falhado em proibir e fiscalizar a importação de mercadorias produzidas com trabalho forçado e podem ser taxados em até 12,5%. No caso do Brasil, a taxação pode se somar aos 25% propostos pelo Departamento de Comércio após considerar que o país adota práticas de concorrência desleais, entre elas o PIX. Para o vice-presidente Geraldo Alckmin, que liderou a negociação com a Casa Branca no tarifaço anterior, os argumentos de Washington não representam a realidade. Alckmin reforçou que agora é preciso dialogar para evitar que a taxa entre em vigor.
3: Eu acho que o presidente Lula colocou claramente, primeiro, que é injusta a medida. Por quê? Porque o Brasil com os Estados Unidos, eles têm um superávit na balança comercial de 40 bilhões de dólares no ano passado. Contando produtos e serviços, o superávit é de 40 bilhões de dólares. Entre os países do G20, só tem 3 países que os Estados Unidos têm superávit na balança comercial. Só 3. Reino Unido, Austrália e Brasil. Então, o Brasil não é problema, o Brasil ajuda. Qual o caminho? O caminho é do diálogo, que é o que o presidente Lula tem feito. É avançar no diálogo, não houve nenhuma efetivação de aumento de tarifa. Isso foi uma proposta de USTR e nós vamos trabalhar para não convertê-la em aumento tarifário.
1: Na argumentação, o governo tem reiterado que a balança comercial é favorável aos Estados Unidos. Em maio, as exportações brasileiras para o mercado americano somaram 3 bilhões de dólares, uma queda de 14% em relação ao mesmo período do ano passado. Ao mesmo tempo, as importações ficaram em 3 bilhões e 200 milhões de dólares. Com isso, o saldo ficou deficitário para o Brasil em 121 milhões de dólares no mês passado. Segundo o Ministério do Desenvolvimento da Indústria, Comércio e Serviços, no acumulado do ano, as exportações para os Estados Unidos caíram 16% na comparação com 2025. De Brasília, André Anelli.
0: E o presidente Lula convocou todos os ministros para uma reunião. Ele voltou a criticar duramente a proposta dos Estados Unidos de impor uma tarifa de 25% sobre produtos nacionais. A reportagem é do Marco Viana.
4: A reunião ministerial convocada pelo presidente Lula serviu para fazer um balanço das principais ações do governo e definir as prioridades para os últimos meses do mandato. Ministros apresentaram resultados de suas pastas e o presidente aproveitou o encontro para cobrar agilidade nas entregas que ainda precisam ser feitas antes das restrições do calendário eleitoral.
5: E nós temos até o dia 3 de julho para fazermos todas as entregas que nós temos que fazer. Então, tudo que nós tivermos que entregar, ninguém me apresente absolutamente nada novo. Agora é entregar o que já foi pensado. Tem muita coisa que vocês já pensaram, muita coisa que eu até pensei que já estava funcionando e algumas ainda não estão funcionando por problemas burocráticos, sabe, normais.
4: Além das cobranças à equipe, Lula defendeu mais coordenação entre os ministérios e determinou que inaugurações e eventos oficiais passem pela Casa Civil. Mas foi ao falar da relação com os Estados Unidos que o presidente adotou um tom mais duro da reunião. Lula disse ter sido surpreendido pelas medidas anunciadas pelo governo americano e afirmou que o Brasil tentou manter o diálogo com os Estados Unidos.
5: Ninguém pode dizer que o Brasil se negou a negociar com os Estados Unidos. Desde o primeiro Twitter do presidente Trump, desde o primeiro Twitter, que é um comunicado avesso àquilo que a democracia e a civilidade exige, é que um presidente telefone para o outro ou um presidente manda uma carta oficial para o outro. Eu fiquei sabendo da taxação primeira pelo Twitter.
4: Durante a reunião, Lula também fez críticas ao secretário de Estado dos Estados Unidos, Marco Rubio. Defendeu uma postura mais firme do Brasil no cenário internacional e afirmou que o país não vai abrir mão da soberania sobre as áreas estratégicas da economia. O presidente também fez referências a brasileiros que, segundo ele, estariam estimulando medidas contra o país por interesses políticos. Sem citar nomes, Lula afirmou que o Brasil não vai se submeter a pressões externas e que buscará novos parceiros comerciais, caso seja necessário.
5: Se os Estados Unidos quer problema, ele tem o direito de não querer. Agora, nós não vamos ficar chorando. Nós vamos procurar outros parceiros. Se ele não quer comprar, a gente vai vender para quem quiser comprar. A gente não vai ficar reclamando. O que tem que saber é que o Brasil é dono do seu nariz. Isso aqui é um país democrático e soberano. E por conta dessa soberania, nós faremos tudo o que for necessário. Não cederemos. Quem quiser explorar terras raras aqui, vai ter que falar com o governo brasileiro. Quem quiser explorar minérios críticos, vai ter que conversar com o governo brasileiro.
4: Ao final do discurso, Lula confirmou que deve participar da próxima reunião do G7, defendeu o fortalecimento da ONU e voltou a afirmar que a diplomacia e o multilateralismo devem ser o caminho para a solução dos conflitos internacionais.
0: É assunto para a primeira análise do Marco Vignoli, que está com a gente nesta manhã de quinta-feira, analisando os principais assuntos do noticiário. Esse, sem dúvida nenhuma, talvez seja o principal em Brasília nos últimos dias, Vignoli. E a gente tem o presidente contestando essa análise do escritório americano, indicando que o Brasil trabalharia ou facilitaria a entrada de produtos feitos em países com trabalho forçado. Vale essa distinção, né, Vignoli? Não quer dizer que o Brasil tem o trabalho forçado. O trabalho forçado viria de alguns países e o Brasil aceitaria essas mercadorias. E aí fica uma dúvida, né, Vignoli? Nos Estados Unidos não tem nenhuma mercadoria de países supostamente com trabalhos forçados e por aí vai. Como é que você vê essa resposta do Brasil falando até numa possibilidade de reciprocidade para com os Estados Unidos? Parece que já vimos esse filme antes. Não, bom dia para você.
6: Muito bom dia, Nonato. Bom, nós vivemos um período onde a guerra comercial impacta o mundo todo e o presidente Trump, desde o início do seu mandato, tem tratado com essa inconsistência, né, mudando da noite para o dia as suas intenções com a política comercial dos países, né? Se nas últimas eleições a grande pauta que o PT utilizou para puxar votos de centro foi a questão da democracia, nessas eleições a palavra soberania aparece como o grande atributo. O presidente Lula sabe usar muito bem esse tema e desde que começou esse processo da nova discussão da guerra comercial com os Estados Unidos nos últimos dias, o presidente virou a sua chave fazendo discursos pró-soberania, defendendo o PIX, defendendo outras ações. Ele vai jogar para a direita, né, a responsabilidade de interferência no país, de estar prejudicando o Brasil com novas taxas. E no paralelo a isso, Flávio Bolsonaro, que teve nos últimos dias nos Estados Unidos, com a questão também das facções criminosas, né, sendo classificadas como terroristas, também leva um pouco essa discussão para tentar sair de ter responsabilidade sobre essa guerra comercial que não poderia haver em pior momento para a sua pré-campanha, né? O tema que vai ser amplamente discutido nos próximos dias, de maneira que o Estado brasileiro vai sim pressionar os Estados Unidos para que não haja essa tarifa efetivamente, como já aconteceu em outros momentos, mas o pano de fundo de tudo isso é que não poderia ter vindo em melhor momento o presidente Lula para a discussão da eleição, que coloca aí o tema da soberania como a grande pauta do momento.
0: Agora, Vignoli, o presidente falou em diversificação de mercado. Por onde passa essa diversificação? Que, de novo, é um assunto que a gente já tratou lá atrás, quando surgiram as primeiras informações sobre taxação por parte dos Estados Unidos. E aí muita gente disse, o Brasil precisa se preparar para não ficar refém de um único player, ainda que seja o player mais importante do mundo. Mas você tem que olhar para outros locais para exatamente não ter esse tipo de dependência. É possível essa diversificação e é o momento para que isso ocorra, Marco?
6: Sem dúvida que o multilateralismo, né, onde a gente observa o Brasil buscando novos mercados e tem sido assim desde o início do novo governo, né, esse governo atual, terceiro governo Lula, abrindo mercado para proteína animal, onde o Brasil é uma potência, para outros lugares do mundo, né, a relação do Brasil com a China, a relação do Brasil com a Europa, tudo isso é muito importante nesse contexto. Mas é claro que tem certos mercados que não conseguem, no curto prazo, estabelecer novos players dentro disso. Por exemplo, o suco de laranja, por exemplo, o café, que são altamente impactados com tarifas. Eles ficaram de fora. É interessante observar que os principais itens de exportação aqui do nosso país estão de fora, porque são altamente consumidos nos Estados Unidos e o presidente Trump já tem tido uma dificuldade pré-eleitoral que vai ter lá as eleições do parlamento nesse ano. Mas a abertura de novos mercados, né, a dependência menor dos Estados Unidos, no médio prazo, sem dúvida, que é um caminho interessante. Agora, certas cadeias são altamente impactadas se de fato essas tarifas forem implementadas no primeiro momento.
0: Marco Vignoli analisando com a gente os principais assuntos, ele volta daqui a pouquinho. Olha, o pré-candidato à presidência, Flávio Bolsonaro, saiu em defesa do secretário de Estado americano e afirmou que a imposição de novas tarifas pelos Estados Unidos a produtos brasileiros não vai atrapalhar a campanha eleitoral. A reportagem é do Matheus Dias.
7: Depois que Lula atacou o secretário de Estado dos Estados Unidos, Marco Rubio, chamando-o de latino-americano frustrado, o senador Flávio Bolsonaro saiu em defesa do auxiliar de Donald Trump e aliado, que é filho de imigrantes cubanos que foram para os Estados Unidos em 1956.
8: Olha só a notícia que acabou de sair. Lula xinga o secretário de Estado dos Estados Unidos, o Marco Rubio. É inacreditável. O Lula não esconde de mais ninguém que ele quer que as empresas brasileiras sejam tarifadas, achando que ele vai ter algum benefício eleitoral com isso. E quem que é o Marco Rubio? É justamente a pessoa que vai decidir sobre as tarifas americanas para as empresas brasileiras. Agora, você acha que xingar a pessoa com quem você vai ter que negociar ajuda ou atrapalha o Brasil? É claro que só atrapalha. A verdade é que o Lula não está nem aí para o Brasil ou para as empresas brasileiras. Ele acha que se essas tarifas são boas eleitoralmente para ele, ele vai fazer de tudo para conseguir. Por isso é que ele está fazendo de tudo para provocar os Estados Unidos e dane-se as empresas brasileiras se elas vão ser prejudicadas.
7: Flávio Bolsonaro disse que se fosse o presidente, as tarifas não aconteceriam e que espera que Donald Trump atenda seu pedido para evitar a taxação de 25% sobre produtos brasileiros, pelo menos até 2027.
8: O Lula é a única pessoa no Brasil que quer essas tarifas. Está na cara. Se não quisesse, agiria diferente, como eu fiz. Na visita que eu fiz ao presidente Trump, eu pedi para que eles não taxassem as empresas brasileiras, que já são hipertaxadas pelo governo Lula. Ontem eu reforcei o pedido, uma carta que eu enviei ao secretário Rubio, que ele já recebeu. E a gente está buscando o caminho do diálogo e da diplomacia. Se depender de mim, não vai ter tarifa nenhuma. Mas aí, o que é que o Lula faz? Xinga o secretário de Estado americano, ataca o presidente Trump. Em toda oportunidade que ele tem, ele faz isso, ele agride, destila o ódio contra os Estados Unidos, espalha o sentimento anti-americano, ataca big techs americanas. Na linguagem do futebol, o Lula está cavando a falta. Ele quer fazer gol de mão.
7: Ainda cumprindo a agenda em Minas Gerais, o senador Flávio Bolsonaro e pré-candidato à presidência classificou Lula como uma pessoa ruim. Disse que o presidente aqui do Brasil está com o filme queimado no mundo todo e que o governo norte-americano possa estar com raiva dele e que, por isso, teria todos os motivos para puni-lo. Em entrevista ao jornal O Tempo, Flávio disse que Lula defende traficante, defende terrorista, é uma pessoa que quer manter o brasileiro mais dependente o possível do governo. O pré-candidato do PL acenou ainda para outros presidenciáveis do campo da direita, pedindo união para derrotar o PT. Sem citar o caso Master, tampouco Daniel Vorcaro, Flávio disse que pediu ao ex-governador mineiro Romeu Zema para virar a página e olhar para frente, para que Zema fizesse apenas o que ele achasse correto e não o que o marqueteiro manda. Mesmo assim, afirmou que o pré-candidato do Novo se precipitou em lançar um vídeo criticando as conversas dele com Daniel Vorcaro. Para o filho 01 de Bolsonaro, não se pode colocar essa disputa entre quem vai ser o candidato, que irá para o segundo turno, à frente do interesse do povo brasileiro.
0: A Dora Kramer analisa que Lula usa discurso eleitoral sobre Marco Rubio, mas alerta que a retórica não resolve a crise das tarifas dos Estados Unidos ao Brasil. Acompanhe.
9: Presidente Lula chamar o secretário de Estado americano Marco Rubio de latino-americano frustrado pode impressionar no palanque, mas não resolve o problema concreto que é a ameaça de novas tarifas sobre exportações brasileiras. É evidente que Donald Trump acabou dando um presente, acabou de presente um tema para ser explorado positivamente na campanha pela reeleição. Mas é muito claro também que a exploração desse tipo de assunto, a exploração eleitoral, tem limite. Do mesmo modo que hoje favorece o governo, a onda pode virar se o presidente e ministros não tiverem a capacidade de encaminhar as negociações com competência, serenidade e, sobretudo, frieza. A retórica eleitoral tem prazo de validade e esse prazo é muito curto, ele acaba se esgotando logo. O governo precisa virar o quanto antes essa chave, porque também tem pouco tempo para tentar reduzir o prejuízo de um novo tarifaço e não vai conseguir isso, progresso nesse terreno, melhor dizendo, só usando o discurso da defesa da soberania.
0: Claro que não é só a parte política que é afetada. A instabilidade de Donald Trump voltou a deixar os mercados pressionados. Acompanhe agora a análise da Denise Campos de Toledo.
10: A instabilidade externa, consequência em boa parte das ações do governo de Donald Trump, segue pressionando os mercados. A proposta de uma tarifa de 12,5%, que mira não só o Brasil, mas a União Europeia e outros 58 países, por causa de uma suposta falha em impor e aplicar efetivamente uma proibição à comercialização de bens produzidos com trabalho forçado, teve repercussão negativa nas bolsas em quase todo o mundo, num dia de novos ataques e incertezas renovadas quanto à possibilidade de um acordo de paz ou, pelo menos, um cessar-fogo mais crível no Oriente Médio. O conflito pode ter duração maior, com impactos nos preços do petróleo, na inflação, nos juros de vários países, sendo que alguns já estão meio no limite das reservas. O mercado local acabou reagindo com atraso até ao anúncio anterior dos Estados Unidos da aplicação da tarifa adicional de 25% sobre vários produtos brasileiros. Para alguns, se as taxações forem mesmo aplicadas, o acréscimo chegaria a 70,5%. E há dúvidas quanto ao potencial de um acerto diplomático e comercial, na medida em que se percebe o componente político da decisão e mesmo interesses mais particulares dos Estados Unidos, como em relação ao PIX, às Big Techs, propriedade intelectual. Em meio a tudo isso, ainda saíram dados de emprego e inflação que reforçam o receio de uma possível alta dos juros pelo Fed. Enquanto dados da atividade do Brasil, como a expansão da indústria, além da inflação mais elevada, tendem a manter a cautela do Copom nos cortes da Selic. Foi este o ambiente que fez o dólar subir 1,15% acima dos R$ 5,06 e a Bolsa cair mais de 2% na véspera do feriado.
0: 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Agora são 5 horas e 21 minutos.
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8: Pro Viva Bem. Jornal da Manhã, 5 horas e 25 minutos. A definição pela vice de Flávio Bolsonaro segue ainda em compasso de espera. Aliados querem adiar a decisão até olhar os desdobramentos relacionados ao caso Master e observar como ficará o movimento do tabuleiro político. Os detalhes com João Vitor Revedilho.
9: Aliados de Flávio Bolsonaro têm tentado blindar a campanha dele ao Palácio do Planalto de todas as formas possíveis e até a definição do vice entrou nesse cálculo. A campanha deve atrasar ao máximo a escolha de um nome para evitar que novas crises possam atingir Flávio em meio à tentativa de recuperar a estabilidade da candidatura. Para isso, Flávio deve avaliar os nomes colocados na mesa e a situação dos partidos que devem aderir à coligação para bater o martelo.
10: A única certeza da campanha é que uma mulher e cristã vai ser a vice na chapa de Flávio Bolsonaro na disputa à presidência da República. A única questão que paira nos bastidores é qual partido vai indicar esse nome, já que há um receio em relação às investigações envolvendo o Banco Master com o senador Ciro Nogueira, que é presidente do Progressistas, e também com nomes da alta cúpula do União Brasil.
9: Ciro Nogueira foi alvo de uma operação da Polícia Federal há algumas semanas. A PF apura o relacionamento entre ele e o banqueiro Daniel Vorcaro, com uma suspeita de um pagamento de R$300 mil mensais feitos por Vorcaro ao senador. Já Antônio Rueda, que é presidente do União Brasil, embora negue relação com Vorcaro, admitiu que seu escritório de advocacia realizou serviços para o Banco Master. A PF ainda investiga se ele ainda teria pegado caronas no jatinho do banqueiro. A campanha também quer esperar para ver como vai ficar o tabuleiro eleitoral até o final de julho, acreditando que um dos oponentes pode desistir da campanha e partir para uma aliança com o PL. Inicialmente, a expectativa era que Romeu Zema recuasse da candidatura, mas o mineiro já garantiu que manterá seu nome no páreo até o fim.
8: E o coordenador da campanha de Flávio Bolsonaro, senador Rogério Marinho, foi sabatinado pelos jornalistas do programa Os Pingos nos Is, da Jovem Pan, e mostrou o projeto de governo do candidato à presidência pelo Partido Liberal. A reportagem é de Misael Mainetti.
7: O senador e líder da oposição no Senado Federal, Rogério Marinho, do PL do Rio Grande do Norte, afirmou que a PEC apresentada pelo Partido Liberal para flexibilizar a escala 6x1 prioriza a contratação por hora trabalhada e a livre negociação, o que permite jornadas que ultrapassam as 40 horas semanais por meio de acordos individuais entre trabalhador e empregador. O texto é alternativa ao já aprovado na Câmara e que também aguarda análise do Senado. E prevê 40 horas semanais com duas folgas, sem redução do salário e com período de transição. As declarações aconteceram durante o programa Pingos nos Is da Jovem Pan.
11: A PEC que foi aprovada na Câmara dos Deputados, ela claramente demonstra uma vontade do governo atual, do presidente Lula, de ganhar as eleições e não de se preocupar com as próximas gerações, porque não leva em consideração os impactos que isso pode acarretar, da maneira como isso está sendo construído. Então nós estamos propondo que haja liberdade de negociação, que haja flexibilidade nessa escala. Então, por exemplo, tem uma mãe solo que prefere trabalhar de tarde e ficar em casa de manhã cuidando do seu filho, né? Ou vice-versa. E propomos que cada um vai definir, estabelecido o teto de 44 horas, que nós não mexemos, está na Constituição, daí para baixo, uma flexibilidade. Quer trabalhar 20 horas, 30 horas, 40 horas, vai poder fazê-lo recebendo a proporcionalidade dos direitos trabalhistas que já estão dentro do artigo 7 da Constituição. Levar em consideração o salário mínimo, quando for o caso, o salário da categoria, 13º, férias, fundo de garantia, nenhum desses direitos vai ser afastado. A palavra-chave é flexibilidade, liberdade e negociação.
7: O senador afirma que o fim da escala 6x1 vai trazer impacto significante na vida dos brasileiros. De acordo com ele, o preço dos alimentos e dos serviços deve aumentar.
11: O governo não leva em consideração os impactos que vão ser causados de aumento ou majoração de preços de alimentos e de serviços. Porque se você reduz a jornada e mantém intacto o valor da remuneração, é evidente que o empregador, o proprietário daquela empresa, vai repassar esse custo para alguém. E quem vai pagar por isso é o conjunto da sociedade brasileira. E a transição que é proposta, ela está na contramão do que recomenda o bom senso. O Lula está muito mais preocupado no projeto de perpetuação do poder do que no projeto de país.
7: Coordenador da campanha de Flávio Bolsonaro à presidência da República, Marinho afirmou que o plano de governo envolve o Estado brasileiro servindo a população de novo, com profissionais capacitados em gestão de estatais e empresas vinculadas. Também falou em pausar a reforma tributária.
11: Nós temos que pausar essa reforma tributária. A reforma tributária que foi prometida como uma panaceia que iria resolver os nossos problemas do ponto de vista de relações econômicas, de relações financeiras entre o governo, os governos, entre a sociedade civil, se revelou uma verdadeira estrovenga, é o termo que a gente usa lá no nosso Nordeste. Você tem aí um número muito maior de impostos contra o que foi prometido de simplificação, você tem uma série de sessões que foram concedidas ao longo do processo de negociação porque o governo se omitiu, então você tem subsídios aí que chegam a 800, a 900 bilhões de reais, o que nos proporciona um IVA, que é o Imposto de Valor Agregado, que é o maior do mundo, de quase 29 pontos percentuais, ele é impossível de ser implementado, isso vai gerar sonegação, vai gerar contrabando, vai gerar elisão fiscal, e ao mesmo tempo você tem dois regimes que vão conviver durante 10 anos, né? Isso vai significar uma série de distúrbios e de problemas e vai enriquecer os advogados tributaristas, vai gerar um enorme passivo nesse sentido, e também a questão dos fundos que foram criados para atrair governadores e prefeitos, que numa ordem de quase de R$1 trilhão, que estão todos eles colocados à margem dos parâmetros fiscais, aumentando e contratando já uma dívida pública cada vez maior.
7: Marinho acredita que Lula está prometendo picanha novamente e que, de novo, não conseguirá cumprir.
11: Mas eu acredito que vai acontecer o picanha 2. Lula enganou a população brasileira dizendo que ia ter picanha e cervejinha de graça, né? Ou com valor muito menor. A população recebeu caristia, inflação e insegurança. Agora ele promete melhorar a vida do trabalhador brasileiro. O que vai acontecer é um aumento do custo de vida para o trabalhador brasileiro, porque essa conta vai ser repartida por todos nós. Você vai aumentar a informalidade, você vai aumentar a precarização, você vai diminuir a massa salarial, porque trabalhadores mais bem remunerados serão demitidos para que outros de menor condição sejam contratados. Empresas menores vão ter dificuldade de se adequar, muitas vão fechar, vão correr para a informalidade.
7: Marinho disse que existe descompasso entre o Judiciário e os demais poderes da República e que o Supremo Tribunal Federal não deve ser uma delegacia de polícia.
8: É assunto para mais uma vez a gente ouvir aqui a opinião do Marco Vignoli, que está com a gente nesta manhã de quinta-feira. Vignoli, qual é a tua primeira impressão, né, dessa apresentação por parte do senador Rogério Marinho de alguns pontos do programa do Flávio Bolsonaro? Ele fala até na possibilidade de paralisação da reforma tributária também aqui no Brasil, ô Marco.
12: O senador Rogério Marinho traz pontos relevantes dessa proposta de governo, onde a questão da flexibilização, né, do modelo de discussão livre entre o empregador e o empregado, algo que é muito feito nos Estados Unidos, por exemplo, sem dúvida que é coerente com as pautas da oposição. O grande problema é que essa oposição não conseguiu a unidade, não conseguiu minimamente marcar a posição na discussão feita da redução da escala 6x1 e, portanto, perdeu o time desse processo grandemente, né? Ele não viu chegar essa discussão amadurecer e não conseguiu ali ter essa unidade para votação na Câmara Federal. A gente teve até outras figuras da direita, como o próprio presidente do PL, Valdemar Costa Neto, defendendo a aprovação porque tinha, de fato, um alto índice de popularidade em torno do fim da escala 6x1. Mas, sem dúvida, que é coerente com o modelo mais liberal, o modelo mais flexível, essa proposta de ter uma discussão livre entre os dois campos. Do paralelo a isso, a reforma tributária, sim, depois de aprovada, com uma grande expectativa para poder destravar o Brasil, simplificar os impostos para as pessoas jurídicas brasileiras, chega no momento de implementação numa grande confusão. Então, ele traz uma proposta que vai ter um eco importante, sobretudo no empresariado, que olha ainda com muita desconfiança a implementação dessa nova regra tributária brasileira. Nós estamos à véspera de iniciar esse processo e ainda não se sabe em muitos campos o que vai ser cobrado, como vai ser cobrado, vários remendos feitos para vários setores. Então, ele começa a falar um programa que vai ter eco, sim, no empresariado brasileiro. Resta saber se o que é colocado pela campanha de Flávio Bolsonaro vai ter de fato a unidade construída com a oposição, com a direita, para que isso venha a campo de maneira clara.
8: Agora, Vignoli, voltando um pouquinho na questão do vice ou da vice do Flávio Bolsonaro, que alguns aliados esperam os desdobramentos ainda do caso do Banco Master. É importante que se espere para a campanha do Flávio ou já seria interessante que se tivesse um nome mais próximo daquilo que será na campanha efetivamente dita? Ou dá para esperar ainda, Marco?
12: Olha, vai ter que se esperar. Não é o melhor momento para a definição do vice do candidato Flávio Bolsonaro, né? Ele supera nesse momento no sentido de avançar para fora da crise com o Daniel Vorcaro. Tem agora a nova crise do tarifaço. Então, o momento de definição desse vice, do principal candidato da oposição, deve ser um pouquinho mais para frente. O vice ali vai ser escolhido no fim de julho, talvez ali ainda no início de agosto, mas tem um perfil traçado claramente, né? A mulher, para diminuir essa rejeição com as mulheres brasileiras, também aposta a questão da religião, né, de maneira muito clara, para conseguir avançar nesse campo das mulheres conservadoras. Então, o perfil foi dado, mas a construção partidária para se definir esse vice ainda vai ser feita ao longo desse processo. Se imaginava que outros candidatos de oposição pudessem aglutinar dentro desse projeto. Existe uma discussão dessa terceira via se unir também. Tudo isso está sendo colocado em jogo e vai ser avaliado perante a evolução das pesquisas. Como é que o Flávio chega ali no início de agosto? Se ele chega competitivo, com chances de ganhar a eleição, como estava acontecendo há cerca de um mês atrás, é um cenário. Se ele chega combalido, com uma rejeição crescente, né, caindo em pesquisas, é outro cenário completamente diferente. Então o vice vai ficar ali para o início de agosto, com certeza.
8: Seguimos com outros destaques aqui do Jornal da Manhã. Informação importante de algo que a gente estava acompanhando já há mais de uma semana. O Tribunal do Júri do Rio de Janeiro condenou Jairo Souza Santos Júnior, conhecido como

0: não intencional e foi condenada apenas por crime de tortura por omissão, mas recebeu perdão judicial. Ao ler a sentença na madrugada de hoje, a juíza Elizabeth Machado Louro destacou a violência desproporcional contra a criança. A magistrada afirmou que o condenado possui uma personalidade insidiosa, capaz de simular gentileza para esconder uma natureza truculenta e de extrema periculosidade. Jairinho deverá cumprir a pena inicialmente em regime fechado. Ele ainda foi condenado a pagar R$400 mil em indenização por danos morais ao pai de Henry, Leniel Borel. O julgamento, que começou no dia 25 de maio, durou mais de 10 dias e foi marcado por depoimentos de médicos, peritos, familiares e dos réus. Monique chegou a acusar Jairinho pela morte do filho. O ex-vereador negou as acusações.
1: E a Prefeitura do Rio de Janeiro anuncia um plano de R$22 bilhões em investimentos até 2028. Quem tem as informações é o Rodrigo Viga.
2: A Prefeitura do Rio de Janeiro pretende investir até 2028 R$22 bilhões e 100 milhões aqui na cidade. São aportes em projetos considerados estratégicos, mobilidade urbana, modernização urbana, infraestrutura, segurança pública, melhoria nos serviços, urbanismo e muito mais. Somente a área da mobilidade urbana vai receber investimentos de R$6,3 bilhões. É o maior montante dentre as áreas pré-definidas. Esse investimento de 6,3 bilhões inclui a renovação da frota com 5 mil novos ônibus, ampliação do sistema BRT, muito bem aceito pela população, novos terminais, ciclovias, motofaixas, uma verdadeira reorganização do transporte público municipal. A segurança pública, outra área de bastante interesse da população, vai receber investimentos até 2028 de R$1,6 bilhões. Somente a divisão de elite da Guarda Municipal ou a Força Municipal Armada vai receber aportes de R$1 bilhão até 2028. A Força Municipal quer ampliar a sua atuação na capital e também o efetivo, chegando a 2028 a 4.200 agentes nas ruas da cidade. Ainda iniciativas voltadas para a habitação e a infraestrutura, especialmente em áreas mais carentes e mais pobres do município. Estamos falando especialmente de comunidades como Rocinha, Alemão, Maré, Acari, entre outras favelas. O prefeito do Rio de Janeiro, Eduardo Cavalieri, fala desses investimentos até 2028, que podem superar a casa de R$22 bilhões.
3: Quando a gente coloca mais de 20 bilhões de investimento aqui, também tem muito investimento privado, né, em alguns dos projetos que a gente vai apresentar aqui, mas obviamente também tem muito investimento público. E se tem uma coisa que é marca desse time aqui nas quatro gestões, e a gente se esforça muito para fazer isso, é claro que dinheiro em caixa é bom, mas bom mesmo é dinheiro sendo investido. Governo tem mais é que investir. Tanto que a gente, no ano passado, chegou a mais de 10% do nosso orçamento total, de quase R$54 bilhões, 10% disso foi investindo, né, em diversos tipos diferentes de investimento.
2: Os investimentos em prevenção contra enchentes no município do Rio de Janeiro, problema recorrente por aqui, devem atingir até 2028, segundo a Prefeitura, R$1,3 bilhões.
4: Do Rio, Rodrigo Viega.
1: Uma lei aprovada no Congresso e que espera sanção presidencial pretende reestruturar todo o modelo de financiamento do sistema público de transportes no Brasil. Marcelo Matos tem as informações.
5: O Brasil tem 5.570 municípios, dos quais 3.000 cidades possuem um sistema de transporte organizado, dando uma dimensão da carência no país, analisa o diretor da FGV Transportes, Marcos Quintela.
6: E precisamos entender que o transporte público, nessa lei, deixa de ser visto como um serviço financiado exclusivamente pela tarifa, pelo usuário, que não pode ser, e passa a ser tratado como uma infraestrutura urbana essencial né, passível de financiamento público per

0: Permanente.
1: O marco legal do transporte público coletivo aprovado pelo Congresso pretende reestruturar os sistemas de ônibus, metrôs e trens urbanos, explica o secretário nacional de mobilidade urbana do Ministério das Cidades, Marcos Daniel Souza dos Santos.
2: Não dá mais para um serviço tão essencial, importante, depender só de quem usa. E quem mais usa hoje no país é quem tem a menor renda. E o que a lei fala? Bom, então precisamos de outras fontes de financiamento para esse serviço público não depender somente de quem usa, da tarifa. E aí precisava de uma lei federal para dar essa segurança jurídica para prefeituras, governos de estado e para a própria União repensar como colocar recursos públicos dos fundos, das receitas, de todos os mecanismos que já existem para colocar recurso para o transporte público permanecer, ampliar e melhorar.
1: Está na Constituição, o transporte é um direito do cidadão, mas cada vez mais nós temos aí um aumento nas tarifas. Em razão disso, o subsídio passa a ajudar a justamente a tarifa caber no bolso do trabalhador.
3: O transporte público, seja ônibus, seja de trem, metrô, no mundo inteiro, não para de pé sem subsídio, porque as tarifas não conseguem cobrir os custos operacionais e também os investimentos e ainda remunerar o concessionário privado, que não trabalha de graça, né?
1: Após passar pelo Senado e Câmara, o marco legal do transporte público coletivo deverá receber em breve a sanção do presidente Lula.
2: O governo já tem feito várias ações com relação a isso, para renovar a frota, estudos. E a gente quer colocar isso para a sociedade ajudar a gente, já que temos agora uma nova lei do transporte, temos diversas ações aí de planejamento, como o Plano Clima, precisamos fortalecer a nossa indústria nacional também. Então, como colocar isso num longo prazo para que a gente não perca esse ritmo aí de ações junto às cidades e pensar um país daqui a 10, 20, 30 anos, independente dos ciclos de governo, não perder essa diretriz.
1: O secretário nacional de mobilidade urbana, Marcos Daniel Souza dos Santos, reforça que a legislação visa a separação da tarifa pública e a técnica, o barateamento e a melhoria do serviço, com outras fontes de recursos, como a CID Combustíveis, com ajuda do governo federal para custear os sistemas.
4: Hora da gente conferir aqui a previsão do tempo, a previsão da meteorologia para esta quinta-feira no país, sempre com a participação da Camila Yunes.
5: Ótimo dia para você, Nonato, para todo mundo que está aqui com a gente no Jornal da Manhã. Quinta-feira começando, feriado, e o dia vai ser muito parecido com o que foi a quarta-feira, viu? O tempo vai ficar estável em praticamente todo o país. Lá na região sul, aquela alta pressão atmosférica continua atuando, mantendo o tempo firme. No Rio Grande do Sul, tem condição para alguma nebulosidade, as nuvens vão predominar, mas sem condição de chuva. Existe possibilidade de algumas precipitações mais fracas em áreas de Santa Catarina e também no litoral do Paraná, muito em função daquela umidade que vem do oceano. Tem condição de chuva também em áreas do litoral de São Paulo, Rio de Janeiro, Espírito Santo e leste de Minas Gerais. Mas repare que toda essa área central do nosso mapa está em amarelo, portanto o tempo fica firme, estável, sem condição de chuva e a umidade relativa do ar fica mais baixa, especialmente aqui no estado de Goiás, abaixo de 30%. Vamos dar uma olhadinha no nosso próximo mapa, porque a gente está falando desse cenário de tempo estável, mas as precipitações intensas continuam no norte e no nordeste do país. Lá no norte de Roraima, inclusive, os acumulados podem ser mais elevados, a gente tem cenário de perigo. Continua a chuva também aqui no litoral da Bahia, Alagoas e Pernambuco. No litoral norte do Nordeste, também temos um cenário de atenção, porque tem chuva de moderada a forte intensidade. Agora, vamos falar de temperaturas para o dia de hoje. Olha só, aqui na capital paulista, não sobe tanto, máxima entre 20 e 21 graus. Lá em Curitiba, máxima de 17 graus. Na cidade de São Paulo, até pode ter uma chuvinha passageira ao longo do dia. Condição semelhante para a capital do Paraná. E lá em Manaus, as pancadas de chuva podem ser mais fortes e as temperaturas ficam mais elevadas. Olha só, máxima de 29 graus. Mas, Nonato, vamos dar um panorama para esses próximos dias de feriado? Olha só, na capital paulista, na sexta-feira, máxima de 20 graus. No sábado, 21. Mesma condição no domingo. Lá em Curitiba, também friozinho. Olha só, na sexta-feira, máxima de 18 graus. No sábado, 19. E também no domingo, 19 graus. Monte Verde, que é um destino muito turístico de Minas Gerais. O pessoal vai aproveitar o friozinho e vai encontrar o frio por lá, viu? Máxima de 17 graus na sexta-feira, no sábado e no domingo, máxima de 19 graus. Então, essas são algumas cidades com as temperaturas para esse feriado. Nonato, um bom dia para você.
4: Camila Yunes, sempre com a gente, trazendo aqui a previsão do tempo no Jornal da Manhã, primeira edição. E em meio à discussão sobre um código de conduta para os ministros do STF, o presidente da corte, o ministro Edson Fachin, defendeu mais discrição por parte dos magistrados. Quem acompanhou foi a Janaína Camelo.
0: Em um discurso repleto de recados, Edson Fachin voltou a defender uma postura ética de magistrados e a implementação de um código de conduta aos ministros da Suprema Corte. A fala aconteceu em um congresso no STJ sobre ética judicial, que reuniu autoridades da justiça de diferentes países. O presidente do STF citou o Código de Ética da Magistratura de 2008, instituído pelo CNJ, mas que não alcança os ministros de tribunais superiores, para dizer que é preciso dar um passo adiante.
6: Aquele código reconhece que o magistrado não é observado apenas quando julga. É observado também quando se comporta, quando fala, quando silencia, quando escolhe, quando aceita, quando recusa, quando se afasta de situações que possam comprometer sua independência. Por isso, hoje, nós queremos, nos dias atuais, dar um passo adiante. E por isso, queremos assentar, mais que em 2008, que as virtudes da equidistância e da imparcialidade são pressupostos da confiança do Poder Judiciário.
0: Fachin ressaltou que crises institucionais nascem quando a técnica é separada da ética, que a população precisa ter razões para confiar no sistema de justiça e que, para isso, é necessário comedimento por parte dos juízes.
6: Nenhuma magistratura se sustenta apenas na técnica. O conhecimento jurídico é indispensável, mas não basta. A história demonstra que grandes crises institucionais nasceram precisamente, e temos o exemplo disso no século passado, trágico, nasceram precisamente quando a técnica foi separada da ética. Já era num clássico da filosofia, Kant, que se ensinava que a dignidade humana impedia que qualquer pessoa fosse tratada apenas como meio para os fins de outra.
0: No dia anterior, também estiveram presentes no Congresso os ministros Cássio Nunes Marques e Carmen Lúcia, relatora da proposta de um código de ética para ministros de tribunais superiores. Ambos apoiam Fachin na ideia de regras mais rígidas para a conduta dos ministros, à revelia de outra ala do STF, que inclui Gilmar Mendes, Alexandre de Moraes e Dias Toffoli. Os dois últimos envolvidos com o Banco Master de Daniel Vorcaro. O Congresso sobre Ética Judicial, com a presença de ministros do STF, foi visto como um contraponto ao Fórum Jurídico de Lisboa, tradicional encontro promovido por Gilmar Mendes. O fórum acontece anualmente e ficou conhecido como Gilmar Palusa, por reunir nomes importantes da política brasileira, autoridades, ministros de tribunais superiores, como do próprio STF. Mas neste ano, de eleições e de investigação do Banco Master, o evento ficou mais esvaziado. Além do anfitrião, como representante do STF, estava presente apenas o ministro Alexandre de Moraes. Moraes já disse em sessão do plenário do STF que a lei orgânica da magistratura é suficiente e a Constituição basta para regrar a magistratura. Na mesma ocasião, citou que a legislação permite ministros receberem por palestras e serem acionistas de empresas. A fala foi apoiada pelo ministro Dias Toffoli. Toffoli é sócio de empresa que fez negócios com um fundo de investimento ligado ao Banco Master. Já o ministro Alexandre de Moraes, segundo o jornal O Globo, teria trocado mensagens com Daniel Vorcaro um dia antes do banqueiro ser preso. Além disso, o escritório de advocacia da esposa do ministro, Viviane Barsi de Moraes, manteve um contrato milionário com o Master, que acabou suspenso quando o banco foi liquidado. Questionado em ocasião anterior sobre a investigação do Banco Master, o ministro Edson Fachin chegou a dizer que ministros também erram. Fala que nos bastidores do STF repercutiu mal para alguns magistrados. Um deles chegou a dizer que o presidente do STF desmoraliza o tribunal. Apesar da reação interna, Toffoli deixou a relatoria do caso Master no STF, que acabou nas mãos do ministro André Mendonça.
4: E a defesa de Daniel Vorcaro, o dono do Master, apresenta uma nova versão de delação premiada à Polícia Federal e à Procuradoria-Geral da República. A reportagem é da Beatriz Souza.
7: Depois de ter a primeira proposta rejeitada pela Polícia Federal no mês passado, a defesa de Daniel Vorcaro apresentou uma nova versão do acordo de colaboração premiada à Polícia Federal e à Procuradoria-Geral da República. A estratégia é tentar atender às exigências dos investigadores e avançar nas negociações em busca dos benefícios previstos na delação. A proposta anterior foi recusada porque, na avaliação da Polícia Federal, Vorcaro estaria omitindo informações relevantes e tentando preservar nomes de políticos e outras figuras influentes que aparecem no contexto das investigações. Ao longo das 8 fases da Operação Complice Zero, a Polícia Federal apreendeu 8 celulares de Vorcaro, o que permitiu avançar nas apurações. Os investigadores passaram a trabalhar com o fato de que o esquema vai além de fraudes financeiras e alcança uma rede de relações políticas construída pelo empresário. Entre os casos apurados está o do senador Ciro Nogueira, alvo de investigação da Polícia Federal por suspeita de ter recebido vantagens indevidas de Vorcaro em troca de atuação dentro do Senado Federal. As investigações também alcançaram a relação de Vorcaro com integrantes do meio jurídico. Um dos pontos sob análise é o contrato milionário firmado com o escritório de advocacia da esposa do ministro Alexandre de Moraes. É justamente nessas relações que a Polícia Federal e a Procuradoria-Geral da República concentram esforços. Os investigadores buscam informações robustas e elementos que ainda não foram obtidos ao longo da apuração, o que aumenta a pressão para que Vorcaro apresente fatos novos e relevantes. A rejeição da primeira proposta de delação provocou mudanças na estratégia de defesa. Um dos advogados deixou a equipe, atualmente conduzida apenas pelo advogado Sérgio Leonardo. A prisão do pai de Vorcaro, Henrique Vorcaro, e a transferência do empresário para uma cela comum na Superintendência da Polícia Federal, aqui em Brasília, onde ele está submetido às regras internas da corporação, aumentaram a pressão para a conclusão de um acordo. Como parte das negociações, o ex-dono do Banco Master também aceitou elevar de 40 bilhões para 60 bilhões o valor que se comprometeria a devolver aos cofres públicos caso a colaboração premiada seja homologada pela Procuradoria-Geral da República.
4: A comentarista Dora Kramer analisa que a nova delação de Daniel Vorcaro aumenta a tensão política e pode atingir campanhas eleitorais com risco de novos envolvimentos. Acompanhe.
8: A nova versão da delação de Daniel Vorcaro ao Ministério Público e à Polícia Federal leva outra vez um clima de tensão ao mundo político. Essa tensão, uma certa aflição no ar de Brasília. É que entre os amigos de Vorcaro desse universo, a expectativa é que ele agora entregue nomes e situações que não foram citados na primeira tentativa de fazer a delação premiada. Vorcaro tentou proteger as pessoas com as quais ele mantinha relações ou negócios e viu que as coisas são muito mais complicadas, né? Porque se ele não quiser ficar um tempão preso, ele vai precisar dar muito mais do que deu até agora. Vai precisar dizer o que a polícia acha que ainda falta saber. E isso significa que deve aparecer gente importante nessa rede. E, claro, a depender de quem aparecer e qual situação isso acontecer, pode haver reflexo nas campanhas eleitorais. Não sabemos ainda em qual, se é de Lula ou Flávio Bolsonaro, mas, no momento, quem está na berlinda é Flávio Bolsonaro. E está na berlinda ainda por causa das confusões em torno do financiamento do filme sobre a vida do pai dele, Jair Bolsonaro.
4: Jornal da Manhã, 5h57.
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14: Um ótimo dia para você, estamos entrando aqui na segunda hora do Jornal da Manhã, edição desse 4 de junho de 2026. Seja bem-vindo, bem-vinda aqui à nossa programação nesta quinta-feira com os principais temas que movimentam o Brasil e o mundo e também com muita análise para você. Olha, o governo brasileiro afirma discordar e de maneira profunda das conclusões do escritório do representante comercial dos Estados Unidos sobre falhas na importação de mercadorias produzidas com trabalho forçado. Quem tem os detalhes é o André Anelli.
15: Por meio de nota, o governo brasileiro disse manifestar profunda discordância com a conclusão sobre proibições de importação relacionadas ao trabalho forçado. O texto afirmou ser lamentável que tema tão relevante como o da proteção de condições dignas para milhões de trabalhadores seja desvirtuado para servir de justificativa a medidas protecionistas unilaterais. Disse ainda ser um absurdo tentar associar a competitividade da economia brasileira a insumos externos obtidos por meio de comércio que viole a dignidade humana. O texto lembrou que a Organização Internacional do Trabalho, a OIT, reconhece há décadas o Brasil como referência internacional no combate ao trabalho forçado e que o Brasil reserva o direito de recorrer aos instrumentos previstos na Lei de Reciprocidade para fazer face ao que chamou de situações de injustiça contra o Estado brasileiro. Por fim, o governo afirmou que o Ministério do Trabalho e Emprego segue à disposição Educação para continuar a histórica e ativa cooperação com o Departamento de Trabalho dos Estados Unidos para responder aos desafios enfrentados pelos trabalhadores ao redor do mundo. O presidente da Associação Brasileira da Indústria de Máquinas e Equipamentos, ABIMAC, José Veloso, diz que o setor será o mais prejudicado pelas tarifas injustificadas.
16: O que nós imaginamos que vai acontecer é que novamente serão repassados aumentos de preços e alguns setores não vão conseguir repassar, vão perder as exportações, mas a maioria do setor de máquinas e equipamentos vai repassar e vamos ter novamente uma perda de exportação.
15: Além do Brasil, outros 59 países também são acusados pelos Estados Unidos de terem falhado em proibir e fiscalizar a importação de mercadorias produzidas com trabalho forçado e podem ser taxados em até 12,5%. No caso do Brasil, a taxação pode se somar aos 25% propostos pelo Departamento de Comércio após considerar que o país adota práticas de concorrência desleais, entre elas o PIX. Para o vice-presidente Geraldo Alckmin, que liderou a negociação com a Casa Branca no tarifaço anterior, os argumentos de Washington não representam a realidade. Alckmin reforçou que agora é preciso dialogar para evitar que a taxa entre em vigor.
17: Eu acho que o presidente Lula colocou claramente, primeiro, que é injusta a medida. Por quê? Porque o Brasil com os Estados Unidos, eles têm um superávit na balança comercial de 40 bilhões de dólares no ano passado. Contando produtos e serviços, o superávit é de 40 bilhões de dólares. Entre os países do G20, só tem 3 países que os Estados Unidos têm superávit na balança comercial. Só 3. Reino Unido, Austrália e Brasil. Então, o Brasil não é problema, o Brasil ajuda. Qual o caminho? O caminho é do diálogo, que é o que o presidente Lula tem feito. É avançar no diálogo, não houve nenhuma efetivação de aumento de tarifa. Isso foi uma proposta USTR e nós vamos trabalhar para não convertê-la em aumento tarifário.
15: Na argumentação, o governo tem reiterado que a balança comercial é favorável aos Estados Unidos. Em maio, as exportações brasileiras para o mercado americano somaram 3 bilhões de dólares, uma queda de 14% em relação ao mesmo período do ano passado. Ao mesmo tempo, as importações ficaram em 3 bilhões e 200 milhões de dólares. Com isso, o saldo ficou deficitário para o Brasil em 121 milhões de dólares no mês passado. Segundo o Ministério do Desenvolvimento da Indústria, Comércio e Serviços, no acumulado do ano, as exportações para os Estados Unidos caíram 16% na comparação com 2025. De Brasília, André Anelli.
14: E em meio a tudo isso, o presidente Lula convocou todos os ministros para uma reunião. Ele voltou a criticar duramente a proposta dos Estados Unidos de impor uma tarifa de 25% sobre produtos nacionais. Acompanhe com Marco Viana.
18: A reunião ministerial convocada pelo presidente Lula serviu para fazer um balanço das principais ações do governo e definir as prioridades para os últimos meses do mandato. Ministros apresentaram resultados de suas pastas e o presidente aproveitou o encontro para cobrar agilidade nas entregas que ainda precisam ser feitas antes das restrições do calendário eleitoral.
19: E nós temos até o dia 3 de julho para fazermos todas as entregas que nós temos que fazer. Então, tudo que nós tivermos que entregar, ninguém me apresente absolutamente nada novo. Agora é entregar o que já foi pensado. Tem muita coisa que vocês já pensaram, muita coisa que eu até pensei que já estava funcionando e algumas ainda não estão funcionando por problemas burocráticos, sabe, normais.
18: Além das cobranças à equipe, Lula defendeu mais coordenação entre os ministérios e determinou que inaugurações e eventos oficiais passem pela Casa Civil. Mas foi ao falar da relação com os Estados Unidos que o presidente adotou um tom mais duro da reunião. Lula disse ter sido surpreendido pelas medidas anunciadas pelo governo americano e afirmou que o Brasil tentou manter o diálogo com os Estados Unidos.
19: Ninguém pode dizer que o Brasil se negou a negociar com os Estados Unidos. desde o primeiro Twitter do presidente Trump, desde o primeiro Twitter, que é um comunicado avesso àquilo que a democracia e a civilidade exigem, é que um presidente telefone para o outro ou um presidente manda uma carta oficial para o outro. Eu fiquei sabendo da taxação primeira pelo Twitter.
18: Durante a reunião, Lula também fez críticas ao secretário de Estado dos Estados Unidos, Marco Rubio. Defendeu uma postura mais firme do Brasil no cenário internacional e afirmou que o país não vai abrir mão da soberania sobre as áreas estratégicas da economia. O presidente também fez referências a brasileiros que, segundo ele, estariam estimulando medidas contra o país por interesses políticos. Sem citar nomes, Lula afirmou que o Brasil não vai se submeter a pressões externas e que buscará novos parceiros comerciais, caso seja necessário.
19: Se os Estados Unidos quer problema, ele tem o direito de não querer. Agora, nós não vamos ficar chorando. Nós vamos procurar outros parceiros. Se ele não quer comprar, a gente vai vender para quem quiser comprar. A gente não vai ficar reclamando. O que tem que saber é que o Brasil é dono do seu nariz. Isso aqui é um país democrático e soberano. E por conta dessa soberania, nós faremos tudo o que for necessário. Não cederemos. Quem quiser explorar terras raras aqui, vai ter que falar com o governo brasileiro. Quem quiser explorar minérios críticos, vai ter que conversar com o governo brasileiro.
18: Ao final do discurso, Lula confirmou que deve participar da próxima reunião do G7, defendeu o fortalecimento da ONU e voltou a afirmar que a diplomacia e o multilateralismo devem ser o caminho para a solução dos conflitos internacionais.
14: Agora são 6:10 aqui no Jornal da Manhã. A gente muda de assunto e vai para o cenário internacional. De acordo com um comunicado do Departamento de Estado dos Estados Unidos, Israel e o Líbano chegaram a um acordo após conversas em Washington. Os detalhes com Paulo Edson Fiore.
20: Depois de 2 dias de negociações em Washington, Israel e o Líbano concordaram em implementar um cessar-fogo e criar zonas-piloto que ficarão sob controle do exército libanês. As informações constam em uma declaração conjunta divulgada ao término da reunião. A trégua está condicionada à cessação total dos disparos do Hezbollah e à retirada de todos os membros do grupo terrorista da área ao sul do rio Litani. As partes também acertaram uma nova rodada de negociações na semana de 22 de junho, com vistas a alcançar um acordo abrangente. Os Estados Unidos também concordaram em continuar facilitando a comunicação entre as duas partes. O presidente americano, Donald Trump, havia insistido antes em separar as conversas sobre o Líbano daquelas relativas ao Irã, enquanto Teherã considera que se trata de um mesmo tema. Trump afirmou nesta quarta-feira que as negociações com o Irã podem ser concluídas no fim de semana. Ouvi que as negociações estão indo bem, muito bem, na verdade. Pode haver um acordo, quero dizer, pode ser que não, quem sabe, mas se houver, pode ser durante o fim de semana, disse o republicano a jornalistas na Casa Branca. O presidente americano já havia declarado na sexta-feira passada que tomaria uma decisão final sobre as conversas para um acordo, mas o fim de semana transcorreu sem qualquer resultado oficial. Após a declaração, os dois países trocaram ataques no Estreito de Hormuz, que também atingiram países vizinhos como o Kuwait. Apesar do cessar-fogo, mesmo com a nova sinalização, mais cedo, o Irã informou que não houve nenhum progresso tangível nas negociações com os Estados Unidos para acabar com o conflito. Também na quarta-feira, a Câmara dos Representantes dos Estados Unidos aprovou um texto que ordena a retirada das tropas envolvidas na guerra no Oriente Médio. Confirmada com o voto de 4 deputados republicanos, a resolução é principalmente simbólica, devido ao direito de veto do presidente americano. Uma resolução semelhante passou por uma etapa-chave do processo no Senado no mês passado. Caso o texto seja aprovado pelas duas casas, Trump deve vetá-lo. Segundo a Constituição americana, somente o Congresso tem o poder de declarar guerra.
14: Detalhe é que a mídia oficial libanesa noticiou ataques aéreos israelenses no sul do país horas depois desse anúncio aí trazido pelo Paulo Edson Fiore do cessar-fogo entre Líbano e Israel. Daqui a pouco o Luca Bassani, inclusive, vai participar com a gente e trazer mais detalhes a respeito do que se tem em torno desses ataques. Mas o Marco Vignoli segue aqui comentando os principais temas com a gente. O Vignoli, uma coisa está ligada à outra, né? Porque o Irã disse, se não tiver um acordo, Israel... e Líbano, e Israel pare de atacar o Líbano, a gente também não vai entrar em acordo para cessar a guerra com os Estados Unidos até agora. Para onde caminha esse conflito na tua visão? E ao que parece, e vai ficando cada vez mais claro, o Donald Trump não está encontrando uma saída para parar com esse ataque, parar com esse cenário em que os Estados Unidos se meteram, não?
1: Caminha para uma grande confusão, confusão enorme para Donald Trump, né? Ele iniciou a semana no domingo anunciando que estava encontrando ali uma saída com o Irã recuando no seu programa nuclear. Depois, na segunda-feira, é desmentido pelo Irã esse processo. Na terça-feira, no meio do cessar-fogo, alvos são atingidos no Líbano. Depois, o Congresso Nacional agora tem uma opinião diferente, né? Derrotando a posição de Trump, né? Avançando com a questão do cessar-fogo, né? Ali tem que ter uma aprovação depois de um prazo de dias para avançar com a guerra. Então, é uma confusão tremenda e internamente, na política interna dos Estados Unidos, um questionamento enorme derrubando a popularidade do presidente Trump próximo às eleições de Congresso. Então, ele busca ali uma saída de todos os meios, né? Se falou até nos últimos dias que se não fossem implementadas, né, esses recuos no programa nuclear iraniano, se não tivesse uma saída, ele ia utilizar táticas como aconteceram com a Venezuela, de um modelo rápido, aí, de uma operação rápida para poder concluir essa posição. É fato que os Estados Unidos, nesse momento, patina por uma resolução. O mundo tem aí insumos, né? Preço dos combustíveis mais alto, né? Tudo isso impactando a mesa de comida do mundo inteiro, e Trump corre contra o tempo para poder encontrar uma saída o mais rápido possível. Não tem conseguido.
14: Marco Vignoli, trazendo a análise dele aqui para a gente. Obrigado, viu, Marco? Volta daqui a pouquinho com outras avaliações para você. A gente vai trazer mais detalhes agora a respeito dessa informação da mídia libanesa de que novos ataques israelenses no sul do país foram verificados horas depois do anúncio desse cessar-fogo entre Líbano e Israel. O Luca Bassani, direto da Europa, participa aqui com a gente, tem mais informações a respeito disso. Porque essa era uma das exigências do Irã, como a gente comentava aqui com o Vignoli, o Luca. E, por outro lado, a gente tem esse cessar-fogo que não dura nem horas, né? E aí já tem essa informação de novos ataques ocorrendo por lá. O que é que você tem de informação mais recente em torno desse assunto aqui para a gente? Bom dia.
21: Bom dia, você também, Nonato. Bom feriado a todos que nos acompanham aqui em mais um Jornal da Manhã. De fato, essa informação ela preocupa a vigência desse cessar-fogo, né? E também mostra a sua fragilidade. Afinal, a mídia libanesa relatou ataques de Israel no sul do país, principalmente ali na fronteira com o Estado de Israel durante as últimas horas, dizendo que o cessar-fogo que havia sido alcançado ontem com a mediação dos Estados Unidos não conseguiu durar nem mesmo algumas horas. Isso acaba preocupando os Estados Unidos sobre a possibilidade de continuidade das tratativas com o Irã. Afinal, os iranianos, eles condicionaram a sua continuação desse processo a um cessar-fogo duradouro dentro do Líbano, né? Lembrando que o grupo Hezbollah, ele é apoiado ideologicamente, financeiramente pelos iranianos há muitas décadas, e neste sentido o Líbano tem sido um dos países mais afetados do aspecto humanitário. Afinal, são mais de 3 mil pessoas mortas, 600 pessoas dentro dessas 3 mil morreram apenas durante o período de cessar-fogo, ou seja, é um cessar-fogo que tem sido muito letal também para a população libanesa, além dos mais de 1 milhão e 200 mil deslocados, né? 20% da população que teve que deixar a sua cidade, a sua casa, buscando refúgio em outras localidades, geralmente aí no norte do Líbano, quase que na divisa com a Síria. A grande pergunta é saber como que os Estados Unidos vão reagir, já que essa semana também ficou marcada por um grande desconforto em uma ligação telefônica entre Benjamin Netanyahu e Donald Trump, exatamente pelas questões que se desenrolam no Líbano. O presidente norte-americano, inclusive, chamando Netanyahu de completamente louco por colocar a perder todo o processo de negociação que tem sido feito e com o seu ímpeto de avançar dentro do Líbano. Aquilo que os israelenses dizem é que não vão avançar em direção à capital Beirute, mas vão continuar com operações no sul do país, a exemplo daquilo que a gente vê agora. Óbvio que isso quebra o cessar-fogo e quebra também a confiança entre ambos os lados para continuar as negociações, continuar as tratativas e pode também acabar desencadeando o recomeço da guerra em outras frentes, principalmente ali no Estreito de Hormuz, no território iraniano e nos países do Golfo. Ou seja, tudo está interligado e, por enquanto, parece que poucas convergências foram encontradas ao longo desta semana, o que dificulta as perspectivas para os próximos dias e faz a economia global também, além dessas questões humanitárias, ficar em alerta sobre a possibilidade de um conflito mais duradouro.
14: Luca Bassani, direto da Europa, atualizando para a gente essas informações, ali a região sul do Líbano, que faz a fronteira com o norte de Israel, e é onde Israel diz que o Hezbollah tem suas bases e de onde partem os principais ataques ao território israelense. Essa é a justificativa de Israel. Jornal da Manhã, 6:19.
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5: Jornal da Manhã, agora são 6 horas e 22 minutos. Apesar do Congresso Nacional ter aprovado um projeto que pode dificultar o aborto legal em crianças, o ministro da Saúde, Alexandre Padilha, garantiu que as vítimas de estupro estão amparadas e que o governo vai continuar seguindo a legislação brasileira. É assunto aqui da Janaína Camelo.
6: O ministro da Saúde, Alexandre Padilha, afirmou que as vítimas de estupro estão amparadas e que o governo vai continuar seguindo a legislação brasileira, apesar do Congresso Nacional ter aprovado um projeto que pode dificultar aborto legal em crianças vítimas de estupro. A declaração veio após o plenário do Senado aprovar um projeto de decreto legislativo que suspende os efeitos de uma resolução de 2024 do Conselho Nacional de Direitos da Criança e do Adolescente, CONANDA, que regulamenta o direito de menores ao aborto legal. A votação foi simbólica, modalidade em que não fica registrado quais senadores votaram a favor ou contra. Como é um projeto de decreto legislativo, a medida não precisa da sanção da presidência e já está em vigor. O texto já havia sido aprovado pela Câmara dos Deputados. Padilha garantiu que a orientação do SUS é cumprir o que estabelece a lei atual.
7: A orientação do SUS é cumprir a lei. Tudo que estiver estabelecido na lei, nós vamos cumprir a lei. É para garantir isso que é um direito das mulheres vítimas de estupro, de violência. A lei ampara as mulheres vítimas de estupro, de violência. Então nós vamos continuar cumprindo a lei, as regras do SUS, as normas do SUS já são bem detalhadas em relação a isso.
6: A resolução do CONANDA sobre aborto entre menores entrou em vigor em janeiro de 2025 e destaca que a gestação em crianças e adolescentes é um processo que representa riscos à saúde física, mental e psicológica da futura mãe, além de causar impactos sociais no desenvolvimento da criança. A norma regula procedimentos já previstos na lei brasileira para casos específicos, como gravidez resultante de estupro, risco à vida da pessoa gestante e anencefalia fetal. Entre as ações previstas na norma, destacam-se o treinamento de profissionais para identificar situações de violência sexual e a garantia de um atendimento rápido, sigiloso e livre de preconceitos. Para a relatora do Senado, Damares Alves, a resolução ultrapassa limites das atribuições do CONANDA ao disciplinar temas que dependem de deliberação legislativa.
8: A Câmara aprovou esse projeto de decreto legislativo derrubando a atual resolução. Aí o Senado está agora, como casa revisora, também agora aprovou que derrube essa resolução e que o CONANDA construa outra. trazendo esse princípio do atendimento humanizado à menina vítima de violência.
6: Pela lei, qualquer relação sexual com menores de 14 anos já configura estupro. A norma do CONANDA diz que toda criança e adolescente tem direito a ter acesso a informações sobre seu próprio corpo que permitam a identificação e denúncia de situações de violência sexual.
5: E a ministra da Casa Civil, Miriam Belchior, anunciou que o novo Desenrola, lançado no dia 4 de maio, fez a dívida original das famílias brasileiras cair de 20 bilhões de reais para menos de 3 bilhões. O resultado foi alcançado em 24 dias de operação. E quem tem os detalhes para a gente é a repórter Luísa Câmara.
9: Em menos de um mês, o novo Desenrola já permitiu a renegociação de 1 milhão e 400 mil dívidas, um desconto médio de 85% se considerarmos o valor original do empréstimo. Segundo a ministra da Casa Civil, Miriam Belchior, as dívidas na prática caíram de 20 bilhões para menos de 3 bilhões de reais.
10: Tanto as famílias quanto as empresas estão voltando a respirar, ter o nome limpo, o orçamento reorganizado e capacidade de consumo retomada. O novo Desenrola Brasil Famílias, com 24 dias de operação, já renegociou 1 milhão e 400 mil operações com descontos de 85% em média na dívida original. De 20 bilhões, a dívida caiu para menos de 3 bilhões para essas famílias. Mais da metade delas, 854 mil, com desconto obtido, puderam quitar à vista a dívida.
9: A ministra declarou também que o governo ainda vai lançar o programa Desenrola Adimplentes.
10: Com esse programa, nós vamos ajudar quem paga em dia as suas prestações, mas sua muito para fazer isso. E que também precisa ter melhoradas as suas condições. Nós, para poder operacionalizar bem a primeira parte, demos um faseamento entre os dois lançamentos para poder agora entrar com essa nova proposta que vai ajudar também quem está pagando a sua dívida em dia.
9: No Desenrola das Famílias, são feitos novos empréstimos pelos bancos para dívidas contratadas até 31 de janeiro de 2026 e que estejam atrasadas entre 90 dias e 2 anos, com cartão de crédito, cheque especial e crédito pessoal. A dívida renegociada terá descontos entre 30% e 90%, taxa de juros máxima de 1,99% ao mês, até 48 meses de prazo, prazo de até 35 dias para pagamento da primeira parcela e limite da nova dívida, após descontos, de até 15 mil reais por pessoa, por instituição financeira. Também é permitido ao trabalhador usar 20% do saldo da conta do Fundo de Garantia por Tempo de Serviço, FGTS, ou até mil reais, o que for maior, para quitar parcial ou integralmente as dívidas. No Desenrola do FIES, por sua vez, voltado a estudantes que utilizaram recursos para pagar a universidade, foram feitas 82 mil renegociações. E no Desenrola das Empresas, outros 11 bilhões foram renegociados em 85 mil operações.
5: E a Polícia Civil iniciou uma operação contra a Máfia da Farinha, no Rio de Janeiro. Traficantes e milicianos vêm obrigando comerciantes a adquirir sacas apenas de fornecedores indicados, o que acabou encarecendo o preço do pão em diferentes comunidades do Rio. A reportagem é do Rodrigo Viga.
11: A Máfia da Farinha foi alvo de uma grande operação da Polícia Civil Fluminense nesta quarta-feira. 14 mandados de busca e apreensão foram cumpridos em bairros e endereços da Zona Norte e também da Zona Oeste do Rio de Janeiro. Essa chamada Máfia da Farinha é controlada por traficantes e milicianos que estavam literalmente explorando pequenos e médios comerciantes, donos de padarias, a comprar sacos e mais sacos de farinha fornecidos pelo crime organizado, a um preço mais caro e também de qualidade duvidosa. Incomodados com essa ação criminosa, comerciantes da Zona Norte, da Zona Oeste e da Baixada Fluminense foram às redes sociais e procuraram a polícia. As investigações já tinham mirado um grupo que atuava na Baixada. Dessa vez, a máfia das farinhas foi alvo da operação na Zona Norte e na Zona Oeste do Rio de Janeiro. Além de serem obrigados a comprar os sacos de farinha do crime organizado, o crime também exigia que os comerciantes, pequenos comerciantes, donos de padarias de médio e pequeno porte, se viam obrigados a comprar volumes e quantidades acima da necessidade. Diante dessa realidade, os preços para os consumidores começaram a subir, gerando insatisfação e queda na receita. Daí, a necessidade de entrar em contato com a polícia para quebrar esse elo obrigatório entre farinha, pão e crime organizado. Do Rio, Rodrigo Viega.
5: Jornal da Manhã, agora são 6 horas e 31 minutos.

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5: O pré-candidato à presidência da República, Flávio Bolsonaro, saiu em defesa do secretário de Estado americano e afirmou que a imposição de novas tarifas pelos Estados Unidos a produtos brasileiros não vai atrapalhar a campanha eleitoral. Acompanhe com o Matheus Dias.
6: Depois que Lula atacou o secretário de Estado dos Estados Unidos, Marco Rubio, chamando-o de latino-americano frustrado, o senador Flávio Bolsonaro saiu em defesa do auxiliar de Donald Trump e aliado, que é filho de imigrantes cubanos que foram para os Estados Unidos em 1956.
7: Olha só a notícia que acabou de sair. Lula xinga o secretário de Estado dos Estados Unidos, o Marco Rubio. É inacreditável. O Lula não esconde de mais ninguém que ele quer que as empresas brasileiras sejam tarifadas, achando que ele vai ter algum benefício eleitoral com isso. E quem que é o Marco Rubio? É justamente a pessoa que vai decidir sobre as tarifas americanas para as empresas brasileiras. Agora, você acha que xingar a pessoa com quem você vai ter que negociar ajuda ou atrapalha o Brasil? É claro que só atrapalha. A verdade é que o Lula não está nem aí para o Brasil ou para as empresas brasileiras. Ele acha que se essas tarifas são boas eleitoralmente para ele, ele vai fazer de tudo para conseguir. Por isso é que ele está fazendo de tudo para provocar os Estados Unidos e dane-se as empresas brasileiras se elas vão ser prejudicadas.
6: Flávio Bolsonaro disse que se fosse o presidente, as tarifas não aconteceriam e que espera que Donald Trump atenda seu pedido para evitar a taxação de 25% sobre produtos brasileiros, pelo menos até 2027.
7: O Lula é a única pessoa no Brasil que quer essas tarifas. Está na cara. Se não quisesse, agiria diferente, como eu fiz. Na visita que eu fiz ao presidente Trump, eu pedi para que eles não taxassem as empresas brasileiras, que já são hipertaxadas pelo governo Lula. Ontem eu reforcei o pedido, uma carta que enviei ao secretário Rubio, que ele já recebeu. E a gente está buscando o caminho do diálogo e da diplomacia. Se depender de mim, não vai ter tarifa nenhuma. Mas aí, o que é que o Lula faz? Xinga o secretário de Estado americano, ataca o presidente Trump. Em toda oportunidade que ele tem, ele faz isso, ele agride, destila o ódio contra os Estados Unidos, espalha o sentimento anti-americano, ataca big techs americanas. Na linguagem do futebol, o Lula tá cavando a falta. Ele quer fazer gol de mão.
6: Ainda cumprindo a agenda em Minas Gerais, o senador Flávio Bolsonaro e pré-candidato à presidência classificou Lula como uma pessoa ruim. Disse que o presidente aqui do Brasil está com o filme queimado no mundo todo e que o governo norte-americano possa estar com raiva dele e que, por isso, teria todos os motivos para puni-lo. Em entrevista ao

0: conversas dele com Daniel Vorcaro. Para o filho 01 de Bolsonaro, não se pode colocar essa disputa entre quem vai ser o candidato, que irá para o segundo turno, à frente do interesse do povo brasileiro.
1: 6h38, hora da gente conferir aqui no Jornal da Manhã os assuntos de capa dos principais jornais que já circulam pelo país nesta quinta-feira. E a gente começa pelo jornal Estado de São Paulo, está aqui a manchete principal. Ó. Estados Unidos incluem Brasil entre alvos de taxação por trabalho forçado. Tarifa seria de 12,5%, Lula fala em adotar reciprocidade. É o principal assunto desta semana, né? A partir daquela primeira taxação, agora uma segunda taxação, ou seja, o governo vai precisar de muita diplomacia. Fala-se na possibilidade de um encontro de Lula com Trump no G7, que será realizado em breve. Com votos republicanos, a Câmara manda Trump sair da guerra. É outro assunto na capa do Estadão de hoje. Mais um destaque, portanto, do jornal O Estado de São Paulo. Foto de capa de hoje do Estadão, o Kuwait acusando o Irã por ataque a aeroporto. E a tensão cresce no Oriente Médio, em virtude do conflito Irã e Estados Unidos e os reflexos, né, que vão ocorrendo para as nações ali no entorno. Do Estadão, nós vamos agora para os temas abordados pela Folha de São Paulo, a manchete principal. Tarifaço dos Estados Unidos contra o Brasil pode chegar a 37,5% com duas investigações. E aí diz aqui a Folha que o governo Trump propõe 12,5% em apuração sobre trabalho forçado, além de 25% já divulgados. E aí a soma daria os 37,5%. A gente falava mais cedo da questão do trabalho forçado, que o Brasil receberia produtos que viriam de países com trabalho forçado. Daí essa investigação americana que pode resultar em toda essa taxação. Outro tema, a defesa de Vorcaro apresentando nova proposta de delação premiada. Privatização da Copasa atrai apenas a Equatorial, diz aqui a Folha de São Paulo, na sua capa da edição de hoje também. E da Folha, nós vamos para os assuntos abordados pelo jornal O Globo, editado no Rio de Janeiro. Está aqui, ó, guerra comercial, Trump ameaça novo tarifaço global e Brasil vê absurdo. Sobretaxa seria de até 12,5% a 60 países que estimularam o chamado trabalho forçado, diz o jornal O Globo. O Planalto, claro, critica a acusação, aponta protecionismo. Lula diz que vai escrever uma carta ao Donald Trump, além dessa possibilidade de se encontrarem em reunião com outros países nos próximos dias. Ontem houve até uma reunião ministerial em que o presidente Lula tratou, claro, desse tema também com os seus ministros. Outros destaques aqui do jornal O Globo. Vorcaro apresenta nova proposta de delação premiada. É mais um tema, é mais um assunto de capa do jornal O Globo para hoje. E é exatamente esse assunto que está na capa do jornal O Globo que a gente vai tratar com o Marco Vignoli. O Vignoli está analisando, comentando os principais temas nesta manhã de quinta-feira. Há uma expectativa, Vignoli, em torno dessa nova possibilidade de delação do Vorcaro, porque a primeira foi rejeitada. O que é que pode vir por aí a partir de agora, principalmente quando a gente tem acompanhado muita discussão em torno do caso Master, e o Vorcaro era o proprietário do Master, a principal figura à frente, com várias ramificações e relações também por todo o país. Ou seja, o que a gente pode esperar de uma possibilidade de nova delação? E aí, o que precisa para que ela seja aceita dessa vez, hein, Vignoli?
2: Olá, tudo. Daniel Vorcaro completa agora 3 meses, né, de prisão preventiva. Ele está lá na sede da Polícia Federal. Existe uma pressão sobre a apresentação dessa nova delação por conta de uma possível transferência para Papuda, algo que a defesa dele tenta evitar. E dentro desse contexto, uma primeira delação rejeitada por omissão de vários fatores. Vamos lembrar aqui que através da apreensão dos seus celulares apareceram vários contextos de envolvimento político, de episódios relevantes com crimes supostamente cometidos por Vorcaro. E daí essa nova tentativa de uma delação traz novos elementos, né? Se comenta que pode ter o caso Dark Horse integrado nisso, outros episódios, né? Nomes envolvidos com a política, que daí a Polícia Federal e a PGR vão analisar para ver se de fato existem dois elementos principais. Primeiro, se tem questões inéditas que ainda não tinham sido

0: Identificadas
1: pela Polícia Federal. Pode ter o caso Dark Horse integrado nisso, outros episódios, né, nomes envolvidos com a política, que daí a Polícia Federal e a PGR vão analisar para ver se de fato existem dois elementos principais. Primeiro, se tem questões inéditas, que ainda não tinham sido identificadas pela Polícia Federal. Né? A gente vem avançando com essas operações, né? Muito já se tem conhecimento, e essa questão do ineditismo da proposta de delação é algo fundamental. E no paralelo a isso, também a proposta de devolução de recursos, né? É, o quanto que Daniel Vorcaro está disposto a restituir para o Estado brasileiro como um processo de delação, fazendo sentido dentro desse contexto financeiro também. Essas são as duas questões que Daniel Vorcaro tem que buscar para, de fato, conseguir ter uma delação premiada, aprovada pela PF, pela PGR, e daí, então, partir para um outro regime de prisão.
2: Agora, Vignoli, quando a gente fala em delação premiada, acho que esse é o ponto, esse que você nos apresenta, porque muito se falou, ele pode citar alguma coisa em determinada CPI, etc. Mas não, para ser interessante para ele, seria essa possibilidade de uma delação que seja aprovada pela Procuradoria e também pela Polícia Federal, para que ele possa também ter algum tipo de benefício à medida em que colabore com investigações, como você destacou, traga informações inéditas. A gente está às vésperas de uma eleição. Dá para imaginar que quem teve relação com o Vorcaro, nesse momento, começa a entrar numa espécie de compasso de espera por essa delação, ou seja, ela trará impacto na eleição, na campanha eleitoral deste ano, independentemente do nível, seja estadual ou no nível federal, ou Vignoli?
1: Sem dúvida que existe uma tensão no meio político, esse terremoto chamado Daniel Vorcaro, né? Quando a gente observa na sua primeira proposta de delação, né, o que a Polícia Federal chamou de opção seletiva ali, né, colocando para dentro da delação aqueles que ele entendia que deveria fazer e outros sendo omitidos. E daí a Polícia Federal não aceitando. Quero tudo, quero que sejam trazidos fatos novos, né, que relações sejam integradas nesse processo para poder ter a progressão do regime de Daniel Vorcaro e um possível acordo de delação premiada. O meio político como um todo, às vésperas de eleição, né, muito preocupados com o avanço dessa delação de Daniel Vorcaro. Ele mudou o seu advogado, né? A tendência desse processo, que é muito colocado pela Procuradoria, é que ele possa aceitar a culpa, né? Na primeira delação, ele praticamente fazia justificativas sobre aquilo que aconteceu e não a aceitação da culpa. Tudo isso vai ser avaliado pela Justiça, um processo que com certeza vai tentar tirar de Daniel Vorcaro o máximo possível de relações que ele estabeleceu ao longo desse período, claro, com políticos também.
2: É isso, a gente vai acompanhando de perto, portanto, essa possibilidade de uma nova delação de Daniel Vorcaro, para quem sabe que isso seja aceito pela Procuradoria e também pela Polícia Federal. 6:46. 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Renata Flores vai trazer aqui algumas dicas para os donos de bares e restaurantes que estão se preparando para o Mundial de Futebol, que começa na semana que vem. Vamos conferir, Renata.
3: Olá, tudo bem? Olha, uma pesquisa da ESPM mostrou que cerca de 21% dos brasileiros pretendem assistir aos jogos do Mundial de Futebol fora de casa. Então, essa é uma ótima oportunidade para você que tem um bar ou um restaurante, por exemplo, faturar um extra nesse mês de junho. Então, vamos nos organizar? Primeira dica, que tal investir na experiência que os seus clientes vão ter assistindo aos jogos no seu estabelecimento? Uma decoração temática, com bandeirinhas, com cartazes, ajuda sim a chamar a atenção de quem passa na frente do seu espaço e cria ali um clima mais festivo. E se você puder usar parte dessa decoração para divulgar as promoções especiais durante o campeonato, aí melhor ainda, né? Além disso, não esquecer de conferir se as TVs, os telões e o sistema de som do seu estabelecimento estão funcionando, porque ninguém merece perder ali aquela hora do gol decisivo, né? Mais uma dica, verifica a necessidade de contratar funcionários temporários para esse mês de maior movimento e, por fim, confira se o seu estoque vai ser suficiente para a demanda de clientes que você espera receber. 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Essa foi minha dica de hoje, mas amanhã tem mais, não é da sua conta. Até lá.
2: Combinadíssimo, Renata Flores, trazendo aqui o É da Sua Conta. A definição pela vice de Flávio Bolsonaro segue ainda em compasso de espera. Aliados querem adiar a decisão até observar os desdobramentos relacionados ao caso Master e ver como ficará o movimento do tabuleiro político. Os detalhes você acompanha na reportagem de João Vitor Revedilho.
0: Aliados de Flávio Bolsonaro têm tentado blindar a campanha dele ao Palácio do Planalto de todas as formas possíveis e até a definição do vice entrou nesse cálculo. A campanha deve atrasar ao máximo a escolha de um nome para evitar que novas crises possam atingir Flávio em meio à tentativa de recuperar a estabilidade da candidatura. Para isso, Flávio deve avaliar os nomes colocados na mesa e a situação dos partidos que devem aderir à coligação para bater o martelo.
4: A única certeza da campanha é que uma mulher cristã vai ser a vice na chapa de Flávio Bolsonaro na disputa à presidência da República. A única questão que paira nos bastidores é qual partido vai indicar esse nome, já que há um receio em relação às investigações envolvendo o Banco Master com o senador Ciro Nogueira, que é presidente do Progressistas, e também com nomes da alta cúpula do União Brasil.
0: Ciro Nogueira foi alvo de uma operação da Polícia Federal há algumas semanas. A PF apura o relacionamento entre ele e o banqueiro Daniel Vorcaro, com uma suspeita de um pagamento de R$300 mil mensais feitos por Vorcaro ao senador. Já Antônio Rueda, que é presidente do União Brasil, embora negue relação com Vorcaro, admitiu que seu escritório de advocacia realizou serviços para o Banco Master. A PF ainda investiga se ele ainda teria pegado caronas no jatinho do banqueiro. A campanha também quer esperar para ver como vai ficar o tabuleiro eleitoral até o final de julho, acreditando que um dos oponentes pode desistir da campanha e partir para uma aliança com o PL. Inicialmente, a expectativa era que Romeu Zema recuasse da candidatura, mas o mineiro já garantiu que manterá seu nome no páreo até o fim.
2: Vamos seguir nesse assunto, porque o coordenador da campanha de Flávio Bolsonaro, o senador Rogério Marinho, foi sabatinado pelos jornalistas do programa Os Pingos nos Is, da Jovem Pan, e mostrou o projeto de governo do candidato à presidência pelo Partido Liberal. Acompanhe com o Misael Mainetti.
5: O senador e líder da oposição no Senado Federal, Rogério Marinho, do PL do Rio Grande do Norte, afirmou que a PEC apresentada pelo Partido Liberal para flexibilizar a escala 6x1 prioriza a contratação por hora trabalhada e a livre negociação, o que permite jornadas que ultrapassam as 40 horas semanais por meio de acordos individuais entre trabalhador e empregador. O texto é alternativo ao já aprovado na Câmara e que também aguarda análise do Senado. E prevê 40 horas semanais com duas folgas, sem redução do salário e com período de transição. As declarações aconteceram durante o programa Pingos nos Is da Jovem Pan.
6: A PEC que foi aprovada na Câmara dos Deputados, ela claramente demonstra uma vontade do governo atual, do presidente Lula, de ganhar as eleições e não de se preocupar com as próximas gerações, porque não leva em consideração os impactos que isso pode acarretar, da maneira como isso está sendo construído. Então nós estamos propondo que haja liberdade de negociação, que haja flexibilidade nessa escala. Então, por exemplo, tem uma mãe solo que prefere trabalhar de tarde e ficar em casa de manhã cuidando do seu filho, né? Ou vice-versa. E propomos que cada um vai definir, estabelecido o teto de 44 horas, que nós não mexemos, está na Constituição, daí para baixo, uma flexibilidade. Quer trabalhar 20 horas, 30 horas, 40 horas, vai poder fazê-lo recebendo a proporcionalidade dos direitos trabalhistas que já estão dentro do artigo 7º da Constituição. Levar em consideração o salário mínimo, quando for o caso, o salário da categoria, 13º, férias, fundo de garantia, nenhum desses direitos vai ser afastado. A palavra-chave é flexibilidade e liberdade de negociação.
7: O senador afirma que o fim da escala 6x1 vai trazer impacto significante na vida dos brasileiros. De acordo com ele, o preço dos alimentos e dos serviços deve aumentar.
6: O governo não leva em consideração os impactos que vão ser causados de aumento ou majoração de preços de alimentos e de serviços. Porque se você reduz a jornada e mantém intacto o valor da remuneração, é evidente que o empregador, o proprietário daquela empresa, vai repassar esse custo para alguém. E quem vai pagar por isso é o conjunto da sociedade brasileira. E a transição que é proposta, ela está na contramão do que recomenda o bom senso. O Lula está muito mais preocupado no projeto de perpetuação do poder do que no projeto de país.
5: Coordenador da campanha de Flávio Bolsonaro à presidência da República, Marinho afirmou que o plano de governo envolve o Estado brasileiro servindo a população de novo, com profissionais capacitados em gestão de estatais e empresas vinculadas. Também falou em pausar a reforma tributária.
6: Nós temos que pausar essa reforma tributária. A reforma tributária que foi prometida como uma panaceia que iria resolver os nossos problemas do ponto de vista de relações econômicas, de relações financeiras entre o governo, os governos, entre a sociedade civil, se revelou uma verdadeira estrovenga, o termo que a gente usa lá no nosso Nordeste. Você tem aí um número muito maior de impostos contra o que foi prometido de simplificação. Você tem uma série de sessões que foram concedidas ao longo do processo de negociação porque o governo se omitiu. Então você tem subsídios aí que chegam a 800 a 900 bilhões de reais, o que nos proporcionam um IVA, que é o imposto de valor agregado, que é o maior do mundo, de quase 29 pontos percentuais. Ele é impossível de ser implementado. Isso vai gerar sonegação, vai gerar contrabando, vai gerar elisão fiscal. E ao mesmo tempo você tem dois regimes que vão conviver durante 10 anos. Isso vai significar uma série de distúrbios e de problemas e vai enriquecer os advogados tributaristas, vai gerar um enorme passivo nesse sentido. E também a questão dos fundos que foram criados para atrair governadores e prefeitos, que numa ordem de quase de 1 trilhão de reais, que estão todos eles colocados à margem dos parâmetros fiscais, aumentando e contratando já uma dívida pública cada vez maior.
5: Marinho acredita que Lula está prometendo picanha novamente e que, de novo, não conseguirá cumprir.
6: Mas eu acredito que vai acontecer o picanha 2. Lula enganou a população brasileira dizendo que ia ter picanha e cervejinha de graça, ou com valor muito menor. A população recebeu caristia, inflação e insegurança. Agora ele promete melhorar a vida do trabalhador brasileiro. O que vai acontecer é um aumento do custo de vida para o trabalhador brasileiro, porque essa conta vai ser repartida por todos nós. Você vai aumentar a informalidade, você vai aumentar a precarização, você vai diminuir a massa salarial, porque trabalhadores mais bem remunerados serão demitidos para que outros de menor condição sejam contratados. Empresas menores vão ter dificuldade de se adequar, muitas vão fechar, vão correr para a informalidade.
5: Marinho disse que existe descompasso entre o judiciário e os demais poderes da República e que o Supremo Tribunal Federal não deve ser uma delegacia de polícia.
2: Agora são 6h56, eu convido você a acessar o nosso site jovempan.com.br para conferir as principais informações do Brasil e do mundo e, entre elas, claro, Copa do Mundo. A gente tem uma reportagem especial sobre reis da Copa, Cristiano Ronaldo, Messi e o goleiro Ochoa do México vão disputar o torneio pela sexta vez que os três disputam, portanto, a Copa do Mundo, sexta e última, obviamente. Então, fazem história esses três atletas. Lembrando que tem ampla cobertura também da seleção brasileira, com todo o detalhamento da preparação e a expectativa, inclusive, para esse amistoso contra o Egito no sábado, já em território americano. Acesse jovempan.com.br. Agora 6h57.
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9: O mercado de bioinsumos segue em forte expansão no Brasil e já movimenta cerca de 5 bilhões de reais por ano. O setor cresce em média 21% ao ano, impulsionado pela busca por produtividade, redução de custos e práticas mais sustentáveis no campo.
10: Os produtos biológicos vêm ganhando espaço em culturas como a soja, milho, café e cana-de-açúcar, ajudando no controle de pragas e na melhoria da saúde do solo. O avanço também é puxado por investimentos em pesquisa, inovação e desenvolvimento de novas tecnologias voltadas ao agronegócio.
9: E a agricultura regenerativa continua avançando no país, mas ainda enfrenta desafios para ampliar sua adoção em larga escala. O modelo busca recuperar a saúde do solo, aumentar a biodiversidade e tornar os sistemas produtivos mais resilientes às mudanças climáticas.
10: Apesar dos benefícios já observados em várias propriedades, produtores ainda apontam obstáculos como custo de transição, necessidade de assistência técnica e adaptação de manejo. Especialistas destacam que a tendência deve cada vez mais ganhar espaço, principalmente diante das exigências dos mercados consumidores por produção sustentável.
9: E o mercado do milho deve passar por novas oscilações nas próximas semanas, com o avanço da colheita da segunda safra e o comportamento do clima nas principais regiões produtoras. A entrada de maior volume do grão no mercado tende a pressionar as cotações, mas fatores como possíveis geadas, exportações e condições das lavouras seguem no radar dos compradores.
10: Analistas avaliam que o clima continuará sendo um dos principais influenciadores dos preços nesse momento, especialmente em estados importantes para a produção nacional, como o Paraná e Mato Grosso.
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19: 7:02, 7:02. Muito bom dia, Paraná. Eu sou Rafaela Moron. Esta é a Rede Jovem Pan. Nós vamos juntos até as 8 horas da manhã com as principais informações pelas ondas das FMs do Grupo RIC, espalhadas pelos 4 cantos do Paraná. Você segue muito bem informado na maior rede de rádios do Paraná, pela Jovem Pan e Jovem Pan News, em Curitiba, Ponta Grossa, Maringá, Londrina, Cascavel e Foz do Iguaçu. 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Lembrando ainda que você pode e deve interagir deixando a sua opinião através do chat. Estamos esperando o seu comentário nesse feriado. Agora, o trânsito está muito tranquilo hoje cedo aqui vindo para a rádio, já anotei a diferença. Se você estiver aí entre os raros motoristas, cedinho aí nesse 4 de junho, manda participação no 41 984 18 1071. Não é isso, Carlos Kobach? Muito bom dia para você.
20: Muito bom dia, Rafaela Moron, bom dia, Tarcísio, um bom dia especial a todos que já estão nos acompanhando, guerreiros, né? Nesse feriado, dia 4 de junho, uma excelente quinta-feira, um excelente feriado a todos vocês e muito obrigado pela companhia mais uma vez, muito obrigado por essa imensa audiência que faz esse Jornal da Manhã o jornal líder de audiência. Muito obrigado pela companhia mais uma vez.
19: É isso, estamos esperando sua participação no YouTube, viu? E também no WhatsApp, né? Porque é feriado, não. Enquanto você vai entrando para mandar o seu recado, sua participação desde cedo, a gente conta para você os destaques de hoje. Quinta-feira, 4 de junho, feriado de Corpus Christi. Essas são as principais notícias do dia. Empresários do setor produtivo de Foz do Iguaçu cobram a liberação total do tráfego na Ponte Internacional da Integração. A ponte foi inaugurada há pouquíssimo tempo e tem lá uma série de restrições de passagem. A gente vai te contar também mais sobre especialistas que indicam que o Paraná deve sim ser afetado pelo novo pacote do tarifaço aplicado pelos Estados Unidos. Além disso, em contraponto ao ministro Gilmar Mendes, o ministro Edson Fachin, radicado aqui no Paraná, defende a discrição e critica o protagonismo individual de juízes. Está acontecendo fora do país mais uma edição do Gilmar Palus. E para fechar a conta, o presidente do Congresso diz que parlamentares cobram CPI do Banco Master para usar como palanque eleitoral. A bancada aqui do Paraná é a favor da iniciativa. Tudo isso e muito mais é a partir de agora. Vem junto, chegamos. Previsão do tempo no feriado, 12 graus em Curitiba. A máxima para hoje é prevista 19 graus, tem 12 nesse momento. E a previsão é de chuva ao longo do dia. Em Ponta Grossa, tempo nublado, sol entre nuvens, máxima de 20 graus. Em Maringá, o sol aparece, assim como em Londrina. Por lá, as máximas chegam a 25 graus. E lá na outra ponta do estado, no oeste, em Cascavel, 13 graus agora. Tempo limpo, tempo firme, por lá, máxima de 22.
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19: Em tempo real, informações para você das chegadas e partidas do aeroporto Afonso Pena nesse feriado. Até aqui, o aeroporto funcionando conforme o cronograma. 7:06.
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19: A gente abre o Jornal da Manhã Paraná te contando que entidades do setor produtivo do oeste aqui do estado de Foz do Iguaçu estão cobrando a liberação total do tráfego na Ponte Internacional da Integração. Os conselhos de desenvolvimento de 4 cidades da fronteira cobram a abertura ampla e imediata da estrutura. Um documento assinado pelas lideranças de Foz do Iguaçu, Cidade do Leste, Presidente Franco e Puerto Iguaçu foi entregue para representantes dos governos do Brasil e do Paraguai Paraguai, cobrando soluções urgentes para os gargalos logísticos. A ponte foi considerada 100% concluída em agosto, mas segue subutilizada desde então. Os conselhos ressaltam que essa limitação trava a economia regional e mantém a Ponte da Amizade totalmente sobrecarregada, onde passam 43 mil veículos e 93 mil pessoas todos os dias. Entre as reivindicações urgentes estão a liberação imediata da nova ponte para passagem de veículos leves, vans, ônibus de turismo. Os conselhos também pedem pressa nas obras da perimetral leste do lado brasileiro e na construção da ponte sobre o rio Mondai, no Paraguai. O presidente do Conselho de Desenvolvimento da região trinacional do Iguaçu, o CODETRI, Rony Temp, concedeu entrevista ao Pan News Foz e reforçou a importância da abertura total do tráfego para a ponte.
1: Porque a gente entende que a abertura dessa ponte, foi, lógico, todo mundo sabe, é fundamental para a nossa região, ela foi construída para isso, aí está mais de 2 anos praticamente sem uso, né? Começou agora em janeiro, assim, o simples trânsito de caminhões noturno na parte da noite, com um período muito, muito curto também, causando problemas. Então, o intuito é a sensibilização das autoridades para a importância que essa ponte traz para a nossa fronteira, nossa região.
19: Bom, aí é o seguinte, né? Em relação a essa questão, tem um encontro para discutir o assunto que foi realizado ontem. Tem imagens, inclusive, para quem nos acompanha lá pelo YouTube, do qual participaram representantes da Receita, do DENIT, que é o órgão do governo federal responsável aí pela questão das rodovias, Ministério das Relações Exteriores, além de outros órgãos estratégicos do Brasil e do Paraguai. Mas, contrariando as expectativas das entidades comerciais, as autoridades do Brasil e do Paraguai, olha só, ouvinte, não chegaram a um consenso sobre a possibilidade de liberar, de ampliar ali o tráfego na ponte da integração. Um comunicado sobre possíveis alterações no trânsito deve ser emitido a partir do dia 19, agora 19 de junho, depois de mais um encontro que vai ser realizado lá em Foz do Iguaçu. Agora, pensa aqui o absurdo dessa situação. Eu tenho uma ponte que foi inaugurada, e não foi inaugurada só uma vez, né? Cada um fez sua inauguração. Paraguai fez uma, o governo brasileiro fez outra, o governo estadual fez outra, então foram 3 inaugurações para uma ponte que não tem problemas de engenharia, mas que em razão da estrutura perimetral, quando você deságua lá na cidade de Presidente Franco, por exemplo, há uma dúvida em relação ao volume de veículos se comportaria e por onde passaria, né? A questão da perimetral, que é essa estrada paralela, digamos assim, construída, é que tiraria ali o impacto do centro da cidade. Porque a prefeitura de lá já alegou, falou, não tem estrutura para passar caminhão, para passar ônibus. É uma cidade pequena, que não dá para ficar passando ali esse volume de tráfego. Mas a ponte está pronta e foi construída para resolver exatamente esse gargalo da Ponte da Amizade, que tem lá mais de 40 mil veículos todo dia. É fila, é espera, é demora. Então tem que resolver a situação. Hoje, a Ponte da Integração, que foi vendida como um novo corredor logístico Brasil-Paraguai, segue com restrições e até essa altura nós não estamos vendo aí esses benefícios todos da obra tri-inaugurada chegarem ali para o setor, quando se fala em turismo, quando se fala em negócios, quando se fala simplesmente na passagem dos motoristas, Carlos Kobach.
20: Olha, Rafa, quem está no YouTube viu as imagens ali da grande reunião que foi feita, né? Autoridades paraguaias, uma mesa enorme. Eu acho que tinha ali mais gente do que carros que realmente já passaram por essa ponte. É um exemplo de uma obra fantástica do ponto de vista da construção da ponte, mas um desastre da questão do poder público, que não conseguiram dar acesso à ponte. Essa ampla reunião que foi feita ontem em Foz do Iguaçu serviu para quê? Para falar do problema que já existe? Todo mundo já sabe. Por ali hoje, pela ponte, pela nova ponte da integração hoje, só passa ônibus de turismo e caminhões que são autorizados a atravessar a ponte. Mesmo assim, essa travessia em horários determinados pelas autoridades, tanto do Brasil quanto do Paraguai. E aí, o que, que se levantou nessa reunião? Quais são os gargalos hoje? Por que essa ponte não está funcionando de forma plena? Porque falta ainda a conclusão das obras do acesso ao lado Paraguai. E também, da nossa parte aqui, do nosso quintal, está faltando a contratação de novos agentes federais aqui do Brasil e também da instalação de equipamentos aí necessários para fiscalização e também para controle de passagem dos veículos. Então, é um problema que está tanto no colo do governo brasileiro quanto do governo paraguaio. Né? Ao meu ver, do governo paraguaio, pior ainda, porque é uma questão ainda de estrutura, acesso à ponte. Agora é uma vergonha, né? A ponte, que é uma obra muito mais difícil de ser feita, tá lá. Linda e formosa, ponte da integração, linda à noite, uma imagem bonita das cores dos dois países, mas não tá servindo para nada. Essa é a verdade. Há 3 anos já. É um absurdo isso. A gente vê uma ponte que veio com o objetivo de desafogar ali. Pô, a ponte, a Rafa deu os dados aí, a ponte da amizade hoje tem 43 mil veículos por dia. É uma loucura. A gente viu as imagens aí, é uma loucura. E aí, quando o governo paraguaio e brasileiro se unem para fazer uma nova ponte, um novo gargalo, esperava-se o quê? Nossa, é uma ponte, é uma obra complicada. Mas não. O problema está nos acessos à ponte. Então está lá a ponte no meio dos dois países, bonita e formosa, mas não tem acesso. As pessoas não conseguem chegar até ela. E aí foi feita essa reunião ontem, que resolveu o quê? Nada. Não resolveu nada. Vão ter um novo encontro dia 19 de junho para ver se resolve alguma coisa. O problema é que o Paraguai tem que fazer o serviço assim. Os dois estão ainda falhando nessa questão da liberação completa da ponte, essa segunda ponte aí que liga.
3: Da integração.
20: Ponte da integração que liga Brasil e Paraguai. Infelizmente, uma obra, uma ponte linda, que é só um cartão postal.
3: É isso, 7h14. Claro que a gente vai acompanhar e contar para você os desdobramentos aí relacionados dessa próxima reunião, para ver se organizam a ponte para que ela, depois de inaugurada, passe a funcionar de verdade. A gente segue com a nossa pauta, trocando aqui o assunto, 7h14. Vamos falar também sobre os impactos das novas tarifas dos Estados Unidos aqui ao estado. Especialistas indicam que o Paraná deve sim ser afetado pelo novo pacote de medidas aplicado pelos Estados Unidos. O governo norte-americano divulgou mais um tarifaço, o segundo para produtos importados do Brasil em menos de 2 dias. O anúncio foi feito depois que houve a finalização, segundo os Estados Unidos, de uma investigação sobre importação de produtos ligados ao trabalho forçado e que incluiu aí o Brasil nessa lista. 60 países foram citados como suspeitos da prática e podem ter tarifas que vão de 10% a 12% para produtos exportados para os Estados Unidos. Na última terça-feira, o governo norte-americano já tinha anunciado taxação de 25% aos produtos brasileiros. Especialistas e entidades aqui do estado dizem que este anúncio e essa decisão podem prejudicar a economia do Paraná e do Brasil e questionam também o motivo para esta nova taxação. O economista Carlos Magno afirma que os principais impactos para o estado se dividem em diferentes fontes comerciais. Vamos ouvir.
21: Os principais reflexos econômicos para o estado do Paraná dividem-se em diferentes frentes comerciais. Primeiro, os setores mais prejudicados, indústria da madeira. Os Estados Unidos são o principal destino da madeira e de produtos florestais do estado do Paraná. O setor já vinha sofrendo com as pressões alfandegárias de Washington e agora enfrenta o risco de perdas severas de competitividade, afetando polos industriais e empregos na região de Guarapuava e União da Vitória.
3: O economista Marco José Valle também se posicionou sobre os impactos do novo tarifaço aqui para o estado.
22: Nós temos novamente aí esse impacto, né, que reflete principalmente, mais uma vez, os interesses do governo americano em derrubar o que nós temos aqui relacionado ao sistema de pagamentos eletrônicos, né, o próprio sistema do PIX. né, que deixa de ser uma oportunidade para as empresas americanas exercerem aí suas ferramentas eletrônicas para ter uma interface mais presente e poder cobrar. Então é uma outra forma de arrecadação, não somente na taxação. Então, nesse primeiro momento, a gente ainda vai ver quais são os desdobramentos, mas já está meio que um cenário definido para a gente ver o que vai acontecer para a economia daqui para frente.
19: Superintendente da Federação das Indústrias do Paraná, João Arthur Mor, ressaltou que a entidade está acompanhando os desdobramentos do caso.
0: A FIEP estará atenta e participará de todo o processo, submetendo sugestões para que a gente possa reverter essa taxa, porque essa taxa de 25% impacta diretamente setores muito importantes para a economia paranaense, como, por exemplo, o setor da madeira, que exporta tábuas, madeiras serradas, compensados, chapas, perfilados, para a construção civil americana, para as casas dos Estados Unidos, para embalagens, para pallets, aquela cerquinha das casas também exportada aqui do Paraná para os Estados Unidos. Outros setores também importantes para a economia paranaense, como metal mecânico, como carregadeiras, transformadores elétricos, também são afetados por essa tarifação, assim como a cerâmica, assim como móveis. Ou seja, apesar de que para o Brasil essa taxação irá impactar na ordem de 40%, 45% das nossas exportações, no Paraná essa taxação é mais relevante, porque impacta de 70% a 80% das nossas exportações. A FIEP seguirá atenta na defesa dos interesses da indústria do Paraná.
19: Bom, além da FIEP, nós também ouvimos aí o especialista em economia, Felipe Eduardo Martins Guedes, que diz que a nova tarifa vai impactar bastante o Paraná por um motivo muito simples. O estado exporta muito para os Estados Unidos.
4: Os Estados Unidos anunciaram uma nova tarifa sobre produtos brasileiros, e isso já reflete diretamente na economia do nosso estado, o Paraná. O motivo é simples. A gente vende muito para eles. O Paraná é líder na exportação de frango e carne suína. É forte em café, madeira, móveis e papel. Grande parte desses produtos tem como destino o mercado americano. Com a nova tarifa, as coisas ficam mais caras lá fora. E quando o produto encarece, o comprador recua. Na prática, o risco é para os empregos. Frigoríficos, cooperativas, a indústria moveleira, elas dependem dessas vendas. Se a exportação travar, qual é a primeira reação? Férias coletivas, reduzir turno de trabalho, mas ninguém quer que isso aconteça com os trabalhadores e com as empresas do nosso estado.
19: O diretor tributário da FACEAP, que é a Federação das Associações Comerciais do Paraná, William Madruga, cobrou agilidade das autoridades para tentar reverter essa situação, quem sabe derrubar aí o novo tarifaço.
7: Como que o setor produtivo, como que as operações vão ter previsibilidade? Não se tem. E é isso que dificulta muito o comércio e que impacta na economia de todos os empresários paranenses, visto que aqui no Paraná nós temos muitas indústrias que têm o seu cliente lá nos Estados Unidos. E a gente espera que nesse meio tempo o governo brasileiro dialogue com os Estados Unidos, para que a gente possa, no mínimo, ser mitigado isso, ou até mesmo excluído o Brasil desta lista de aproximadamente 60 países.
19: Bom, integrantes do governo federal trabalham com a possibilidade de negociar com os Estados Unidos para tentar diminuir as tarifas. Deveriam estar negociando, para falar bem a verdade para você, porque nós vimos já o que acontece com os impactos de uma decisão como esta no modelo anterior, e agora não é diferente. Há sim a questão da lista de exceções, que ameniza, né, a pancada neste caso, mas o Paraná tende, de certa forma, a ser afetado pelo novo tarifaço dos Estados Unidos. Não vai passar ali de maneira indolor essa decisão aqui para setores econômicos do estado. O agro vai sofrer menos, porque você tem lá, ao contrário da outra vez, a questão da exceção para suco, para carne, para uma série de questões. Mas também não gostou da justificativa norte-americana, e aqui o setor do Paraná, do agro, já se posicionou sobre isso, em relação à história do desmatamento ilegal ser uma justificativa para esse remédio amargo que os Estados Unidos estão mais uma vez dando ao Brasil. Brasil. Por quê? Os Estados Unidos disseram lá entre as justificativas para aplicar aí essa espécie de sanção, esse tarifaço novo aqui ao país, que além da questão da corrupção, do PIX, da pirataria, existia, né, o trabalho ali fora das regras legais e agora a questão do desmatamento ilegal, como a questão de você abrir áreas que não são permitidas para fazer ali plantios ilegais. E o setor do agro rebate duramente aqui do Paraná essa argumentação. Setor da madeira é o mais sensível, veio com o primeiro tarifaço, um segundo tarifaço na questão, os impactos são aqueles que o especialista chegou a falar. Teve gente aqui em cidades pequenas do interior que tem ali como sendo a sua fabricação, da sua produção de setores florestais, todo o coração de uma cidade. É o dinheiro das pessoas que trabalham ali, que faz o sustento das famílias, que vão no comércio local fazer também esse dinheiro girar, que faz com que a cidade tenha uma vida a partir daquela fábrica. Então, o que acontece com isso? Insegurança. Você tem mais uma vez a conta da previsibilidade indo pelo ralo, né? Afeta contratos, contratações, planejamentos. Quanto tempo vai durar esse tarifaço? Ninguém sabe. Então, investimentos ficam travados. Você tem ali a questão dos empregos? Sim. Colocados em risco, como não? Como é que você vai sustentar uma tarifa que dá ali uma perda de competitividade absoluta? Então, previsibilidade e competitividade estão em xeque para menos setores do que da outra vez, mas ainda tem sim o risco de sofrer impactos, enquanto isso, ficam dependendo do governo federal, que aí está pensando se vai fazer essa negociação, Carlos Kolbach.
20: Pois é, não tem nem que pensar, né? Tem que já colocar o seu time aí de na embaixada, nos chanceleres, para conversar com o governo americano. Porque a gente já viveu isso, né? No passado, aquela taxação inviabilizou o mercado. Veja, o Paraná não é uma ilha, o Brasil não é uma ilha. Nós transacionamos comercialmente muito com os Estados Unidos. Muito. O Brasil, o Paraná em especial, tem muito relacionamento comercial com os Estados Unidos. E aí, mais uma vez, somos surpreendidos com duas novas taxações, né? Duas novas taxações agora que pode chegar aí a quase 40%, o que de fato inviabiliza qualquer negócio. De repente, você ter um aumento de 40%, um custo a mais de 40%, tem negócio que sobreviva, né? Embora muitos empresários aí já estão escaldados, porque no ano passado tiveram que se virar nos 30 para abrir novos mercados, fazer novas negociações com o mercado europeu, com o mercado chinês, com a América Latina em si, mas novamente o Brasil é pego de surpresa. E aí eu vi o Lula num desses eventos políticos, num palanque, dizendo que ia esperar o Trump ligar para ele, né? Novamente, o governo Lula adota essa postura de cautela, como se o Brasil fosse maior que os Estados Unidos, que nós dependêssemos da economia americana, quando o contrário é o verdadeiro. Nós dependemos muito do mercado americano. E aí o presidente Lula diz que vai esperar o Trump ligar para ele, que não foi isso que tinham combinado na última vez que conversaram. Enfim, a política internacional do governo Lula novamente é colocada à prova. E, por enquanto, responde mal. Deveria, sim, já ter uma reunião com o presidente Lula, já com o Marco Rubio, para tentar, de alguma maneira, amenizar os efeitos dessa taxação. Ir lá explicar a questão do trabalho escravo, do desmatamento, tentar, de alguma forma, dá um refresco pro bolso aí do empresariado, do industrial, porque a conta vai ficar salgada. E a depender aí de quanto tempo durar essa taxação e do índice dela, hoje fala-se aí 37,5, nós vamos ter reflexo, claro, no desemprego. Pessoas, familiares vão perder seus empregos, aí, principalmente no norte, aí, aqui no estado do Paraná, em que é uma indústria de madeira muito forte. Então, mais uma vez, a política econômica interna do presidente Lula, a política internacional, desculpa, do presidente Lula é colocada à prova e dá uma resposta que não é satisfatória, porque o tempo está passando. Daqui a pouco as taxas são implementadas e aí a gente vai correr atrás de prejuízo, assim como aconteceu no ano passado, ou seja, a gente já viu esse filme.
3: 7 horas e 26 minutos, 7h26, a gente vai para um rápido intervalo. Tem conversa exclusiva lá no YouTube em Jovem Pan News Paraná. Vem junto lá pro YouTube, ou então você que tá aí circulando pelas ruas das principais cidades do Paraná, conectado na maior rede de rádios do estado, a Jovem Pan. Não sai daí que a gente volta rapidinho depois do intervalo. Até já.
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1: 7:32, 7:32. O assunto agora é conduta do judiciário em contraponto ao ministro Gilmar Mendes, que faz um evento em Lisboa, o Gilmar Palusa. O ministro, presidente do Supremo Tribunal Federal, radicado aqui do Paraná, Edson Fachin, defende discrição e critica o protagonismo individual de juízes. Aliás, representantes de entidades paranaenses já vêm se manifestando de forma favorável à criação daquele código de conduta, que seria equivalente a um código de ética para os integrantes do Supremo Tribunal Federal. Vou começar falando sobre a declaração do ministro Fachin, radicado aqui do Paraná, durante o Congresso Internacional de Direito, que aconteceu no Superior Tribunal de Justiça. No discurso, ele defendeu que os juízes priorizem o silêncio institucional em vez do protagonismo individual. Disse ainda que a autoridade do magistrado deve ser construída pela qualidade das suas decisões jurídicas, pela serenidade e discrição, e não pela frequência das suas manifestações públicas. Vamos ouvir aí o que disse Edson Fachin.
2: Nem toda visibilidade fortalece instituições. Muitas vezes o silêncio institucional vale mais do que o protagonismo individual. A sociedade espera que o juiz aplique as leis, portanto observe a Constituição, faça justiça e sirva de exemplo. Como se dizia outrora em todos os rincões do Brasil, o juiz fala nos autos para ser obedecido e fala claro para ser entendido. A autoridade do magistrado, portanto, não nasce da frequência de suas manifestações, nasce da qualidade de suas decisões. Serenidade e discrição, prudência e comedimento são virtudes que produzem confiança. Por isso, cada juiz e cada juíza, nós devemos ser empreendedores da confiança. O magistrado não é observado apenas quando julga. É observado também quando se comporta, quando fala, quando silencia, quando escolhe, quando aceita, quando recusa, quando se afasta de situações que possam comprometer sua independência. Por isso, hoje, nós queremos, nos dias atuais, dar um passo adiante. E por isso, queremos assentar, mais que em 2008, que as virtudes da equidistância e da imparcialidade são pressupostos da confiança do Poder Judiciário.
1: Então aí o discurso de Fachin falando sobre a conduta individual dos ministros, quando decidem, quando aceitam, quando falam, né, dando ali aquela indireta bem direta em relação ao comportamento de colegas. E no mesmo momento em que há aí a repercussão dessa fala entre a nossa audiência, nós estamos acompanhando, né, o que foi a finalização do evento Gilmar Palusa, lá em Lisboa, 3 dias, que reuniram meia Brasília, muitos empresários e advogados, para fazer parte do evento do ministro Gilmar Mendes, que leva inclusive autoridades brasileiras para Portugal, até trocar o nome, né? Fórum Mundial de Lisboa. Tantas críticas foram feitas a uma discussão sobre o direito do nosso país, que impacta nossas vidas em todos os estados, o Paraná não fica de fora, e que é realizado no exterior. Por que discutir o direito brasileiro no exterior, né? Qual é o problema de discutir lá em Brasília, por exemplo? Bom, aí o Gilmar Mendes rebateu aí críticas que foram feitas ao evento. Vamos ouvir um trecho.
3: E aqui se desenha um novo passo para o fórum, Paulo, que é o de, eventualmente, deixarmos de chamar simplesmente Fórum de Lisboa e passarmos a chamar Fórum Mundial de Lisboa. Modéstia às favas, né? Recebemos com serenidade as críticas dirigidas ao fórum, inclusive aquelas marcadas por leituras apressadas, incompreensões ou oportunismos. Também elas, à sua maneira, contribuem e contribuem de fato para ampliar a visibilidade do trabalho aqui construído, talvez sem o pretender, para tornar este encontro ainda melhor.
1: Então veja só, vamos recapitular aqui o que ele disse. Modéstia às favas. A partir de agora, o meu evento não vai ser Fórum de Lisboa, vai ser o Fórum Mundial de Lisboa. Então, é assim que ele está rebatendo as críticas, né? Colocando ali o seu evento, agora o Gilmar Palusa, uma edição global, universal aí, para que mais pessoas possam participar, dizendo que não está dando a mínima, basicamente, para quem tem críticas em relação ao evento, à conduta e ao que acontece. É, com, em termos de discussão, que a gente sabe, nos espaços de agenda oficial e também nos jantares, os famosos jantares que acontecem ali depois. Pois bem, a proposta da criação de um código de ética para os tribunais superiores foi apresentada por Fachin em fevereiro, você sabe, e tem apoio sim de entidades aqui do Paraná, entidades do nosso estado, em consonância com o que disse Fachin, no sentido de enrijecer os parâmetros da conduta individual dos ministros e dar o exemplo, vem se manifestando e fazendo a defesa da criação do código de ética. Um exemplo é o movimento Pró-Paraná. O presidente desse movimento, Marcos Domakoski, destacou a importância da criação de um código de conduta. Vamos ouvir o que ele disse.
4: O código de ética não é uma solução para todos os problemas, mas representa, no nosso entendimento, um passo importante e muito bem-vindo para as cortes superiores do país. Essa demora

0: essa que hoje encontra-se arranhada.
1: O presidente da OAB Paraná, Luiz Fernando Pereira, também se posicionou sobre o tema. Vamos ouvir o que ele disse.
2: Em seguir ampliando a pressão da sociedade civil para que o Código de Conduta passe no Supremo Tribunal Federal. Isso significa ampliar o apoio para além das fronteiras da advocacia, conclamando todas as entidades da sociedade civil para que se unam a esse movimento, dar apoio à iniciativa do ministro Fachin, que está inserida numa série de outras movimentações necessárias para aumentar a confiança e, portanto, a legitimidade no Supremo e no Poder Judiciário, legitimidade e confiança indispensáveis à própria existência ou sobrevivência da democracia brasileira.
1: Veja que os paranaenses, aqui representantes da área do direito, vêm trazendo essa pressão e a clareza em relação ao papel que teria a criação de um código de conduta, um código de ética, chame como preferir, né? E país afora, é essa a sensação que nós temos, de que seria necessário que o Brasil passasse a discutir com seriedade, de verdade e urgência, a questão desse regramento para a atuação dos ministros do Supremo Tribunal Federal. Jogaram a ideia lá da ética, né? O ministro Fachin fez a proposição. Depois veio o Flávio Dino conversar com o blog de esquerda, dizendo, não, a minha ideia é outra. Aí colocou lá outras ideias que ele tinha em relação a isso, mas não chegaram ao entendimento. Há quanto tempo a gente está ouvindo falar nessa necessidade de você colocar ali a questão de um fortalecimento até para a instituição com esse regramento moral, que vai colocar, a exemplo do modelo alemão, quantos ministros receberam para viajar, quanto ganham por palestras, como foram, como voltaram, que é a aplicação básica, vamos falar a verdade aqui. Transparência demais não é problema, nem nunca foi. E, inclusive, não se trata de atacar a justiça, como defendem internamente ministros, aquela ala que é resistente ali a essa ideia. Não tem nada a ver com enfraquecer a instituição, ao contrário, né? Quanto mais poder uma instituição tem, mais transparência ela tem que demonstrar, para ter equilíbrio, responsabilidade. E o Supremo hoje é parte da vida de todos nós. E eu digo vida política, inclusive, para além da vida jurídica e institucional no Brasil. Tem decisões que impactam governos, empresas, eleições, congresso, liberdade de expressão, a vida do cidadão comum aqui do Paraná. Então, cada ministro tem que sim estar submetido ali a um padrão altíssimo de conduta ética. Não entendo a resistência. Qual é o problema em você colocar um regramento que vai dar transparência à sua atuação, né? Então, ética no Supremo, com código, não é favor nenhum na minha visão, Carlos Kobach, é uma obrigação e já deveria estar saindo do papel.
3: Olha, eu acho que é a visão de todo mundo, né, Rafa? Acho que menos de alguns ministros do Supremo Tribunal Federal. Transparência deveria ser o básico, o princípio básico, basilar, quando você tem dinheiro público envolvido, como tem no Supremo Tribunal Federal. A gente paga e paga caro, a conta é alta. E aí a gente vê alguns episódios aí em que você começa a repensar o trabalho de alguns ministros ali da Suprema Corte. Eu vou começar falando sobre o discurso do Edson Fachin. Mais uma vez, Edson Fachin vem a público, fala ali, né, de forma rebuscada, dá os seus dados, né, como essa aqui, que ele não vê, ele vê a instituição tendo que ser maior do juízes do que os magistrados, tá certo, correta, né, é maior que o Supremo Tribunal, nenhum dos ali é maior do que a corte, a instituição. Agora, a gente vê ali esse discurso apenas como mais um discurso. Cadê a parte prática? Vamos lembrar que lá em fevereiro, assim que o Edson Fachin tomou posse, ele designou a ministra Carmen Lúcia como relatora de um código de conduta. Cadê esse código de conduta? 4 meses já. 4 meses em que a ministra não conseguiu elaborar um texto básico de apoio ali para começar a discussão do Código de Ética dentro do Supremo Tribunal Federal. Tão necessário, cada vez mais necessário. Mas cadê esse trabalho interno? Será que em 4 meses não conseguiu fazer? Rabiscar ali umas ideias para depois ser debatida? Então o que a gente vê é o Edson Fachin indo para a imprensa, se lamentar, mas internamente não consegue fazer nada. E é essa a realidade.

0: não consegue fazer nada porque os seus pares, os ministros do Supremo Tribunal Federal, não querem código de conduta. Parte deles está lá em Lisboa, no Fórum Mundial de Lisboa. O cabeça desse fórum, seu Gilmar Mendes, já disse, é contra o código de conduta, para ele não precisa. Tá tudo certo. Mas não fala sobre esse contrato do Daniel Vorcaro com o escritório da esposa do Alexandre Moraes. Ele deve achar o Alexandre Moraes uma vítima, uma perseguição, um cara que está sendo perseguido pela imprensa, porque está sendo revelados contratos, no mínimo, suspeitos. Gilmar Mendes chegou a chorar num evento ali de homenagem ao ministro Alexandre Moraes. Deve achar que é uma vítima da imprensa. Então, Gilmar Mendes, Alexandre Moraes, Dias Toffoli, Flávio Dino, esses que já se colocaram publicamente contra o Código de Conduta, eles têm uma visão míope do que está acontecendo no Brasil. Também pudera. Vivem em outra realidade, em outra atmosfera. Não vivem o Brasil, não vivem a realidade do Brasil. Vivem fora, vivem no mundo do Supremo Tribunal Federal, vivem no mundo supremo deles, em que é normal a esposa advogar para um cliente e o ministro dar uma decisão favorável a esse cliente, tudo com base no direito, claro, pelo amor de Deus, não estou insinuando nada, não estou insinuando que tem qualquer conflito de interesse, né? Não, não, meus bois. Dias Toffoli anulou uma multa da JIF, que a esposa dele era advogada. 10 bilhões a multa imposta na época da Lava Jato. Eles acham normal. Acham normal a esposa do Alexandre Moraes ter um contrato com uma pessoa que agora depende de ações, está sendo investigada pelo Supremo Tribunal Federal. Acham normal. Acham normal um ministro ter negociações, transações financeiras com um banqueiro investigado no Supremo Tribunal Federal. Achou normal. Dias Toffoli relutou até onde pôde para segurar a relatoria desse caso do Banco Master. Vamos lembrar que ele autorizou operações e queria nomear peritos que fossem da confiança dele para analisar o material apreendido com Daniel Vorcaro, para que se não vazasse informações que fossem sensíveis a ele, Dias Toffoli, e aos outros colegas do Supremo Tribunal Federal. Então é isso que está em jogo. O presidente Edson Fachin tem uma boa intenção, pelo menos parece isso, mas não consegue impor esse código de ética no Supremo Tribunal Federal porque os seus colegas não querem. Agora, ele é o presidente. Embora exista uma máxima aí em órgãos colegiados de que corvo não come corvo, ou seja, hoje o Edson Fachin é presidente, amanhã será outro. E ali eles têm um rodízio. E parece que então não precisa de uma figura de um presidente. Se ele não pode colocar a gestão dele para andar, então faz uma gestão colegiada. Porque o que a gente hoje vê é isso. A sociedade clamando, muito claro, tá na cara de todo mundo a necessidade de pelo menos um código de ética no Supremo Tribunal Federal, regras claras, para que a gente não veja absurdos como a gente viu, para que não chegue a casos como esse, em que o ministro, no caso de Dias Toffoli, era sócio oculto de uma empresa, dos irmãos. O irmão nem sabia que era sócio, pelo menos a cunhada do Toffoli nem sabia que era sócio, faz transações de milhões com o Vorcaro, a esposa do Alexandre de Moraes tem mais de 100 milhões em contrato, e eles acham normal. É por isso que eles vivem nesse mundo supremo, em que tudo pode, em que nada e nem ninguém pode questioná-los. E aí, vai para o Fórum Mundial de Lisboa, dá exemplo do quê? Qual a experiência que o Brasil chega lá e compartilha com os juristas do mundo inteiro? Será que lá falam do Master? Porque o Master lá esteve. Lá o Master esteve por muitos anos. O que a gente vê é que vai ser um Fórum Mundial de lobistas buscando seus interesses junto aos ministros que lá estão e que lá estiveram. E é bem verdade que esse evento flopou, né? Esse evento de Gilmar Paluza foi muito aquém do que era esperado. Só Gilmar Mendes e Alexandre de Moraes lá estiveram. Flávio nem iria. Só não foi porque teve um acidente doméstico, senão também lá estaria comemorando. Eu não sei.
1: 7 horas e 49 minutos, 7h49, falando ainda sobre ministros do Supremo Tribunal Federal, ministro André Mendonça e também Luiz Fux estarão em Curitiba para participar do simpósio de direito constitucional. André Mendonça, por exemplo, vai participar de um painel que vai ser realizado amanhã. O ministro está nos holofotes desde que assumiu a relatoria do caso Master no Supremo Tribunal Federal. Além dele, o ministro Luiz Fux também vai estar no evento hoje aqui em Curitiba. Daqui a pouco, aliás, ele participa a partir das 8h30 da manhã da abertura desse simpósio. O Congresso também vai contar com a presença de juristas de todo o país, integrantes do Ministério Público, advogados, professores e pesquisadores, e acontece no Teatro Guaíra. 7h50, eu tenho que ir para o intervalo, mas antes tem o nosso quadro da economia. Enquanto isso, você já sabe, vai participando lá no YouTube em Jovem Pan News Paraná.
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1: Muito bem, informações para você. Bitcoin 318.022,78 reais. Quem mais está ali? Ethereum, R$ 8.889,76. Dólar comercial a 5,0758. A gente vai atualizar para você. O euro comercial a R$ 5,90. Saca da soja, R$ 130,02. E o índice Bovespa fechou em queda, agora sim, queda de menos 2,22%. Vem junto pro YouTube Jovem Pan News Paraná, já a gente volta pra FM, não sai daí.
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4: 7:55.
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4: Vamos começar o giro falando sobre Foz do Iguaçu, que avançou no índice de progresso social segundo dados do IPS Brasil, que avalia o bem-estar a partir de indicadores socioeconômicos. O município passou da posição 75, subiu para 69, entre os principais destaques apontados no estudo: educação, acesso à cultura, esporte, lazer e oportunidades de emprego voltadas para pessoas com ensino superior. Indo para Londrina, a companhia aérea Latam anunciou que vai ampliar a operação entre Londrina e São Paulo. Atualmente são 7 voos semanais. A rota vai ter aí uma frequência ampliada em junho e julho, 10 em agosto, 12 em setembro e outubro. A expansão vai representar a oferta de aproximadamente 16 mil assentos adicionais no período e acompanha o crescimento da demanda por viagens na região. Para fechar o giro, a gente traz também informações de Cascavel. Polícia Federal anunciou a transferência do posto de emissão de passaportes de Cascavel para o shopping Catuaí Cascavel. Segundo a corporação, a mudança é para ampliar a capacidade de atendimento à população, modernizar a estrutura e oferecer mais conforto. Contrato para a instalação da nova unidade da Polícia Federal de Emissão de Passaportes foi assinado em maio. Já passou, portanto, a contar o prazo contratual de 120 dias para o início das atividades no novo endereço e, segundo a Delegacia da Polícia Federal em Cascavel, vai permitir o atendimento de 120 pessoas por dia. 7:57. A gente está chegando aqui ao final da nossa edição nesse feriado de Corpus Christi. Hoje tem tradição aí nas principais cidades do Paraná, com a montagem de tapetes, também com as procissões, uma tradição importante, religiosa, e é muito legal acompanhar aí também, né, as cidades do Paraná mobilizadas aí. Aliás, dizem que Curitiba tem um dos maiores Corpus Christi do mundo aí dentro da sua celebração, a Cândido de Abreu, com a montagem dos tapetes de serragem. Você já foi, Carlos Coba, montar tapete em Corpus Christi?
5: Não, nunca fui, mas já passei ali pelo Centro Cívico, um trabalho muito bonito ali, e de Curitiba é uma das cidades aí que se empenham realmente, curitibanos se empenham em fazer aquele longo tapete que toma conta ali da Cândido Abreu. Nunca fiz, nunca participei, mas já passei por ali para olhar e de fato é muito bonito.
4: Eu já fui só como cobertura jornalística mesmo. Todo ano lá, ver o pessoal que acorda cedo, os voluntários que vão montando seus desenhos, depois vão completando ali com as serragens. E a gente sabe que as principais cidades do estado, você que é nossa audiência aí do interior, também tá dentro dessa comoção aí, num dia muito significativo para os católicos. Então, pronto, temos o registro do feriado de Corpus Christi. Aliás, um excelente feriado de Corpus Christi para você, viu, Carlos?
5: Para todos nós, né, Rafa? Para você também, para o Tarcísio, embora a gente resista a descansar nesses feriados, porque cá estamos trabalhando, mas dá pelo menos para curtir um pouco, baixar um pouco o nível ali do estresse, do trabalho, para pelo menos curtir um pouquinho o feriado, né?
4: É isso, amanhã o Carlos volta online também participando com a gente. Tem jornal, eu vi muita gente lá no chat falando, achei que era sábado, nossa, me perdi aqui no dia. Eu li tua mensagem, Daniela Amorim. Então é o seguinte, ó, amanhã tem Jornal da Manhã Paraná, 7:00 da manhã. Não é porque é um feriado prolongado que você não vem participar com a gente, estamos esperando todo mundo. Obrigada aos nossos ouvintes que puderam deixar o like, você que clicou no joinha lá, um muito obrigado especial a você. E quem está no trânsito também tem guerreiro aí que não estão só na live, estão também no trânsito das principais cidades na manhã desse feriadão. Muito obrigada pela companhia com a maior rede de rádios do estado. 14:00 da tarde tem Pan News Opinião, nosso jornal de opinião lá na Jovem Pan News. 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Um excelente feriado para todos nós.
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2: Bom dia, bom feriadão pra você ligado na Jovem Pan. Quinta-feira, hoje, feriadão. Você tá aprontando o quê?

0: Zezé e o Tchum, não, pra programação mais descolada de Cascavel. Bom dia, bom feriadão, hein?
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20 da Jovem Pan. Tamo aí, ó, de pé na patrola no feriadão. Continua participando aí, 998-460066. 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Fechado?

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0: Pop com o som de Guns N' Roses, né? Pra fazer a Bob Marley, Michael Jackson. Começamos aí o nosso bloco com Suzane Vega, Luca. 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Daqui a pouco a gente traz tudo pra você aqui no 101.5. Agora é o seguinte, a gente vai pro break. Na virada do break, a gente acelera a programação da Jovem Pan, trazendo aí uma hora direto, sem conversa fiada, a programação mais descolada de Cascavel. Fechado? Fica por aí! É jogo rápido, eu volto já! 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

0: 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Ó, presta atenção nessa sequência que tá sensacional, hein? Tivemos ainda Swing, que é o som do BTS. Aí voltamos aí, né? Lembrando aí o som do Michael Jackson com parceria com Justin Timberlake. Terry Swings, Lola Young. Começamos aí com São Fender e Olivia Jean, hein? Na virada do break tem muito mais. E Sabrina Carpenter. Tem Bruno Mars. Tem Olivia Jean. E ó, vou te falar uma parada, hein, cara? Vamos fechar com Taylor Swift. Esse som aí você só vai curtir daqui a pouquinho, porque agora vem o break rapidaço no 101.5. Fica por aí, hein?
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Superando a primeira posição, ela novamente, Taylor Swift, Defende Ofélia. Temos ainda Dilema com Nelly, Olivia Jean, Bruno Mars, Tame Impala, Sabrina Carpenter. São as mais pedidas de hoje, nesse feriado.

0: também.
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20: É, meu consagrado, tamo de volta! Feriadão, você de boa, curtindo a melhor, né? Ouvindo colado em 101.5, por aqui eu te faço companhia. Prazer!

0: tivemos Katy Perry, Coldplay, Victor Clay e Sean Harry Styles, Pharrell Williams. Começamos com Rose, parceria com Bruno Mars, né? Ai, patate, sala Jovem Pan. 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

0: companhia. Passou muito rápido, né? Vamos combinar aí, né, família Jovem Pan? Passou voando a manhã da Pan nesse feriadão, hein? Amanhã tô de volta a partir das 8 horas da manhã, trazendo o melhor do rock, o melhor do pop. Também, uma atrás da outra, as mais pedidas, tudo que você tem direito, tudo que você curte na programação mais descolada de Cascavel. Amanhã tô de volta, a gente continua trocando aquela ideia pelo arroba Otom Locutor no Instagrations. Fechado? Se cuida, juízo por aí, hein?
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5: a tua.
4: Emílio.
5: A cidade para, né?
4: Espera o ano inteiro e a gente acaba um espetáculo e começa já a montar o ano que vem. É por isso que eu resolvi montar um acervo. Por que, que agora eu não posso montar a minha própria companhia? Já que eu faço isso, me dá muita alegria em fazer esse espetáculo. Então, por isso que eu quero reiterar aqui o convite para quem. A gente vai deixar. Pode colocar meu Instagram no ar, hein? Arroba Henri Castelli.
6: Tá aí, ó. Tá Henri Castelli. Tá isso, aí o seu Instagram.
4: Quem quiser me seguir lá no direct. Pô.
6: Segue e tem o caminho lá.
5: Você é um ator consagrado, um cara que já fez muito vilão. Qual foi a referência que você buscou de atuação para. Porque você já é um cara que sabe interpretar, mas você pegou alguma referência,
4: meu
5: leu
4: amigo,
5: a Bíblia?
4: Tipo, meu amigo, ali Cristo. A Bíblia é... Cristo. Não tem, cara.
5: É teu, é autoral.
4: É autoral. Você simplesmente você faz uma oração quando você entra ali e você vê que tanto de gente ali na frente, de repente você tem que se controlar pra você não sair ali, de certamente em aspas, o personagem, porque não tem um personagem, é Jesus andando. Como é que Jesus...
6: Né, é muito forte.
4: É forte mesmo, cara. Pode acreditar no que eu tô falando. Quem você estiver no Circuito das Águas, vai assistir que vocês vão entender o que eu tô falando.
7: Eu fico bem emocionado, Emílio, de estar aqui falando disso, de você agradecer de coração mesmo. Foi muito sacrificante a gente tirar esse tempo de ensaio que a gente está tendo, porque a gente tem 15 dias para estrear o espetáculo, menos até, e vir para cá, tá aqui no Pânico, que é um programa que eu respeito demais, a história de vocês, você sabe disso.
6: A história é uma merda, né? A história tem que ser apagada. Exato. Algumas coisas apagadas.
4: A merda foi a consolação para chegar até aqui.
6: Tô cagado,
4: meu tênis tava tudo limpo, fui chutando aqui, tá tudo preto.
5: Deixa eu te falar. Oi. A gente vê, né, toda essa emoção e tudo mais, é uma peça, é uma encenação que é imersiva mesmo, e a gente vê situações que vendo é engraçado, mas é uma coisa que mexe tanto, que eu já vi, pô, o cara invadir e bater nos guardas, né?
4: Acontece.
5: Pois é, o cara tá alcoolizado, a gente vê, acho divertido, mas é um negócio tão imersivo que o cara quer bater, porque ele fica puto de verdade, né? Sim. Você já passou alguma situação, você já viu alguma coisa desse tipo ou não?
4: Eu posso até, se puder autorização, daqui a pouco
7: o meu diretor puder dar uma palavrinha aqui. Ele pode
6: dá lá o microfone
7: um
6: lá pro nosso
5: grande diretor.
7: Enquanto ele fala um pouquinho, porque graças a ele o espetáculo está acontecendo. Sim. Ele tem uma história de mais de 30 anos fazendo espetáculo lá em Pacatuba, que são 500 atores.
5: Muita gente.
7: É, 52 anos. 500, quase 500 atores. Não é? São 400 e alguma coisa. Quase bate 500. Você pode falar aí, eu vou interromper. Mas a história, só pra falar do Chicote. Uma história lá que eu fiz em Cuiabá, que o cara batia mesmo.
6: Me entendi.
7: E eu vi no YouTube que teve Jesus interpretando, que saiu na porrada com os caras.
5: Isso, sim. Isso é maravilhoso. Rapaz,
6: é bom. Já viu isso aí?
5: É muito engraçado. O cara começa a descer o
7: cacete. Coloca aí o cara dando chibatada e deram em mim. Você vai achar aí, você põe aí no YouTube, Jesus batendo no cara que chicoteia. É, você já tá sendo açoitado. Quando a gente faz Jesus, a cruz que a gente fez agora para o Circuito das Águas é uma cruz de 80 quilos, cara.
5: Pô, caramba.
7: Eu juro pra você. Tipo, hoje eu fui treinar hoje 5 horas da manhã pra poder conseguir carregar. Puxa a lombar, né? É tudo.
5: Tá travado.
7: Você tem, mas na hora tem uma adrenalina que te leva. Quando acaba o espetáculo, você vai. E tinha um cara que me batia mesmo.
5: Meu Deus,
7: gente. Desceu o chicote. Eu cheguei teve um dia que eu falei assim: não, amanhã eu preciso ensaiar com você. Você vem aqui, a gente vai ensaiar só o chicote. Você não precisa bater. Tony Ramos já me ensinava isso. Lembra? Você não precisa tomar um murro pra você. Você é ator, você não precisa tomar um murro na cara pra você sentir.
5: Você precisa... O foda é avisar o cara, né?
7: Imagina, né? Então, assim, Olha lá,
5: esse vídeo é
7: maravilhoso. Olha lá, esse é maravilhoso, olha lá.
5: Isso. Isso
6: é muito bom.
5: Pô, é coitado muito bom. Do Jesus.
6: É muito bom.
7: O Jesus perdeu a paciência. Eu também quase perdi, porque eu virava pro cara e falava assim... Né? Tipo. pra fingir! Você não entendeu? Você
5: ensaiou. Meu Deus!
7: Aí não, eu entendi. Prometo que amanhã vai ser melhor. Batia mais forte. Você tá com algum problema comigo? Falei, amanhã 2 horas da tarde, eu vou voltar aqui pra ensaiar. O espetáculo é 8 da noite. Você vai bater de trás aqui, você bate o chicote no chão. Era tipo. O chicote, ó, cara. Era tipo um Beto Carreiro.
5: Tá bom!
7: Ah, mas dói, cara.
5: Lógico! E ainda se
7: dói, eu virava assim, se você bater de novo em mim, eu vou largar essa
5: coisa. É isso aí.
7: Eu vou.
5: Dá um soco na tua boca.
7: E acontecer aquilo. Pura, porque a encenação.
5: Lógico.
7: Eu tô ali envolvido no meio do negócio, carregando a cruz e interpretando e tomando chicotada de verdade, que não precisa. A gente é ator pra isso.
6: É lógico.
7: Acho que o cara tá ali, ó, que me batia. Pera aí, deixa eu ver se ele não tá ali.
5: Meu Instagram dele.
7: Ele tá aqui pra esquerda ali, é aquele que me batia. E ele ainda vai cutucando ali com aquela vara ali, ó. Vai, ele.
6: Que é o soldado, né? O soldado romano.
7: E vinha, enfiava aquele negócio ali no sovaco, tá vendo? Que vai ali no.
6: Parabéns, olha só.
7: Mas é impactante,
6: não,
7: cara.
6: Não, é muito. A produção é muito legal, muito. Sim, parabéns, cara.
8: São cenas icônicas que acontecem. Eu tava ouvindo a questão do chicote, mas ano passado, posso contar uma?
6: Claro.
8: Que aconteceu com o Henry ano passado em Pacatuba, que a caracterização usou uns adesivos para cobrir as tatuagens. Né? Ah. E no meio da cena, eu tava de longe assistindo e alguns adesivos começaram a soltar por conta do esforço físico mesmo do ator. E eu tava muito preocupado porque na minha visão era um problema. Uhum. E no final nós recebemos elogios e como a gente conseguiu fazer a cena que até a pele do ator estava soltando.
5: Caramba.
7: Aliás, então a tatuagem tem um pouco, né? Inclusive,
8: até o errado
5: Isso, exatamente.
6: Muito legal.
5: Vaza um golfinho, né?
6: Muito bem.
7: Esse Jesus aqui eu fiz em homenagem aos 32 anos de carreira, quando eu fiz e quando eu completei a 15ª vez que eu fiz Jesus no teatro. Então, pra tapar tatuagem, os maquiadores amam.
6: Boa. Obrigado por você ter vindo. Show de bola. Todo mundo convidado. Põe aí mais uma vez as redes sociais do Henry. Lá tem todo o caminho pra você. Meu querido diretor, muito obrigado. Valeu. Parabéns pelo trabalho.
8: Muito obrigado.
6: E eu vou agradecer aqui sua participação. Obrigado, sempre bacana aqui.
7: Obrigado mesmo.
6: No Pânico.
5: Boa.
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6: Né?
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10: Impressionante.
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6: 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Aí vem a dor.
10: Dor, sono, humor, estado
9: humor,
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6: É lógico.
5: Eu não posso tomar porque me dá.
6: Claro.
5: Nariz sangrando. Claro. Bate.
6: Claro. Por que não? É ou não é? 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
6: Como é que chama o mineiro lá ontem? Mandou um abraço para ele. O mineiro da cafeteira ontem que foi na Dirce.
9: Ah, boa.
6: Como é que ele chama? Valdir?
9: Valdir.
6: Eu não lembro. É o Valdir? Não lembro o nome dele.
9: Não,
6: é um mineiro lá, com a camisa do Atlético lá. Foi lá.
9: Ele foi agradecer a cafeteira.
6: Isso, ele foi lá conversar com a gente. Aí, mineiro, um abraço pra você, meu querido. 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
9: Uma caixa pro Daniel.
11: É verdade.
9: O tamanho da caixa.
11: É verdade.
9: Que ela
11: caixa,
9: pô,
11: eu quero desde demais, cara.
6: Por que
9: você pega caixa? De
11: dizer pra nós também.
9: Ele ganhou uma caixa.
11: É verdade.
6: Sério?
11: Eu quero também.
12: Não, mas calma aí, deixa eu falar uma coisa.
11: Eu pedi um e não ganhei.
12: Eu pedi pra... O que que acontece? 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
6: 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Duvido.
12: Eu duvido. Eu não sou igual você que rouba a cafeteira.
6: Duvido.
9: Posso falar aqui o que o Daniel tá fazendo? Daniel tá vendendo, vendendo na Hebraica.
12: Na Hebraica muita gente precisa.
13: E sabe o que ele faz? O pessoal depois
12: os caras deram uma caixa. Eu agradeço demais.
9: Ele tá vendendo no banheiro da Hebraica. Pô,
12: obrigado. Muito obrigado mesmo.
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12: 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Valeu, obrigado, Lírios.
6: Dito isso, o cara tá com uma caixa.
9: Não, pode...
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6: É que as pessoas pedem.
12: É, então isso que acontece. E o problema é que você faz o seguinte: você dá pra alguém, funciona. Aí o cara pede o seguinte.
9: Pede, pede
12: no
9: mais.
12: No caso é o meu pai. Entendeu?
9: Seu pai é um puta no
12: vamos, também. Vamos nessa?
6: Vamos?
12: É o break? Não sei agora. Quem
9: agora é mais Uba.
6: Eu vou fazer o break.
14: Nós vai

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0: hoje.
1: Sim,
0: top. Folha, muito legal o documentário. São 5 episódios, né? É Globoplay, né?
2: Globoplay.
0: Isso aí, porque eles, isso aí foi gravado antes, porque tem uma gravação do Caniço, né, ali.
2: É, assim, tem muito material da Adriana, né, porque ele comprou uma câmera logo ali no começo. E aí foi registrando, né? Então tem um acervo muito rico.
0: Tem cara, muita tem coisa.
3: Que eu nem imaginei. Cara, é emocionante.
0: Tem,
3: né,
0: muita coisa legal ali.
3: Muito louco, cara.
0: É. E vocês se emocionaram, né?
2: Raimundos é emoção pura. Eu sempre fui, né, cara? Eu sempre me entreguei de corpo e alma pra essa banda.
0: É, e você é o cara, né? Você é o cara ali da correria, do... É muito louco.
3: Pontas, né?
0: Então, porque é. o Raimundos, ele fez muito sucesso, né? Pô, vocês venderam 1 milhão de cópias e assim, muito rápido, né? E muita maconha também.
3: Puta que pariu. Falei, juntou as pontas.
0: Olha,
3: de maconha.
0: Porra, pra você.
3: Maconha e lasanha. Não é?
2: A gente fumou bastante, mas já são 22 anos que eu parei. Nunca mais botei um baseado na boca.
3: Ó. Não, você deu uma pirada, né, meu? Assim, com...
2: A pirada foi por causa de outra coisa.
3: Ah, tá. Lá foi ácido, né? Foi
2: um ácido, aí eu tive ali. Mas foi também, cara, consequência de muito estresse, muita coisa.
3: Lógico, cobrança. Fala só um pouquinho mais pra...
2: A perda do meu irmão, né, cara? Isso mexeu muito comigo. E coisa de banda, né, velho? Então, o ácido, acho que foi a hora que explodiu tudo e aí eu tive que realmente, eu fui pra Brasília, né? E lá eu consegui colocar a cabeça num lugar e seguir.
3: Sem dúvida. Sabe que eu ia falar que esse documentário deveria passar nas escolas pra gente contar um pouco da história da nossa música? Não, de verdade, cara.
4: Não, mas de verdade.
3: Quando você vê o tamanho que é do rock nacional que o Raimundos representou, e, por exemplo, coisas que eu não sabia, que tem muito da cultura brasileira, o forró, o Ramones, você só vai saber nesse documentário. E eu queria que você contasse também, assim, cara, como foi tantas inspirações musicais de vocês.
2: Cara, a gente tava lá em Brasília, e o Rodolfo, né, fumando um baseado e tal. E aí a gente, bom, muito fã de Ramones e tal. E aí o Rodolfo, ele, pô, a gente gostava também de forró, né? Porque quando a gente, os pais nordestinos,
3: o pai,
2: e tal,
3: dos pais.
2: E às vezes ia viajar de carro de Brasília até Teresina, imagina, 2.000 quilômetros, putz, ouvindo forró. E aí na hora que tocava o Zenilton, era a hora que eu gostava, porque era só capim, cara.
0: Entendi,
2: né?
0: era
3: engraçado.
2: Era engraçado, né? Era a hora legal, né? Do...
0: Chama forró malícia, né?
2: É,
0: forró malícia.
2: Sentido,
0: é, forró malícia,
2: E aí o Rodolfo também tinha o disco lá na casa dele, eu tinha o meu. E aí a gente tava lá, pô, aí a gente tocando forró, brincando e tal. Aí daqui a pouco, velho, meu irmão, isso aqui, ó, são 3 notas. Se a gente botar no punk rock igual Ramones e tocar, aí de repente, quando eu andava no riacho da Pedra, cara, eureka.
3: Explodiu a cabeça.
2: Explodiu, é.
3: Casou.
2: Aí, pô, massa, aí a gente, pô, vamos montar uma banda e tal, vamos montar o Raimundos, aí um cara que ia cantar, acabou não cantando, mas ele que deu a ideia do nome. Só que o cara não era muito bom vocalista, né? Aí, tipo assim, você vai embora, mas o nome fica. E aí precisava de um baixista. Aí o Caniço era o figura ali, né? Do Gilbertinho.
3: Mais velho que você.
2: Mais velho e tal. A galera não sabe, mas o Caniço, ele era da galera dos anos 80. Só que ele foi aparecer mesmo com a galera dos anos 90. E foi, cara. Chamamos o Caniço e tal. Rolou a banda. Mas durou ali de 88 até 90. Aí a banda acabou, eu parei de tocar bateria, toda aquela história. E em 92, o Fred, que foi o cara que resolveu, pô, botar a pilha no Rodolfo e tal, pra gente remontar a banda. E foi ali em 92. Aí em 94, ele, né, arrumou ali a gravadora, enfim, tudo, né? Toda aquela história do Banguela e tal.
0: Que era a gravadora do Titãs, né?
2: É, exatamente.
0: Que eles tinham aquele selo, que era um selo...
3: Que
0: era
3: o Miranda
0: pra lançar
3: tocava,
0: bandas novas, né? É o Miranda.
3: Miranda.
2: É. Mas... Pô, eu aprendi a comer churrascaria graças a ele. Porque a gente chegava em churrascaria, né? Aquele espião chega lá, arroz, batata, não sei o quê. E o Miranda olhava pra gente, vocês são um bando de trouxas.
3: Vocês não sabem comer.
2: Aí ele botava uma saladinha, um pouco de farinha.
0: Claro.
2: E carne. E a gente lá encheu o bucho de
0: polenta.
2: De polenta, de coisa, aí comia 2 pedacinhos de carne.
3: Ainda não era daquele tamanho à toa, pô.
2: E aí foi, cara. E aí. E o cara que, assim, foi muito importante nesse momento, porque eu, Caniço e o Rodolfo, a gente era os doidos, né?
3: Uhum.
2: Era os balões, né? E o Fred foi lá, segurou os balões.
0: O Fred era caretão, né?
2: É, ele era. Ele não era da nossa galera. E aí montou ali, a gente remontou o Raimundos, graças ao Fred.
3: Legal.
2: Pô, a gente chegou aí numa grande gravadora, mas o Fred falou, velho, esse não é o caminho, os caras vão querer mexer, né, na
3: essência.
2: Na essência da banda. E O que aconteceu? É, gravamos, foi, rolou, foi bom pra caralho e tal. E, cara, o resto é história, né, cara? O Raimundos tá ali. É, lançamos o primeiro disco, depois veio aí, pô, teve um empresário que é o Muniz, né? Que é o. Esse cara, assim, ele foi muito importante. O Raimundos teve vários fatores importantes que fizeram a banda acontecer, né? As músicas extrovertidas, a visão do Fred. Pô, a gente arrumar como é que fala? O empresário que, porra, que botou a gente pra tocar no Monsters, porra, abriu Ramones, sabe? Então, cara, foi uma junção grande, de coisas que fizeram a banda acontecer.
0: Mas tem uma coisa do... Tem uma coisa do Raimundos que é o seguinte, é o palco.
1: Muito.
0: Esses caras no palco.
1: Tá maluco.
0: Cê é louco. Ó, o Gordão, você pegou, no começo. Você ia lá no...
1: Sim,
0: ele ia lá, da 89, né?
1: É, teve o Monsters of Rock, foi aqui no Pacaembu, foi não o primeiro que você tá falando, sim, mas o segundo que, porra, teve Biohazard, foi King Diamond, Merciful Fate, e os caras arregaçaram, mano. Sim. Arregaçaram tudo. Fui no palco da Represa também, com Ratos de Porão, isso lá atrás, e acompanhei, assim, sempre, a partir dali, né? E ver o documentário pra gente, que é bastante fã, assim, foi muito legal. E algumas partes decepcionantes, assim. Quando você assistiu tudo, porque a gente sabe, né? Você dá o seu depoimento e você não sabe como vai ser montado. Você gostou de toda a montagem? Você achou que ficou alguma coisa fora, assim, que falta? Se você pudesse fazer um plus num DVD, vamos supor?
2: Eu não assisti.
1: Você não assistiu?
2: Não!
1: Você tá zoando?
2: Não.
4: Cara, posso te falar? Te recomendo, tá na Globo.
1: É muito bom.
0: Você não assistiu, Dino?
1: Te empresta a senha.
0: Sério? Mas por que
2: você assim, não... Cara, eu sempre fui assim. Eu não gosto de assistir programa. Eu não gosto de me olhar. Eu gosto de ouvir o feedback.
1: Sim, sim.
2: Eu gosto do feedback da galera.
1: É.
2: Aí eu vi alguns cortes, né? Algumas coisas e tal. E é isso, cara. Aí, assim, pelo que eu já senti, né, da resposta da galera, assim, é um documentário muito bom. Eu sei que o Daniel fez, né,
0: bom, cara,
2: um trabalho
1: muito bom. Muito bom, esse cara.
4: Fenômeno.
1: Ferrorama.
2: E tem umas pontas soltas, né, tem umas coisas assim que, tipo assim, o meu ponto de vista não ficou muito claro, assim, né, tipo, em relação aos direitos autorais.
1: Ah, sim.
2: Que é uma parte que eu vi, que eu realmente falei, é por isso que eu não queria ver, porque senão, cara, ia ver, puta, ó.
4: É o famoso aqui. Não foi bem.
0: Você fala assim, da divisão ali,
2: né? Os direitos autorais, né? Porque uma coisa que eu tava falando aqui no começo da banda, né? Pô, eu e o Canício e o Rodolfo, pô, a gente não tinha ideia nenhuma de banda, de negócio de fazer, né? De ter empresário, de gravar demo, enfim. E quem trouxe isso pro Raimundos foi o Fred, né? O Fred que teve a visão, vamos gravar uma demo, vamos fazer não sei o quê, bababá. Não vamos assinar com essa gravadora, vamos assinar ali com o Miranda, que vai ser melhor.
0: O cara mais cabeça.
2: E foi
0: ali,
2: o caminho,
0: né?
2: Certo. Né? Ok, beleza. Gravamos o disco, tudo certo. O Raimundo super hypado, assim, na, né, MTV.
1: MTV, pra...
2: Folha de São Paulo, não sei o quê, capa da Veja.
0: É uma loucura.
2: Foi uma loucura.
1: Sim.
2: É. Só que não vendia disco. Quando a gente lançou o primeiro álbum, foi 15 mil cópias.
1: Caramba, cara.
0: Eu quero
2: foi
0: ver
2: uma
0: o
2: decepção.
1: Eu quero ver.
2: Não.
1: Primeiro,
2: a gente tá falando do primeiro.
1: O primeiro.
2: Eu quero ver o outro, foi quando rolou o lance da divisão, que deu a merda. Mas ali. Aí a gente começou a patinar, tipo assim, a gente tava na mão da gravadora, a gente não tinha empresário e tal. Foi quando o meu irmão, que inclusive eu falo dele, né, o João, ele falou, Digão, vocês precisam do empresário, cara, vocês precisam, irmão, vocês estão patinando aí, vocês, não vai dar certo e tal. Aí ele falou, tem um cara que chama Muniz, que é irmão do meu amigo aqui e tal, esse cara, foi o cara que inventou os Girafas.
1: Certo.
2: Você sabe que os Girafas foram inventados em Brasília.
1: Olha só. Oh,
0: caramba. A rede.
2: Não a rede, a primeira lanchonete.
0: Primeira loja da
2: foi Girafa. Em Brasília, do lado da minha casa. Foi por isso que eu...
4: percebe. Por isso que ficou um hipopótamo.
1: Por isso que o cara fez sucesso.
2: E aí, cara, só que o Muniz depois, né, ele fez os Girafas e ele começou a vida dele ali, foi, cara, 1980.
1: Caramba. Época
2: que a galera patinava e tal.
1: Sim.
2: Então,
1: mas não vendia.
2: Então, aí não vendia, aí meu irmão falou. Só que, olha que engraçado. Quando a gente tava ensaiando em Brasília em 92, a gente não tinha dinheiro pra ensaiar, né? Então eu pegava uns casacos do meu pai, a gente trocava em horas de estúdio com um cara do estúdio, né? Que era o dono do estúdio.
1: Jaqueta de couro. O cara roubava o jaquetão.
2: Caixa velha. Cara, a gente falou, ou vai ou racha. Então a gente trocava, não tinha grana, ia com isso. E esse cara foi baixista de uma banda chamada Mel da Terra. E que o Muniz empresariou nos anos 80. E esse cara fazia Caveira do Muniz pra gente lá.
0: Cara, entendi.
2: Só que a gente tava aqui em São Paulo, a banda patinando, e falou, cara, o Muniz era o cara, ele já tava em São Paulo, radicado aqui e tal. Pessoal lá, e eu insisti, galera, vamos lá, esse é o cara e tal. Aí foi, a gente fez uma reunião com ele, meu irmão, o cara apresentou um plano de trabalho, botou o Raimundo, que vocês falaram, cara, Raimundo é uma banda de estrada.
0: Sim.
2: Então,
0: sim,
2: cara, o Muniz veio, botou a banda na estrada, botou a gente no Monsters of Rock, botou a gente pra abrir o Ramones.
0: Putz, mano, tá maluco.
2: Pô, isso veio através de mim.
0: Sim.
2: A gravação do disco veio através do Fred.
0: Sim.
2: Não foi? Pô, tava um, sei lá, alguém de nós ali cantando e a gravadora viu, que é o lance da banda, né?
0: Sim, sim.
2: É onde eu tô querendo chegar. Cara, a gente começou a trabalhar, começou a ir e tal. E aí no final do ano, o Tatola resolveu tocar o
0: Tatolinha.
1: Grande Selim, né?
2: Resolveu tocar o Selim.
0: Grande Tatola.
2: Pode falar, na Transamérica, né? Que era a rádio. Sim. Que era.
0: Na 89.
2: Não, foi na Transamérica.
0: Foi na Transamérica.
2: Transamérica. Que ele tocou e a música explodiu. Foi aí que vendeu disso. Foi, tava 15 mil, 20 mil, aí pulou pra 30, assim. Foi assim.
0: Olha isso.
2: E bateu de tijolo.
0: Pegou.
2: E aí,
0: 100
2: pronto.
0: Mil cópias.
2: E aí foi maravilhoso e tal, tudo certo. Quando a gente foi, gravou o Lavô Tá Novo, que aí realmente. O primeiro disco tinha muito cover, né? Tinha Zé Newton, tinha música do Telo e tal. Então, meio que ficou elas por elas pra gente.
0: Mas o primeiro foi Banguela, já.
2: Banguela. Aí a gente saiu do Banguela e fomos pra Warner.
0: Sim, mas aí vocês já pegaram o contrato alto, né?
2: Então,
0: o contrato bala.
2: Aí foi aí quando o Muniz falou.
0: Aí a ganância.

0: foi tudo tranquilo, tudo, né? Deu tudo certo, foi tudo maravilhoso, ficou todo mundo receber igual. Mas como é que vocês vão fazer? Vocês vão dividir? Então, aí o Rodolfo falou, não, eu quero tudo que é meu por direito. Foi a hora que eu olhei e falei, peraí.
1: Como é que é, rapaz?
0: Peraí, eu que arrumei o empresário, o Fred que arrumou a gravadora, como assim?
1: A gente montou junto.
0: E na hora de pagar, como é que fala? É pagar ônibus, pagar toda a produção.
2: Todas as despesas
0: da banda, era tudo dividido por quatro. Eu falei, velho, peraí, isso tá errado. A gente, e banda é isso, banda é um casamento, cara.
1: Sim.
0: É, pô.
1: Dividir tudo.
0: A gente não fez um, como é que é um...
2: Contrato pré-nupcial.
0: Então é concubinato, meu amigo. Sacou? Half and half pra todo mundo.
3: Ô, Digão, mas qual que era a porcentagem dele que ele pediu? Quando?
2: Não, porque isso é de lei.
0: É normal.
2: Compositor.
0: E eu te falo mais, isso acabou com muita banda.
3: Sim.
0: Esse problema, porque o direito autoral, ele não vê o trabalho do outro, que porra, que foi.
1: Lógico.
0: Exato. E é vital.
1: Custos.
0: Eu vejo, pra todo mundo ficar feliz aqui, tudo que entrar e tudo que sair, dividido por quatro. Esse é o certo. E era o certo.
2: E mas acabou sendo depois?
0: Foi depois que eu, depois de um ano,
1: tá.
0: Aí eu fui, chamei o Rodolfo na reunião, eu, ele e o Muniz, que inclusive esse, o documentário não tem o Muniz.
1: Ah, sim.
2: É, não tem. Só tem o
0: Muniz.
2: É. Sim.
0: Eu não sei, porque
2: só
0: eu não
2: tem um carioca. Quem é o empresário?
0: O Denis. O Denis, que é o empresário hoje.
2: Isso.
0: Né? Então, cara, eu falo, porra, aí depois de um ano eu chamei o Rodolfo, falei, velho, ó, aí eu expliquei toda essa história que eu te expliquei aqui, que eu te contei, falei, sim. Rodolfo, se você estivesse ali na rua, sozinho, tocando a música, aí passou o cara da gravadora, pô, você é bom, pô, vai lá na gravadora, aí ele vai lá, pô, vamos contratar uns caras aqui, vamos gravar e tal.
2: Você montasse.
0: Beleza, é tudo seu, velho, tem nem que questionar. Mas, brother,
2: peraí. Foi uma correria em conjunto.
0: Na hora de pagar, sim. É tudo dividido por quatro, né? Ou seja, na tristeza, é tudo dividido por quatro, agora na alegria não vai, porra, peraí.
2: E aí ficou
0: assim? Não, aí ele entendeu.
2: Uhum.
0: Assim, entendeu. Não sei se ele ficou feliz ou ficou triste. Mas depois, cara, a banda foi, cara. A gente até durou muito, que era pra durar menos. Senão, pô, se eu entrar, beleza, você vai ganhar mais pela música feita. Ah, então eu tenho que ganhar mais um show, porque eu que arrumei um empresário que botou a gente pra
2: pois
0: tocar.
2: Pois é. Eu tenho porcentagem na venda do show. É difícil,
0: então,
2: cara.
0: Então o Fred tem que ganhar mais por venda de disco, porque foi ele que arrumou a gravadora.
3: Fica impossível de calcular os feitos de todo mundo.
0: Cara. Então eu acho isso.
2: Faltou essa conversa no começo da banda.
0: Exatamente.
2: Falou, ó, tudo que a gente fizer, se der certo, vai ser dividido.
4: Mas grupo mesmo é difícil, banda.
0: É difícil.
4: Ó, é difícil porque quando você cresce, você tem mulher, você tem outros interesses, aí fala, puta, Digão, você é o melhor da banda. E você se carrega aquela merda sozinho.
2: Mas é
4: assim, né?
0: Isso aconteceu. O Red Hot Chili Peppers, eles foram mais inteligentes nesse ponto. Todo disco que você olhar lá, você vai olhar. All songs written by Red Hot Chili Peppers. Você acha que o Chad Smith chega lá com um riff de guitarra?
2: Sim.
0: Com uma letra? Pois não, é. O Chad Smith é bom, pô. Ele toca batera e sim. Pronto. Quem faz música ali é o John Frusciante. Quem faz música também é o Flea. O
3: Anthony.
0: O Anthony, ele só faz letra. E dá tudo certo. E é por isso que a banda
2: é banda.
0: Até hoje.
2: É banda. Então, mas você acha que isso é por causa do mega sucesso? O RPM foi a mesma coisa.
0: Foi a mesma bosta.
2: Charlie
1: Brown.
2: Não, mas Charlie Brown também.
4: Mas você acha que isso é porque vocês não podiam sair na rua, cara? Eles venderam 1 milhão de cópias.
2: Sim.
4: Um milhão de cópias. É vendagem de Roberto K. É vendagem de sei lá o quê. É 1 milhão. Não é?
0: E por que vendeu? Porque tinham 4 malucos ali que fizeram essa porra vender.
2: Todo mundo junto.
0: Então era isso, cara.
4: Então, mas você acha que é o mega sucesso que deixa, que dá uma despirocada?
0: Ah, cara. Complicado.
4: Sucesso é uma merda, né?
0: Cara, porque, olha só, quando a gente gravou o Som Forever, pô, a gente tinha vindo, né, de um disco difícil, que foi o Lapadas do Povo, apesar de ser um disco que os fãs amam.
2: Eu amo esse disco, é o mais cultuado, né?
0: Ele é o mais porrada. Foi quando a gente saiu do engraçadinho, a gente foi pra uma coisa mais, né? Apesar de ter muita coisa engraçada ali.
2: Desculpa, Digão, pra não cortar o raciocínio, pra gente não sair do Lapadas, porque eu lembro no documentário que falaram que rolou uma questão de falar... Que vocês eram meio que os discípulos dos Mamonas. Isso foi o fundamental para que vocês saíssem um pouco do engraçado e ter feito Lapadas?
0: Exatamente, porque tinha muita banda querendo imitar. No rastro, o que, que a gente fez? A gente despistou. A gente, pum.
2: E é maravilhoso.
0: E vamos fazer Lapadas um disco porrada e rolou. Mas foi um disco pesado. Pô, teve a tragédia de Santos bem na hora, bem na época do lançamento. Então foi difícil, cara. Aí quando a gente gravou o Solo Forever, meu irmão, a gente nunca teve tão unido na vida. A gente não brigava
4: mais.
0: É um puta
4: disco legal, né?
0: É um disco ensolarado.
4: É um disco legal pra caramba.
0: É o disco que tem mais protesto da banda. Se você for olhar, Mato Velho fala da brutalização. A Mais Pedida fala também do lance da rádio, de não sei o quê.

0: Aí você tem Deixa Eu Falar.
1: Sim.
0: Né, que fala sobre liberdade de expressão. E, enfim, hoje o Raimundos, assim, vou te falar. A gente está na melhor fase mercadológica, como a gente falando, desde a saída do Rodolfo, é agora.
1: Sim.
0: O relacionamento banda, o clima dentro do camarim, é o melhor clima desde sempre. Pô, todo mundo lá numa
1: Limão.
0: Boa, se frequentando, a gente dá risada, ouvindo o som, vai
1: se respeita.
0: Se respeitando. O que mais? Pô, o Canisso, ele falou que, por causa do meu posicionamento político, a gente Sim. tá fora dos festivais, isso aqui. Irmão. Planeta Atlântida, João Rock, tem
1: agora.
0: Mais um monte de festivais e tal. A gente só não tá no Rock in Rio porque ficou essa coisa ruim.
1: Sim.
0: E mesmo assim, em 2019, depois eu e o Denis, a gente ir lá e fazer uma campanha, a gente conseguiu tocar no palco mundo Rock in Rio. Então eu já dei a minha...
1: Sim,
0: minha
1: volta, lógico.
0: Eu acho do caralho o Rock in Rio, enfim. Pô, quando a gente tocou no Lollapalooza, pô, botaram a gente duas e meia da tarde, sabe? Pô, pra quê? Eu não preciso disso, sabe? Pô, quando se me quiserem lá, beleza, tamo aí, a gente faz.
1: Você coragem, né? Como o Emílio falou aqui,
0: e
1: né?
0: E tá aqui, ó. Vamos tocar no festival em Portugal agora, um puta festival, que é o Jardim do Marquês, sabe? Vamos abrir o Gans agora.
2: De novo, né? Vocês fizeram sempre show, ou pequeno, ou pra estádio, ou pra...
0: Irmão.
2: Sempre é um puta show.
3: E o mais foda, sempre o show animal.
2: Aquele que você fez aqui, quando? Que ano foi aquilo? Que a gente foi aqui, que eu até fui assistir, pô. Foi aqui em São Paulo, um lugar pequeno. Áudio?
1: Na Áudio Club?
2: Eu não sei.
3: Lá na...
2: Não
3: foi no Hangar?
2: Não vou falar. Hangar? Foi
0: não, no... O Hangar, a gente tocou...
2: Foi no Hangar.
0: A gente tocou uma vez. E do caralho.
3: Não,
0: eu acho do caralho. Cara, eu amo. Eu amo lugares pequenos, lugares...
2: E você foi o cara que... Você, eu acho que você... É lógico que o Rodolfo também, pô, puta letrista. Não,
0: todo mundo ali, ó.
2: Todo mundo tem top. É o que você falou. Todo mundo é mais que ninguém ali.
0: É.
2: Mas você bancou sem o Rodolfo. Você falou, não, deixa que eu vou, eu seguro esse negócio.
0: Exatamente.
2: Mas isso aí que não transparece
0: no documentário,
2: porque o cara, ele quer deixar... Ele quer fazer uma coisa meio...
0: Pra gente estar aqui falando.
2: Ele quer, lógico. Mas todo...
1: O documentário sempre tem.
2: Documentário é assim não, mas mesmo.
1: Que é engraçado que a gente achou que ele amava o documentário. Falei, pô,
2: muito bom, parabéns.
1: Não.
2: Ele não gostou, né?
0: Tem um absurdo da galera vir me culpar. O Canisso morreu por sua causa.
1: Meu Deus!
2: Como? Aparece você lá chorando, pô.
1: Meu Deus, como?
3: Você que enfiou o Burger King no carro.
0: Irmão, não fiz nada, velho. Pelo amor de Deus, assim, cada um cuida da sua vida. Todo mundo é adulto, é vacinado, enfim.
1: Lógico. Né? Óbvio.
0: Então é um absurdo isso, cara. Então é foda. Mas é assim, cara, não tem jeito. O cara que tem que ir lá fazer o trabalho sujo, como eu.
1: Certo.
0: Toda banda tem um cara que é assim, difícil, de trato, mas trabalhar, é o cara, né? Que tem a energia. Chorão era assim.
1: Sim.
0: Marcelo Yuca. Seu Rapa, ele era um cara difícil, mas era o cara que, velho, que puxava. Era a liga da parada. Então cada um tem o seu, eu sou esse.
3: Mas você não acha que nem assim, ó. Hoje, do jeito que tá, essa galera toda que é fã, que assistiu e que vai nos shows, você não acha que essa galera entende perfeitamente isso?
0: Sim.
3: Tipo, acabou a banda. Acabou, mas tem umas 30 famílias ainda pra sustentar. Pode parar o negócio.
0: Ó, eu vou te falar. Quando o Rodolfo saiu do Raimundos, o Fred ainda ficou comandando até 2007.
1: Sim.
0: Ele que direcionava a banda. Pô, chegou em 2007, cara, o Raimundos fazia um show a cada 2 meses.
1: Pois é.
0: Foi quando eu aprendi a dizer não. Falei, não, agora é eu que vou direcionar a banda. E eu fui transformando isso aqui que você viu, sabe?
2: Você vendia, né?
0: Eu tive que vender o show também.
2: Sim, você vendia.
0: Sabe, eu joguei nas 11 aqui.
1: Demais.
2: Exatamente.
0: Então é isso, cara. Então é... Enfim. O que eu queria falar, né, cara? Esse documentário eu não fui lá pra queimar ninguém, sei lá. Eu fui, pô, pra relembrar uma história que foi foda, que teve suas coisas ruins e tal. E é isso.
1: E deu pra perceber isso.
3: Mas você foi realmente assim, você contou a história da banda.
1: Contou a história, exato.
3: E hoje, assim, eu e o Morgado, principalmente, a gente pode provar, a gente foi no último show aí, no Santo Rock lá e tal, a gente foi no Camarim. Cara, Camarim Família, bacana,
1: exato,
3: pra caramba,
1: exato.
3: Puta amizade.
2: Mas na época, maconha,
3: não,
2: umas puta charogas.
3: Posso falar agora?
2: Paulinha era maconheira.
3: Posso falar? Muito.
1: Paulinha vendia pro Raimundo.
2: Paulinha vendia maconha.
3: Por isso que eles ficaram loucos.
1: Cara de Bertioga, né?
2: Não, em Santos. Santos. Ela vendia, sabe onde ela vendia?
4: Era
2: onde
4: um era a boca de fumo? Que ela
2: não, não, não.
3: Onde?
2: Era lá lá no Porto, lá, como é que chama lá? No Fugitivo. É. Era Fugitivo. Agora... Era uma balada que tinha em Santos. Ela ficava do outro lado da rua.
3: Agora ela tá vendendo Monjaro na corrida.
1: Mas o clima dos Raimundos é legal demais mesmo. E o Jean também segurou um posto que é sensacional. Um cara bacana. Dá pra ver.
0: Você vê, você fazendo aí numa analogia assim com o Metallica, né?
3: Sim.
0: O Jason Newsted, ele sofreu muito, porque, sim, pô, pra, né, o, pra to, é, ocupar o espaço do Cliff Burton,
3: claro,
0: né, cara?
3: Lenda,
0: ele,
3: né,
0: sofreu e não aguentou, teve que sair da banda. Sim. O Jean, cara, ele nunca teve uma rejeição.
3: Jamais.
0: Cara, meu irmão, ele veio, e ele veio com sangue nos olhos.
3: Sim. Então, não, integrou mesmo, demais, parece, né, que já era, parece que já tava, é, exatamente, ali.
2: Ó, quero agradecer o Digão aqui. Ah. Assistam esse documentário.
3: Que legal.
0: Depois
3: que...
0: me conta.
2: É.
3: Me conta na que pedra. Você achou.
2: Que é, o Raimundos é a melhor banda de rock and roll que nós já tivemos no Brasil. Quem
3: eu
2: teve
3: acho.
2: Oportunidade de ver o Raimundos no palco sabe que isso, que eles tocavam, cara,
3: foda.
2: Porra, é uma alegria.
3: Não toca ainda.
2: É um negócio, até hoje.
3: E quem não viu,
2: hoje,
3: vai ver, porque tá igual, Emílio, de verdade.
1: É uma puta energia.
3: O que tinha era
2: é
3: eu.
2: Isso aí.
0: Nunca batemos fofo.
2: Uma puta energia.
4: Olá, Dani.
2: Ó, siga aí, ó, tem um canal aí, Raimundos Rock. Raimundos Rock aí tem todo.
0: Segue o Digão aí também.
2: E o disco novo tá incrível, viu? Digão Raimundos.
3: Tá maluco.
2: Disco novo, você tá maluco. Muito bem.
3: Só pedrada.
2: Pô, vem aí um dia pra lançar o disco. Obrigado. Lógico que pode.
0: Obrigado, gente.
2: Paulinha gosta.
1: Vou trazer a banda toda aí.
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3: 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Aí fica aquele atrito de osso com osso. Por isso que o corpo estrala. 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
2: Melhora.
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2: isso?
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3: 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Então, por exemplo, eu falei das articulações, quem tem ali reumatismo,
4: reumatismo, quem tem muita dor muscular, ele é fantástico. Aí nós temos o magnésio, por exemplo, que cuida da saúde mental. Então ele vai evitar ansiedade, estresse, cansaço, fadiga. Então tudo isso vai melhorar a questão cognitiva. Então o magnésio é fantástico até para prevenir demências na terceira idade. E Daniel, estava lendo um estudo, ele estava mostrando, por exemplo, que pessoas que sofrem com insônia. Antigamente, não sei se você lembra daquele tempo, eu vejo, a gente acompanha televisão há muito tempo, as pessoas era meio glamour, as pessoas levavam pro lado do glamour, que dormia pouco. Você lembra? Sim, durmo só 4 horas, durmo só 3 horas. E hoje os estudos apontam que uma pessoa que dorme pouco, ela tem uma grande tendência a ser obesa,
3: olha isso,
4: pressão arterial elevada, diabetes, é um monte de
3: problema. A importância do sono.
4: A importância do sono. E de uma maneira natural, porque isso é uma coisa natural do ser humano dormir.
3: Total,
4: um suplemento. Só que às vezes o corpo tá num certo desequilíbrio e a pessoa tem um pouco de dificuldade para dormir. Então, o que que o magnésio faz? Ele estimula a produção da melatonina, que é o hormônio do sono, para que naturalmente você possa ter uma noite de sono completa. Porque tem gente que até toma alguns remédios para dormir, só que fica dopado o dia todo. É tarja preta, né?
3: Tem ressaca de remédio, toma um remédio pro outro. Isso aqui é um suplemento natural, pessoal.
4: Isso, é um suplemento natural. Ele vai equilibrar a sua saúde e justamente para você dormir bem, ter energia, ter disposição, melhorar também o seu corpo como um todo. 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
4: Porque tudo gera um desequilíbrio, né, Emílio? Quando você fala em tudo, por exemplo, o cara que não dorme bem. 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
2: Ferra geral.
4: Aí o cara já fica
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3: nervoso.
4: 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Então, por isso que uma coisa vai puxando a outra, né? 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
3: Uou.
2: Dito isso, eu vou fazer um break.
3: Vai.
2: Exatamente.
3: Então passa
2: meu break, por gentileza, meu querido Reginaldinho.

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2: Solte a vinheta que o nosso convidado chegou, senhoras e senhores.
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2: Justo. Ó, o Justo já.
4: Justo.
2: Ô, Justo, lógico que eu não vou deixar de fazer essa pergunta pra você, porque é o seguinte, pô, o Justo é um dos maiores publicitários do Brasil.
4: Porra,
2: pô,
4: já empresário.
2: Não, mas quem já foi não perdeu a majestade.
4: É isso aí.
2: Não perdeu a majestade. O que você achou dessa campanha da Nike?
4: Porra, nossa senhora.
2: Essa campanha da Nike, você que já fez tanta campanha grande aí.
5: Pode falar a grande verdade, eu nem vi.
2: Você não viu?
5: Falando da nova camisa.
2: Da nova camisa, do canário de três pernas.
5: Eu não vi a campanha, eu soube da camisa, vi a camisa, mas eu não acompanhei a campanha. O que fizeram de errado, na sua opinião?
2: Falaram que o Brasil, a turma grita vai Brasa.
5: Vai Brasa em vez de vai Brasil?
2: É isso.
4: Espetáculo. Politizou a
5: nada a ver.
4: Aquela história do Brasil com Z, sabe? Aquela história que o gringo gosta, né? Porque teve uma turma da Nike, da diretoria, que falou, e a outra camiseta também pode ter uma mensagem, né? Subliminar ou não. Mas eu acho que o ponto principal é a declaração, né? É legal ele ver a declaração da moça falando sobre o Brasil, ele vai entender o contexto.
2: Tem a
4: moça que fala do Brasil.
2: É, mas a designer, ela é uma funcionária.
4: Sem dúvida.
2: Ela é uma funcionária.
4: Exato. Mas ela bolou o conceito, porque tem uma funcionária.
6: Quem aprovou.
7: Mas não é só ela.
2: Exato. Não, alguém aprovou.
6: Sim,
2: não,
6: alguém aprovou, não é o artista.
5: É uma expressão que eu nunca ouvi ninguém falar vai Brasa.
4: Você fala lá em Miami.
5: Tentaram isso e tentaram fazer com que seja que possa pegar, mas...
2: Isso, deram uma forçada.
4: Você fala, vai Brasa.
5: Vai Brasa, ninguém vai falar isso.
4: Brasa do Erasmo, cara. Brasa amor,
2: Brasa. É uma Brasa, mora.
4: Vai isso. Bem, Roberto.
2: Muito bem. O que você quer? Vai falar o que do...
4: Ah, eu, o Roberto, eu falei que ele tem uma nova empreitada, como ele falou, a publicidade, ele é consagrado. E agora ele está na construção civil. E eu estava trazendo aqui uma informação...
5: Construção industrializada.
4: Industrializada,
5: né?
4: Mas é da construção civil no passado. Isso. Que é a falta da mão de obra do pedreiro e formar novos pedreiros, né? Como é que funciona a Steel Corp, que é a sua nova empreitada?
5: Bom, primeiro, boa tarde a todos, um prazer estar de volta, eu curto muito vir aqui. Faz muitos anos que eu venho, né?
2: Boa, lógico, Júlio.
5: E é muito legal. Não, e se falar rapidamente, eu acho que o que está por trás disso e o que as pessoas falam muito para mim é o seguinte: eu vou fazer 71 anos mês que vem.
2: Aguento.
5: E eu já me realizei profissionalmente, já me realizei financeiramente. Para que eu fui procurar sarna para me coçar, né? Mas é porque produzir, fazer acontecer é muito legal. Então eu saí da publicidade 10 anos atrás, resumindo rapidamente, entrei em alguns negócios, entre eles no mercado financeiro. Tem uma Wealth, tem uma empresa de private equity e tal.
2: Você cuida de... Sammy
5: conhece, meu parceiro de picobol.
2: O Sammy deixa a fortuna dele na tua mão. Deixa a fortuna dele na sua mão, é isso, né? Você cuida de grandes fortunas.
5: Cuida das fortunas. Eu fui o primeiro cliente da nossa Legend, que é a nossa empresa de administração de patrimônio. É. Grande já, só para o Sammy saber de valores que ele conhece bem, já estamos com perto de 35 bilhões de reais de ativos sob gestão.
7: E é super,
5: o que
7: bem
5: é muito legal, né?
7: É reconhecido
5: sócio
7: no
5: que
7: mercado.
5: Toco. Eu saí com aquele discurso de que agora eu vou ser meu know-how e meu know-who, né? Que eu conheço gente, tenho experiência, eu vou ficar no conselho das empresas. Mordi a língua, que eu assumi como CEO de um negócio que eu comecei a enxergar. Gente, construção civil representa 23% do PIB brasileiro. Movimenta 2,3 trilhões de reais dos 10 trilhões de PIB que nós temos. Você imagina, Emílio, um mercado desse tamanho operando nos anos 60. Ele ainda está construindo. Claro que evoluíram alguns processos, mas constrói como se construía nas últimas 50 anos. Tudo evoluiu no mundo, né? Tudo hoje é tecnologia e tal. Por que a construção civil ficou parada? Na China, o cara faz prédio em 60 dias, prédio de 40 andares. Então, o que acontece com a construção? Que você tem sempre o dobro do preço pelo dobro do tempo.
2: É isso aí.
5: Né? E é uma loucura. E entrar numa obra é uma verdadeira aventura, né? A gente fez uma fábrica no Brasil, outra nos Estados Unidos, que a gente montou. É uma fábrica de construção industrializada. Ou seja, tudo que a gente consegue fazer off-site, na obra, em ambiente confinado, controlado, é muito mais eficiente. Então, a gente consegue entregar uma obra na metade do tempo. A gente consegue fazer, obviamente que tem que ainda fazer on-site, montar coisas, porque no Brasil você não consegue ainda levar tudo para a obra pronto. Então é complexo, até o nosso sistema viário, tudo é muito complexo. Nos Estados Unidos já dá para levar uma casa 100% pronta da fábrica, aqui você não consegue. Mas a gente está adiantando isso e é muito interessante. interessante, porque nosso material é muito superior à convencional. Então a gente tem na acústica 50% de vantagem, na térmica a gente é muito mais, nosso ambiente fica entre 22 e 26 graus, porque nossas paredes, elas não absorvem umidade, elas não absorvem o calor, então o ambiente fica sempre muito bom, você gasta muito menos ar-condicionado, não tem patologia, não tem umidade, não tem mofo, não tem trinca. Olha as vantagens, hoje em dia já no mesmo custo. Nosso básico é o Light Steel Frame, que Sim. é o aço galvanizado, mas a gente usa todos os outros materiais que já existem e que estão sendo homologados cada vez mais no Brasil para fazer construção muito mais moderna, muito mais eficiente. Então, eu fiquei encantado com esse oceano azul que isso representa, Sim. com a oportunidade que tinha por trás disso e montei a Steel Corp, junto com parceria com um grande sócio meu, que eu não sou da construção civil, meu sócio Daniel Gispert, que toca a empresa hoje como presidente executivo, vem da construção civil, 20 e tantos anos de construção. Então, as pessoas que estão com a gente são experts nesse assunto de construção industrializada. Esse é o futuro de um ramo gigantesco e importantíssimo que é a construção. Pra vocês terem uma ideia, que vocês cobrem muito esporte e tal, a gente fez o estádio do Red Bull Bragantino, que é um estádio temporário que o Red Bull precisava fazer enquanto não reforma o Nabi Abichedi, que é o grande estádio lá. E a gente fez em 7 meses o estádio para 13 mil lugares. 100% Elastic Frame, primeiro no mundo. E o que vai acontecer? Esse era um terreno da prefeitura que eles usaram lá, uma doação tal, que eles vão devolver quando forem usar o estádio grande. Nós vamos desmontar, tá aí a imagem do estádio, nós vamos desmontar esse estádio e fazer escola, creche, centro médico, com material reaproveitável. Se fosse alvenaria, tem que implodir ou virava um elefante branco.
2: Que vendedor, hein? Que vendedor. Esse de venda do cara é bom.
5: Eu já comprei.
2: Já claro, pô.
5: Já vou fazer a sua nova casa.
2: Eu já comprei.
4: Ele vende bem, hein?
2: Então esse é o segredo. Esse é o segredo.
5: Não, mas é porque eu acredito, gente. A gente só vende aquilo que a gente acredita. Não tem como, entendeu? Então eu não ia entrar nessa. Eu investi muito dinheiro nesse negócio. O negócio é muito investimento. Fábrica, equipamento, gente. Tem quase 500 funcionários. Uma empresa que só vai ser 3 anos em julho agora. Então, para eu botar em risco um patrimônio numa fase em que eu estava de vida, onde eu posso estar já a fazer manutenção de capital e não novo Sim. capital, tem que ser muito doido.
7: Sim.
5: Ou tem que acreditar demais. Eu prefiro optar pelo acreditar demais.
4: E tem o educacional, que era esse o ponto que eu queria trazer. Porque
5: agora você batou bem, eu esqueci de comentar. Nós montamos a Steel Academy, que é quase uma universidade para treinar essa mão de obra nova. Sai o pedreiro, entra o montador. A gente só monta, sai a pá para fazer o concreto, etc., entra a parafusadeira. Então, assim, mulher nas obras, porque não tem tanto peso para carregar, obras limpas, não tem entulho, 90%, a obra seca, a gente gasta 5 litros de, desculpe, a gente gasta 5 litros contra 500 litros por metro quadrado da obra convencional. 1% da água. Então, obra seca, não tem sujeira. É outro mundo completamente diferente. Tem outras pessoas fazendo, tem outras empresas, mas é um mercado ainda que vai crescer muito. Tem muita resistência. Você sabe, Emílio, e vocês todos, que quando entra uma coisa nova, quem está no antigo, não, isso não funciona, Exato. Não, isso é caro, não sei o quê, porque sai da zona de conforto do engenheiro tradicional. É. Ele não quer se formar na nova tecnologia.
2: Que é o carro elétrico, né?
5: Exato.
2: O carro
5: elétrico. Perfeito, é, e o meu sócio usa esse exemplo. Quando a gente vai numa apresentação e fala, por exemplo, carro elétrico, qual é a resistência que teve do tradicional?
4: Mas eu só, o que aconteceu?
5: Eu cheguei hoje de elétrico aqui, eu só uso elétrico.
2: É
5: uma delícia, pô, não precisa nem abastecer, tem uma autonomia hoje que te dá conforto total e não polui a cidade, tem um monte de vantagem. A mesma coisa, foi resistente, daqui a pouco no mundo não vai ter mais carro a combustão. Pode ter certeza, não vai acontecer.
4: E Justus, você que está falando desse novo negócio, do seu investimento, e o empresário para investir aqui no país? Como é que você enxerga o investimento, o empresário que quer e ao mesmo tempo tem muito receio e medo de investir no Brasil?
5: É uma pergunta muito legal e as pessoas, eu dou algumas palestras, eu falo muito com jovens sobre isso, né? Porque, em primeiro lugar, vamos deixar bem claro que, infelizmente, melhorou um pouco, mas assim, o ambiente para o empresário no Brasil é hostil.
7: Muito.
5: Né? É hostil na carga tributária gigantesca, vocês mesmo estavam falando agora aqui, né? O quanto um salário Sim. chega na mão do cara, o quanto custa para empresário empregar hoje em dia.
7: Não, a legislação trabalhista.
5: Cargos sociais, trabalhista, não existe nos Estados Unidos juiz trabalhista. Nos Estados Unidos não tem lei. A lei é o seguinte, é livre negociação entre patrão e empregado. Você faz o que você quiser. Você contrata o cara por um salário anual, que você paga mensalmente, mas o contrato é anual. Ah, o cara vai ganhar $100 mil por ano. Pronto, 8 mil dólares por mês. Tá certo. Acabou. Vai embora. Ficou. Agora, tem participação em resultados, os caras fazem um monte de coisa legal. Então, assim, e é um mercado que o PIB dos caras é $30 bilhões, o nosso é 2. Vamos aprender com os caras um pouquinho como faz, onde o governo não atrapalha. Eu tenho uma fábrica lá. eu vejo como, claro que as licenças são complexas, porque não pode fazer coisa errada, lá é tudo, então, para tirar uma licença demora, o cara quer entender o que você vai fazer, eles vão na sua fábrica ver o que você está fazendo, eles controlam, porque o ambiente é um ambiente que funciona, então lá tem que fazer direito, não pode fazer besteira, porém, eles estimulam, eles financiam, o juro é barato, nós estamos falando de juro de 6, 7% ao ano, quando é muito caro. Quer dizer, então, o nosso juro é 15 ao mês, o nosso juro real, na verdade, é muito alto, né?
7: É o maior do mundo.
5: É o maior do mundo, então assim, é muito difícil empreender num ambiente como esse, essa é a primeira coisa. Agora, por outro lado, eu acho que para o jovem, por exemplo, comparado com a gente, quando eu comecei a empreender, o volume de informação que você tem hoje na mão,
8: as
5: coisas, oportunidades, você consegue se embasar melhor, você consegue pesquisar melhor, você consegue ter aliado ao seu desafio muita informação para embasar o teu negócio. Então, assim, é muito difícil, mas você tem um ambiente, talvez, onde você consegue tomar uma decisão mais. Nós íamos muito pelo feeling e hoje você vai muito mais por dados que a informação que te dá, tá na mão, permite você fazer. Agora é difícil, cara, empreender é difícil. Acesso ao capital é complexo, eles não têm. E assim, o foco do jovem hoje, o jovem que se forma e tal, olha muito pro lado da tecnologia, muito pro lado das redes sociais, etc. Mas é complexo um pouco diferente da nossa época, né? A gente tinha um foco muito diferente, uma determinação diferente. Eu busco nesses jovens que eu contrato essa determinação, essa vontade de fazer acontecer e não essa acomodação que, de certa forma, tudo acaba te levando para um lado um pouco mais de acomodação. Então, acho que esse é um desafio a ser superado.
9: Ô, Justus, um ouvinte que mandou pra gente, pediu pra te perguntar, e eu reforço a pergunta, querendo saber de você como foi essa questão da SAF lá do Curitiba e como que você tá aí, né? Nessa questão, porque o cara é torcedor do Coxa e ele falou, pergunta pro Justus, ele tá preocupado com o Coxa aí. Como que foi lidar com o futebol assim?
5: Não, primeiro, deixa bem claro, eu não tive nada a ver com isso. Então, assim, eu sou sócio do meu genro, Bruno D'Ancona.
9: Sim.
5: Numa empresa chamada Tricorp, não é Steel Corp, agora é Tricorp, é parecido o nome, que é uma private equity, que compra empresa, investe em empresas, cria fundos que investem em empresas. Criaram um fundo para uma SAF e compraram o Curitiba.
9: Sim.
5: Como eu sou sócio da empresa, caiu para mim, né?
9: Sim, sim.
5: Vira e mexe e fica, né? Eu nunca entrei lá, nunca fiz uma reunião, não tenho nada a ver com aquilo. Torço para dar certo como negócio. É, e vai dar, e tá indo bem e tal. O Curitiba ganhou a Série B. O Curitiba subiu, tá entre os seis, agora entre os seis, tá em sétimo, acho. Tá com 13 pontos, se eu não me engano.
8: Vai pegar o Santos da Copa do Brasil?
5: Vai pegar o Santos
9: vai dar um
5: da Copa
9: pau.
5: Do Brasil, é verdade. Então, assim, o time tá contribuindo, fizeram boas contratações. E o time tá muito bem administrado, o trabalho que eles fizeram lá. Venderam uma parte agora do clube para aquele clube do como é que chama? Do Equador. Que agora esqueci o nome dos caras, um clube muito bom, que ganhou inclusive Sul-Americana, etc. Como é o nome? Agora esqueci.
2: O Equador não tem time bom, não.
9: Não, ele é Equador.
2: Equador não, pelo amor de Deus.
9: Independente.
2: Chega aí ao Brasa.
5: Independente Del Valle.
9: Isso.
5: São caras, são bons. E são bons gestores.
9: Sim.
5: Compraram parte do clube, entraram na gestão. Então, tem ali uma troca bacana de informação, etc. Tal. Então, não tenho nada a ver com isso, finalmente posso esclarecer. Torço bastante, então. Torcida minha por futebol.
9: Outro dia, o tricolor.
5: Outro dia jogou São Paulo e
9: Curitiba. É o tricolor.
5: Eu sou um tricolor doente.
9: Sim, lógico.
5: E outro dia jogou São Paulo e Curitiba e eu, obviamente, contrariando meu genro, eu torci. Se empatasse, eu não ia ficar tão triste. Mas eu torci pro São Paulo ganhar.
9: Boa, com certeza. Isso aí.
8: Você fala tão bonito de private equity, de holdings, né? O mercado financeiro.
9: Suzu adora.
5: Você viu lá com a roupinha.
8: Ô, Justus, como é que você enxerga a situação do país vendo um banco master, já que você também é do mercado financeiro, e fizeram uma coisa muito infeliz, né? Eu acho quase criminosa com a sua pessoa. Nem sei se você acompanha, porque você não acompanha tudo, não vê a camisa do Brasil, que tentam ligar teu nome sempre com uma história que você fez no passado, uma publicidade para o mercado imobiliário, e aí fizeram, você não sei se você viu isso daí. Foi uma maldade, que você sabe disso. Mas como é que você vê o caso do Banco Master, que está com esse lugar que é o mercado financeiro, onde pode ter pirâmide, por aí vai, é onde a gente chegou?
5: Infelizmente no mundo a gente vê muitas histórias, né? E aqui particularmente, em 2012 ou 13, uns 12, 13 anos atrás, o Henrique Vorcaro, que é o pai do Daniel, me convidou para um empreendimento imobiliário em Belo Horizonte.
9: O velho.
5: Ele me convidou. É gente boa, viu? Aliás, os dois são. Isso eu não estou aqui defendendo, mas eles são. Não é, não, eu já vou entrar a minha opinião sobre o assunto, mas que eu não queria falar muito sobre isso, porque acho até um assunto super desagradável. Mas eu conheci eles na época. O Daniel tinha 30 anos de idade. Por incrível que pareça, gente, eu achei ele tão sério nas reuniões que eu falava pro pai dele, ó, vou fazer negócio por causa dele, não por sua causa.
8: Ele convence bem, né?
5: E eu fiz um investimento imobiliário com eles, apenas, só um investimento imobiliário. E o Henrique falou assim para mim, vamos usar a tua imagem, então metade do investimento nós vamos te entregar, era um retrofit de um hotel, de um prédio que ia virar um hotel. Metade vai ficar para... E a outra metade eu te dou 50% de desconto pra você comprar. Então eu fiquei... Ele me deu 5 apartamentos no hotel em troca da minha imagem, que é uma conduta absolutamente normal, né? Quando você é uma celebridade.
8: É de praxe.
5: Eu tava na televisão.
7: Mídia fora.
5: Então é mídia por equity, né?
7: Sim.
5: Do empreendimento. E se metade eu paguei. Ele falou, olha, isso que você gastou em dinheiro aqui, se der errado, porque você botou tua imagem com a gente, eu te devolvo tudo. Me devolveu cada centavo. Então eu não posso falar mal do pai dele, que devolveu tudo pra mim, corrigido. No CDI. Então, tudo certo, porque não deu certo. Empreendimento acabou. Mas encavaram isso daí. Agora, eu não vou aqui mentir para vocês. O próprio Daniel me procurou recentemente, a gente conversou. Porque assim, sabe o que é engraçado no nosso país? É o seguinte. Primeiro, a minha decepção com eles, né? Com o Daniel, obviamente, porque imaginava que nunca fosse capaz desse tipo de coisa que fez. Eu e outros empresários, ele entrou em muitos negócios. E negociou comigo, eventualmente, porque ele falou, não, construção industrializada é muito legal, tal, me interessa, tal. A gente conversou várias vezes, etc. Não saiu o negócio.
8: Ai, graças a Deus.
5: Não teve negócio. Mas mesmo que se tivesse tido também, não ia ser um dinheiro que se eu recebesse... Se o empresário é decente e aplicou no seu próprio negócio, não fez nenhuma pirâmide com o dinheiro, não pegou
8: coisa
5: dinheiro...
8: Coisa distinta.
5: Aí é diferente, entendeu? Tem vários empresários decentes que eu conheço, quando ele investiu na rede de restaurantes, rede de academias, ele investiu num monte de negócio. Os caras são muito sérios. Eu não vejo mal esses caras. Agora eles estão preocupados, lógico, porque ninguém imaginava, gente. Como é? Agora estamos sentados aqui, e se eu for um pilantra e você fizer negócio comigo, comprar uma casa minha, eu estou dando exemplo errado, porque eu tenho muita credibilidade há muitos anos, difícil acontecer um negócio desse, mas é difícil, não é impossível eu ser pilantra, mas você fala com uma pessoa, fala daqui 3 anos esse cara vai quebrar, como é que você sabe?
7: Então, é que tem quebra de má fé e quebra...
5: Não, mas como que você vai saber?
8: Não dá, quando você está sentando na mesa negociando, você não sabe o histórico.
5: Não sabe. Não, e o histórico é o seguinte, o cara operava regularmente pelo Banco Central, aprovado pelo Banco Central, fazia todos os investimentos dele. O mercado tinha zoom? Tinha. Eu fiquei um pouco assim na época, porque não, toma cuidado, porque esse dinheiro todo veio muito rápido e tal. Resumo da ópera, para mim, foi uma grande decepção. Esse menino ter feito o que fez e agora está pagando por isso. É assim que funciona o mercado. Aqui se faz, aqui se paga. Se você errou, você vai pagar. O que não pode é um exagero tão grande. Assim, virou o tema. Porque foi a maior quebra da história do mercado financeiro.
7: Muito.
5: Não tenha dúvida. E muito envolvimento. E esses problemas institucionais, de envolvimento, né, de políticos e tal, isso é complexo no Brasil e não é de hoje. A gente já conhece essa
8: ótimo.
5: De muito tempo atrás, entendeu? Agora não pode botar todo mundo no mesmo bolo. Eu vejo alguns empresários nos quais ele investiu, que de novo repito, sei que são decentes, sei que são sérios e que são levados de repente por esse cataclisma todo para dentro de um bolo que não deviam ser levados.
2: Mas você acha que é o quê? O jeito que ele fez, o jeito que ele se mostrou? Por exemplo, o Epstein também foi a mesma coisa, né? Aquelas mansões, não, a ilha, o jato não, não sei o quê. Todo mundo fala, pô, o cara é bom.
5: Não.
2: O cara é bom.
5: Mas o escândalo do Epstein não está no que ele fez como, não,
2: eu
5: como
2: sei,
5: empresário.
2: Mas, não, eu digo...
5: Está no escândalo sexual,
2: sim,
5: com
2: sim,
5: menor
2: não,
5: idade.
2: Não, certo.
5: O outro planeta.
2: Não, eu digo o seguinte. Eu digo para todo mundo entrar na jogada...
8: Confiar
2: nisso. Confiar nisso é o quê? É
5: dizem
2: um jeito...
5: que as pessoas que são... que têm essa habilidade, né, de enganar os outros eventualmente... Às vezes o cara começa com boa intenção, depois desvia, depois entra num rolo que não consegue voltar mais. Aí começa a tentar se salvar fazendo outros negócios. Tudo pode acontecer. Aquele que eu conheci lá atrás era um menino sério, decente. Quem conheceu ele pessoalmente, o cara é um cara educadíssimo, o cara não levanta a voz com ninguém, super. Por isso que ele se deu bem nesse. Conseguiu fazer essa teia de relacionamento.
2: Eu gostava das meninas, né?
7: As meninas.
2: Vamos falar.
8: Isso
2: é importante.
8: Tinha bom gosto.
2: Ele
8: sabia selecionar.
5: Gostamos.
8: Sabia fazer festa.
5: Precisa ter tudo de uma vez, né? Por que não pode ter uma de cada vez?
8: Só não sabia falar no WhatsApp.
2: Sabia fazer festa.
5: Mas é lamentável passarmos por isso, é lamentável acontecer isso no Brasil, é lamentável ter um banqueiro que causou um dano tão grande. Sim. É uma pena, não, gente. Dano, sim. Eu torci muito para. Eu torço para esses caras que investem, que acreditam. Fazer direito, gente. Por que não faz direito as coisas? Para que fazer assim?
8: E network é uma coisa que você trabalha. Por exemplo, até acho que é uma coisa legal para você abrir a cabeça. Nos Estados Unidos tem um negócio que tem o lobby, né? Que é uma coisa legalizada. Como é que se enxerga no Brasil? Como que a gente poderia organizar o lobby sem ser o tráfico de influência política por interesses que a gente sabe que vira um
5: outro? Tá, infelizmente está tão queimado isso há tantos anos, né? Essa relação promíscua entre poder público, muitas vezes, e não vamos generalizar, tá? Tá cheio de governador decente aí, tem gente muito séria na política, mas tem grande parte, né? Da raia miúda, da raia de cima,
7: sim,
5: a gente sabe que criam dificuldade para poder trazer facilidade. Infelizmente, o Brasil sempre foi vítima desse tipo de coisa. O importante é o empresário não fazer isso, não subornar os políticos, tentar. E dá para andar direito, gente. Quantas empresas maravilhosas esse país tem que andam direito, que não fazem esse tipo de coisa. Então não podemos. Agora o empresário virou vilão, porque um empresário, ou dois, ou dez, erraram, e os outros 150, 200 que fazem direito, pagam imposto, não subornam ninguém, não fazem nada errado, são honestos.
10: Mas, Justus,
5: temos que ter esse tipo de cabeça.
10: Isso do empresário vilão não foi construído na cabeça do brasileiro, o cara, porque tem bastante isso. Aquele cara, ele obteve sucesso, ele fez algum esquema.
5: É. Mas, não isso, é mas isso sabe o que, que é? Isso é o povo brasileiro, um povo de uma índole maravilhosa, né? No seguinte sentido: tem uma enchente, tem uma tragédia. O cara não tem nada, ele dá tudo.
10: É isso aí.
5: Então, assim, ele tem um coração maravilhoso. Porém, nós temos E o povo brasileiro é criativo, é divertido, etc. Nós temos uma característica que me incomoda, eu sempre falo isso. O povo brasileiro é um pouco invejoso, né? Eu sempre falo, queira ter, mas não queira que o outro não tenha. É. Pode até dizer que é bastante. Assim, nos Estados Unidos, você fazer sucesso, um artista, um empresário e tal, é um benchmark, é uma referência. Sim. Você se inspira na pessoa. Eu me inspirei em muita gente, tanto no Brasil quanto nos Estados Unidos, como empresário, para chegar a fazer igual. Eu achava bárbaro os caras. Agora, não pode ser ficar ostentando no Brasil, jogando na cara. Tem uma desigualdade social muito grande no país, infelizmente. Então, às vezes isso incomoda muito. Que é claro, né? Aquele coitado que não tem o que comer, tá vendo o outro andando de jato, fazendo bagunça com mulheres, etc. Não tem necessidade. Eu tive uma vida muito confortável, construída com muito esforço. Eu não fico jogando. Minha mulher é uma influenciadora, acaba aparecendo coisas nossas, mas dentro de uma parcimônia, dentro de uma forma que, assim, as pessoas sabem que foi conquistado.
11: Mas você é um cara sério, né?
5: E você tem que ser
11: diferente.
5: E aí não é vergonha o que você usar, o que você conquistou.
11: Exatamente.
5: Mas não joga na cara da sociedade. Tem muitos empresários, muita gente que ostenta demais. Aquele que menos tem é o que mais ostenta, para te falar a verdade, né? Ou o que conquistou errado. O que tá ruim, né? O que não devia fazer.
11: Deixa eu só fazer um... Claro, Justo tá animado.
10: Tá.
11: Candidato.
10: Tá falando bonito.
11: Eu vou fazer o break agora pra rede de rádio. Muito obrigado pela sua audiência em todo o Brasil. Estamos com o Justus aqui. Roberto L. Justus nas redes sociais. Vai lá, Reginaldo. Nós vamos.

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0: de volta.
1: Ô Justus, e você foi, quase você foi candidato, né?
2: Bateu na trave.
1: Quase você foi candidato e você seria um cara, porque é o seguinte, o que a gente vê, vamos ter mais uma eleição ano, né, para presidente, e eu não vejo ninguém traçando um rumo pro Brasil, né? O que que o Brasil quer? O que que a gente quer como país? O que que vai ser? Que é aquilo que a gente fala, que nem você estava falando agora, ah, que tem a inveja, tem aquela história cultural, ah, por trás de toda a riqueza tem alguma coisa errada, sempre é desse jeito e sempre a gente fica patinando, nunca vai para frente. Hoje em dia a gente vê a Índia, que é o lugar que o mundo está apontando, ah, vai ser aqui.
3: A maior população do
1: vai
3: mundo.
1: Vai ser aqui que nós vamos focar e tal, e o Brasil vai sempre ficando para trás. Você acha que tem alguém que tem uma ideia de país, que realmente, sei lá, daqui a alguns anos o Brasil vai ser alguma coisa ou vamos ficar nessa?
3: Como nós todos gostaríamos que isso acontecesse, né? Na verdade, assim, em primeiro lugar, que nós estamos, vamos ser bem sinceros, todos nós, eu duvido que alguém que está nos ouvindo ou assistindo agora não vai dizer a mesma coisa. Estamos cansados dessa polarização. É. Ninguém mais aguenta isso. Essa pancadaria de um lado e de outro, essa ideologia dominando o cenário. Eu não quero nem a extrema esquerda, nem a extrema direita. Eu queria equilíbrio, eu queria o meio. Nós temos que ter um candidato no Brasil que trabalhasse pelo Brasil. Parece que o primeiro-ministro da Suécia, que um dia eu li que um deles, não sei se o atual, vai de bicicleta trabalhar e mora numa kitnet. O cara entregou 4 anos da vida dele pro país dele, para fazer acontecer serviço público de qualidade, para poder melhorar o país, né? Pensando naquilo que um governo tem que fazer, não se meter a competir com a iniciativa privada. Entregar tudo que puder para a iniciativa privada. Uma mentalidade dessa jogaria o Brasil no primeiro mundo. Nós somos um país rico demais para quebrar. Nós temos tudo a nosso favor: a energia, o agro, o pulmão do mundo é nosso, a comida do mundo é nossa. Então, assim, é tanta coisa legal para esse país se fosse bem administrado, mas pegar um CEO competente para fazer o Brasil administrar como se fosse uma empresa gigante que fatura 10 trilhões de reais por ano, manda embora 1 milhão de funcionários que estão lá pendurados, que não precisam, coloca ministros ganhando bônus e performance, vamos fazer acontecer.

0: As coisas tão inacreditáveis, tão, seriam tão fáceis de consertar. Fácil nada, porque a admissão a um país como o Brasil é muito complexo. Mas é tanta coisa na nossa cara que podia ser feito diferente. Eu não vejo assim, a gente vai votar de novo no menos pior. Que a gente faz sempre assim, né? Sempre, quem sobra pra gente votar? Ou a gente tem admiração por alguém e fala, meu Deus do céu, esse é o cara que vai resolver o nosso país. Infelizmente não é assim, não temos essa possibilidade no momento. Eu tinha um candidato que eu adoraria que fosse candidato, que é o nosso governador do estado de São Paulo, torci muito para ele ser. O governador Caiado agora parece que vai ser também, parece ser uma peça maravilhosa. É o governador com 87% de aprovação, acabou violência no estado de Goiás. É um estado pequeno, 8 milhões de habitantes, pena, porque se ele tivesse a missão de estado grande ele seria competente também. O cara é muito competente, sério. Ilibado, o cara tem 40 anos de vida pública sem um escândalo, nunca ninguém viu falar de roubo, de sacanagem
1: Eu acho que o Caiado merece ser candidato, é mais que ele não leva.
0: Não, infelizmente.
1: Não leva, mas ele merece, né? Porque o Caiado é o que você falou. É. O Caiado sempre foi um cara que trabalhou pelo
2: estado, né?
3: Mas acho que vai ser ele mesmo.
2: Vai ser o Ratinho
1: Júnior já. Então, mas falou. O Ratinho, tchau, porque pessoal. O que aconteceu com o Ratinho?
2: O
1: Ratinho ficou sozinho. Por quê? Porque não fechou com o Moro e com o Deltan.
2: Exato.
1: Aí ele ficou fora.
2: Fez a chapa.
1: Ela falou, tchau.
0: E alguém já está dizendo
1: assim, mas política é isso.
0: Mas já estão dizendo, já sentiu que não tinha chance e preferiu garantir a reeleição no governo do que garantir o sucessor do que fazer, do que correr o risco de não ganhar a eleição.
2: E perder os dois.
1: Então, mas
0: você vai ser engraçado no discurso da ONU, que sempre o presidente brasileiro faz, entrar o Ratinho e falar, ladies and gentlemen, the president of Brazil, Mr. Little Mouse.
1: Não é bonito.
0: Vamos mudar esse nome, é Carlos Massa, né? Não é isso?
3: Carlos Massa. Carlinhos.
2: Não é popular.
0: Little Mouse não dá, né?
3: Charlie.
0: Virou a Disney o Brasil.
4: Ok. Mas e você, Justo? Você
2: perdeu a vontade?
4: Já pensou em ser o CEO do Brasil em algum momento?
0: Não, você sabe que lá em 18, já contei essa história, não vou repetir aqui, teve esse convite até do presidente Temer na época, antes do Bolsonaro. E aí a minha própria mulher falou, você vai sozinho para Brasília, né? E muita gente falou, você vai morrer nesse troço. Porque assim, um cara com meu temperamento, com meu jeito, não engole sapo, entendeu? É muito difícil. E se você não tiver a característica de engolir sapo, de ter paciência, de entender como funciona isso, porque bota um CEO lá que não tem poder, que depende do Congresso Nacional, exato, que depende de uma série de coisas. Uma vez um ministro de Estado, que eu conheci muitos anos atrás, falou para mim, Roberto, vou te falar como é que funciona a Brasília. Eu falei, como? Eu quis demitir, juro por Deus, gente, não é brincadeira, eu não quero dar o nome dele, você vai ficar chateado comigo. Foi ministro de planejamento. Falou assim, eu não pude demitir a mulher do café. Eu falei, mas como assim você não pôde? Não pude. O café era fraco, era ruim, era frio. Eu chamei o secretário executivo do ministério, falei, vamos trocar essa mulher. Não, foi nomeada pelo deputado fulano, não podemos
2: nome
0: mexer.
2: É a Costa
0: não é bom mexer com isso, é a cota dele. Então, assim, se o ministro não pode café mandar embora a mulher do café, você imagina mexer num país, num anil de vespas que é mexer nos problemas brasileiros.
1: Por que, Justo? São dois Brasis, né?
3: É o Brasil e o Brasa.
1: É o Brasa. Esse é o Brasa.
3: Agora é o Brasil.
1: Por que esse Brasil que a gente tá falando lá, que é do salário lá dos juízes?
5: Tá falando super
1: salários. Super salários, esse negócio que tem em Brasília. É a carreta furacão, esses empregos, esse monte de emprego e tal. E a gente financiando, né?
0: Sempre.
1: Quem que financia? É o cara que ganha. Paga, o cara que ganha 10 pau e deixa 4 pro governo.
5: Não deixa 4, deixa 7. Porque depois no que ele consome tem imposto em tudo. Então ele deixa 2, 3 de cara, depois vai deixar mais 3.
1: Enquanto tiver essa moleza, a coisa continua assim.
0: Infelizmente, né? Infelizmente.
1: Não tem como, assim. não tem como melhorar, não tem caminho, né?
0: É muito triste, viu, Emílio? É muito triste a gente ver que teria tantas atitudes a tomar para o Brasil melhorar, tanta coisa. Assim, o empresariado, a iniciativa privada tinha que ter um papel de protagonista, mais Brasil, menos Brasília. A Brasília tinha que cuidar de segurança pública, social, educação e saúde, acabou. O resto deixa para a iniciativa privada fazer, não se mete com banco estatal, com petróleo, nada, porque ali é cabide de emprego, ali que os problemas sempre foram oriundos desse tipo de coisa, banco estatal, agora foi o BRB.
5: Sim,
0: cada
5: BRB,
0: hora tem um problema.
5: Teve
0: não, você pode olhar.
5: A questão da previdência do Rio.
2: Fintech com Correios, esquema de
1: Correios, os precatórios da Bahia. Ah, é só rolo.
0: A gente não aguenta mais isso.
1: Exato.
5: Chega uma hora que não
0: só
5: dá
0: vai
5: mais
0: funcionar o dia que eliminar esse câncer. Aí nós vamos consegue, ter, né? Aí nós vamos ter outro tipo de país. Mas quem tem coragem de fazer isso? E quem tem condição de fazer isso?
1: Sim.
0: Infelizmente, é sempre gira nos mesmos políticos, nas
1: exatamente
0: mesmas pessoas.
1: É isso aí.
0: Nessa ideologia, nessa loucura, nesse nós contra eles. É uma loucura. Ninguém quer mais isso. Ninguém quer essa agressividade na eleição. Vai ser. Vamos preparar nosso fígado e o nosso estômago para o horário eleitoral que vem aí. Primeiro,

0: nível de muitos candidatos. Exatamente. Que a gente tem até pena de ver. Segundo, para os candidatos que estão aí, como eles vão se atacar e o que, que nós vamos ouvir. Infelizmente, é mais do mesmo, e aí nós vamos de novo optar pela opção que a gente acredita menos, que é pior, menos ruim para o nosso país, e não a melhor.
1: Ô, Justo, você falou, né, que foi lá antes do Bolsonaro, conversaram com você. Se por acaso tivesse alguém que você considera um cara que você admira, por exemplo, você falou, você citou o Tarcísio aqui, se ele te chamasse para integrar, eu preciso de você numa área aqui, não sei, que seja, você toparia ter um cargo com um cara que você fala, esse cara eu admiro, eu acho que funciona, que nem o Bolsonaro teve o Salim Matar, né, que acabou também abandonando por conta disso, falando, pô, é tudo tão difícil, vou sair porque eu não consigo fazer o que eu gostaria de empregar, mas se tivesse alguém lá na presidência que você admira, que você acha bacana, você toparia entrar no governo para ajudar de alguma forma ou não?
0: Cara, assim, brincando, um empresário amigo meu fala assim, ah, mas os caras podiam convidar você para vice, igual o Alckmin, aí assume Ministério de Indústria e Comércio, né? Você fica com os negócios, sim, né? Um vice-empresário pode ajudar muito a eleger, como foi o caso do Lula com o Coteminas, lá o Zé Alencar. Sim. Então, assim, acham que é um momento, eu falei, mas gente, pelo amor de Deus, isso aí não... brincadeira.
2: Vice falar, do vice. Lula aí, ó. O Lula tá procurando um vice.
3: Tá.
2: Pode aqui, ser. Ó, pelo amor de Deus. Justos e Lula.
3: Tá fácil.
2: É uma.
3: Tá fácil, né?
2: Você consegue uns votos lá do.
1: Mas você toparia alguma coisa assim pra ajudar o Brasil? Porque, né, como a gente tava falando, às vezes um cara que você admira e você fala.
0: Tudo que a gente puder fazer pelo nosso país, se fosse fazer um Caiado, é um cara que eu admiro, sim, muito. Sim. Né? Trabalhar com o Caiado, ajudar a eleger ele, o próprio Tarcísio. Então, assim, são caras que realmente. Eu não saberia te responder agora, que depende,
1: sim,
0: de
1: uma, claro,
0: série de aspectos a serem avaliados.
1: Mas não negaria de cara.
0: A ideia de nós empresários ajudarmos o nosso país tem que estar sempre clara na nossa mente, sim, de si, mas aí dentro de um ambiente que a gente acha que realmente vai funcionar. Para pisar naquele lamaçal lá, não tem a menor
1: vontade. Tem que estar bem
0: calçado. Prefiro ficar torcendo de fora e fazendo o meu papel de, sim, empresário, exatamente, dando emprego. Esse é o maior plano social que nós podemos ter.
1: É isso aí.
0: Emprego. Emprego. É isso que nós temos que fazer, oportunidades, emprego, crescimento, investimento. Eu investi no meu país, eu podia morar fora. Sim. Tinha recurso para estar lá, eu tenho casa em Miami, podia estar morando lá. O que eu tô fazendo, mano, aqui?
3: Não, você tem lá, você
4: outro nível.
3: Daniel. Justus, e TV? Você fez muita coisa na TV, muita gente pergunta, inclusive aqui no chat, você volta pra TV, tem algum projeto ou esse capítulo da sua vida já acabou?
0: Ô Sam, eu fiquei 16 anos na TV. Sim, sim. Eu fiz tudo que eu posso. Você pode imaginar, que pessoas nem lembram, né? Eu fiz o Aprendiz.
3: O Aprendiz, sim, eu lembro.
0: Eu fiz reality show, que foi o Aprendiz. Eu fiz A Fazenda duas
3: vezes. Isso eu não vi.
0: Nem combinava comigo. Eu fiz Um Contra 100, que era um programa muito legal, no SBT.
1: Silvio,
0: eu fiz o Topa ou Não Topa das Maletas, que o Silvio, isso, Santos fazia. Eu fiz o Roberto Justus Mais, que era um talk show de... falava de temas, etc. Muito legal, os domingos à noite. Então, assim, eu fiz tudo que eu queria na TV. Toma 3, 4, 5 meses do ano teu. Não dá pra trabalhar, ser CEO de empresa e estar na televisão. Eu competia com os apresentadores sendo empresário e competia com os empresários sendo apresentador. Então eu virei um pato, nem voa nem nada, não consegue fazer nada. Então assim, eu tenho que escolher. E eu amo o mundo dos negócios. Então eu tô, apesar da minha idade, eu ainda estou bem conservado pra poder entregar mais. Hoje em dia, os 70 atuais dos bem cuidados é os 50 do passado.
3: Sim. Você vê,
0: ninguém diria que o Emílio já tem quase
3: 80.
0: Idade, né? 80.
2: Eu tô com 80.
3: É bem mais novo.
2: Eu tô com 80, mas
1: de Jovem Pan.
0: Mas enfim. Então TV não dá.
2: Olha lá, ó, o Justus.
0: Olha, isso aqui eu tinha 15 anos de idade.
2: Caramba, velho. Obrigado. Hoje é capa do Pinto Mole.
1: Isso é.
2: Ele foi. Você não lembra que vocês saíram juntos? Pinto Mole.
0: Que isso?
2: Capa da revista, pô.
3: É a revista que eu entendi.
2: Pinto Mole. Eu, ele, o Ronivon. Ronivon saiu.
1: Mesquita.
2: Otávio Mesquita saiu. Pinto Mole, sério, também.
1: Você não lembra dessa época, pô? Foi um sucesso.
0: Lá, quero lembrar que
2: o governador casado, também, o Dória. O Dória saiu do Pinto Mole.
1: Tá festival de pullover de Campos Jordão tinha o desfile do Pinto Mole que vocês fizeram.
3: Meu Deus, vamos respeitar.
0: A revista de crochê.
2: A revista Pinto Mole era um clássico.
1: Era outra época, meu.
2: Ô Justus.
0: Pô, você sabe. Você tá na revista também, não?
2: Não.
3: Ele foi capa.
1: Ele é o saco abacate, é outra revista.
2: Deixa eu falar um sério agora. Você sabe que você é um cara que você é meio polêmico. Porque eu concordo com muita coisa que você fala aqui, eu concordo.
1: Sim.
2: Mas.
0: Com o que você não concorda?
2: A tendência é populista. As pessoas querem ser enganadas.
1: Exato, a turma gosta.
2: Entendeu? As pessoas querem ser enganadas. Por exemplo, o Donald Trump. O Donald Trump é um cara muito populista. E é o cara que dominou a eleição. Então tem que ser populista aqui. E você é um cara que fez o Aprendiz. desse jeito que você está, você não ganha eleição. Porque você está sendo muito sincero e muito realista.
1: Muito honesto.
0: Por isso que eu falei que eu não combino com ser governante ou ser para fazer média com ninguém. Não consigo. Eles brincam que eu sou sincericida, eu falo o que os outros pensam. Eu falo tudo que eu penso. Eu vim para cá, não fala de tal tema, não fala de tal tema. Falo, eu fui, não, juro por Deus, minha assessoria ligou aqui, olha, não pergunta tal coisa. Eu mandei ligar de volta e falar, fala para perguntar o que eles quiserem.
1: Boa, nada. Isso aí.
0: Quem não tem rabo preso, não tem problema de falar o que pensa. Claro que eu não sou grosseiro e mal educado, também não vou ofender ninguém. Mas eu tenho direito de falar o que eu penso, porque eu não devo nada a ninguém. O problema é que tem que fazer média um Donald Trump, que tem problema com Epstein, que tem problema não sei aonde. Conheci ele pessoalmente na época do aprendiz. É um ególatra total.
1: Como é que é? Como foi sua relação com ele?
0: É um ego puro. Tudo bem, você tem um pouco de vaidade, eu também tenho minha vaidade e tudo. Agora, eu não sou o centro do universo, como ele acha que ele é, né? E tem boas limitações intelectuais, tá? A conversa com ele não fluida. Assim, sinceramente.
2: Não é tudo isso que ele
0: já
2: vende,
0: já quebrou,
2: né?
0: Cinco vezes. Sabe,
1: coisas imobiliárias.
0: É complexo, o cara é complexo. Agora, eu gostei que ele tirou o Maduro, gostei que ele atacou o Irã, essas coisas eu gosto. Agora, porque são o cara que financia terror mundial tem que ser atacado mesmo. E o outro que só é amigo do nosso presidente, mas é um ditador que destruiu um país chamado Venezuela, tem que sair também. Então, essas coisas eu acho que ele tem coragem de fazer, coisa que nenhum presidente americano teve nas últimas décadas, né? Então, isso a gente tem que admirar. Agora, precisa ver se ele vai saber parar na hora certa também. Mas, enfim, mas de resto, não posso apoiar um cara também que tem esse estilo, é o que você falou, né? É populista no sentido de radical de direita, só ele sabe tudo, ele é bom em tudo, ele entende de tudo, quando é o meio contrário, né?
2: É, mas essa é a tendência, né? E nós vamos aqui também, e não adianta ter terceira via aqui, que são esses dois aí.
1: A mesma eleição.
2: É a mesma eleição.
1: É uma continuação.
2: É a terceiro turno. Não teve. A gente não teve desde quando teve as manifestações lá 2013.
3: 2013, as manifestações.
2: Sempre teve juninas, terceiro turno. Não teve. Não, você não pegou.
1: Não tem um novo nome, né?
0: É. Agora, seja lá quem vier, vamos torcer pelo nosso país, né? Eu falo isso. Eu não votei no presidente Lula, mas eu torci pro governo dar certo. Eu falo assim, eu não sou aquele que fica gorando. Vamos perder 4 anos de vida? Vamos torcer para dar certo. Vamos torcer para fazer direito. Mas tudo bem, não adiantou muito torcer. Mas a gente
1: torceu pro São Paulo, torceu pro governo. Nesse caso, a gente tem que torcer para se ferrar menos.
3: Vai, Brasa. Torcemos no Oscar, Emílio. Estamos chorando lá. Não adianta.
2: Eu vou dizer uma coisa para você. Eu torci muito esses 4 últimos
1: Copa. Você torce para tudo.
2: Eu também torci muito.
3: Torceu, torço.
0: Mas não adianta. Só que Deus não me ouviu. Contra o país, fala a verdade.
2: Eu torço.
0: Se o povo escolheu, a democracia disse, o povo escolheu, nós temos que aceitar.
1: Sim.
0: Então, assim, o que vier, vai vir. Eu não vou desistir do Brasil, independente de quem vai ser o nosso novo presidente.
2: Eu
0: tenho minhas preferências, mas não vou desistir do país.
2: Eu torço pela minha audiência.
0: É isso aí.
2: A audiência desse programa, Jus, é tudo cara bacana, aqui, ó, trabalhador.
1: Aqui sentadinho.
2: É tudo, é uma galera legal que acompanha o nosso programa.
0: Que é esse reizinho que eu não entendi.
1: É a nossa audiência.
0: Essa é a audiência.
2: Ele representa
4: toda a audiência.
2: É a nossa audiência. Ele representa
0: todo mundo. O ursinho também.
2: O ursinho, ele faz uma homenagem pra você. Sensacional.
1: Você dançar com ele.
2: E ele fala, ursinho.
1: É o Celso que quer saber do Jus.
2: Faz uma pergunta aí. Ah,
5: ele canta e eu danço. Oi.
3: Manda ele dançar.
1: É o Celso Urso, mano. Uma musiquinha.
2: Ô, Justus, quero agradecer sua participação aqui no Pânico. Foi muito legal. E, pô, espero que você volte sempre aqui. Sempre dando uma aula bacana.
0: Posso dar um spoiler?
2: Claro.
0: Lá nos bastidores, a produção deu uma ideia, falou assim, você e Ana Paula, na semana dos namorados, dia dos namorados. Eu falei, coincidentemente, o dia dos namorados a gente faz 13 anos juntos.
1: Ó.
0: 11 anos de casado agora em abril e 13 anos juntos, nós namoramos 2 anos. Então, na semana dos namorados, elas querem que venha eu e ela aqui.
2: Boa.
0: A gente fez um podcast divertido pra caramba, foi super polêmico, as pessoas acharam que nós estávamos brigando no podcast, e é o contrário,
1: maravilhando
0: o outro, brincando. Aí eles querem que a gente venha pra cá falar com vocês. Eu falei, Paula, já liguei pra ela antes de entrar, falei, Paula, você topa? Falou, eu topo, adoro o Pânico.
2: Ela é muito sucesso em rede
1: no Instagram.
2: Social,
1: né? Ela é
0: hoje uma das maiores, adora. Se não a maior, influenciadora.
3: E sua filhinha
0: do
3: também
0: hoje.
3: É um sucesso.
0: Minha filha é um sucesso.
3: É uma graça.
2: Então, o que deu o negócio lá do professor, da foto? O que aconteceu aquilo lá?
0: Aquilo lá é ridículo. Foi assim, é um absurdo. A Bic posou com uma bolsinha de grife. Por sinal, só para vocês saberem, ganhamos de presente. Eu também não pagaria uma bolsa cara para uma
1: criança de 4 anos.
3: Mas se o dinheiro é seu, você
0: poderia pagar, mas não pagaria. A gente veste ela super bem, com marca, tudo bonitinha. Ela é meio patricinha, que nem a mãe, não tem problema nenhum. A gente assume isso. Agora, aquele, no caso, não era, mas tudo bem.
1: Sim.
0: Aí veio esse professor dizendo que é guilhotina, que tinha que matar a criança.
1: Nossa, babaca.
0: Então, assim, é um cara de esquerda radical. professor da Universidade do Rio de Janeiro, foi já do governo Lula, inclusive, e tal, e uma outra mulher também que a gente processou. Ganhamos o processo, eles foram condenados a pagar R$150 mil, que é muito dinheiro para ele pelo salário dele. Lamento, mas
2: qualquer um
0: segura a boca e não deseja a morte.
3: Exato. De uma ainda mais uma criança.
0: Pode criticar, gente, a crítica achar é que não direito deveria. Democrático de quem quiser falar. Quer falar mal da gente, quer não sei o quê, mas a grande maioria fala super bem da gente, da minha família, de toda a relação que eu tenho com todos os meus filhos, etc. Então não tenho problema nenhum com isso. Agora, desejar a morte de uma criança inocente, porque que nem sabe que bolsa é aquela, que a mãe vestiu bonitinha e tal. Então, sabe, é uma coisa assim, é nojenta, maldade, uma coisa terrível. Então, eu não aguentei processar. Tá, e ganhamos.
2: Isso aí. Boa, Justo. Pô, obrigado, hein, Justus.
0: Obrigado,
2: o papo é muito bom. Justus aqui, pô, puta empresário. Tem o tempo dele contadinho, mas ele faz questão de vir aqui no Pânico. O papo sempre é bom.
0: Adoro vocês.
2: Vou colocar as redes sociais. Roberto L. Justus, pra você seguir o Justus aí no Instagram. Obrigado, Justus.

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2: Seja bem-vindo de volta a mais uma edição do Planeta DJ aqui na Pan, número 1 do Brasil. Eu sou o Alex. Estamos juntos aí, né? Nesse início de tarde de quinta. Hoje, feriado, dia 4 de junho de 2026. Como é que tá seu feriadão aí? O que você tá fazendo de bom? Tá aí curtindo num resort? Na fazenda, no sítio? Ou ficou em casa e os parentes todos apareceram para almoçar? Se quiser contar, compartilhar com a gente aqui no WhatsApp. Fica à vontade, 11 99411 8221. Aproveita, pede a sua música aí, aquele som que você tá afim de ouvir, tá bom? 11 99411 8221. Vem cá, você conhece um ritmo musical que chama-se soca? É isso mesmo. Existe um ritmo musical que chama-se soca. Originário de Trinidad e Tobago, tem na cantora caribenha Denise Belfon um dos grandes nomes deste segmento. Ela que, em parceria com o Pupa Nasty, gravou, não sei se você conhece essa música, já ouviu, chama-se Work. Faixa que ganhou agora um grande impulso global nas plataformas em uma versão intitulada Work Dub, produzida por Mr. Jim Blind. Tocando pela primeira vez aqui no Planeta DJ, bora ouvir.

Boa tarde, meu amigo Alex. Aqui é o Douglas, da cidade de Capão Bonito. Alex, toca pra nós a música do David Guetta com a participação da Jennifer Lopes, Save Me Tonight. Manda pra nós todos aqui. Estamos ligados no Planeta DJ, na número 1 do Brasil, Jovem Pan. Manda um abraço pra nós aqui em Capão Bonito, Alex.

0: bastante música aí nesse primeiro set, fechando com o Guru Josh Infinity, mixei com Jennifer Lopez, Save Me Tonight. Teve também Bob Sinclair e Kaiza, I Can't Wait, Sweet Disco com Ella Henderson, React, Swedish House Mafia, que mais? Eu mandei aqui Fisher e Tones and I, Favor. Teve Rakan, Alok, Martin Garrix, Prospa e tudo isso, hein? E ainda Mr. Jane Blind, a primeira desses sete. 11994118221, esse é o WhatsApp da Pan, para você participar aqui com a sua mensagem nesta tarde de quinta. Feriadão, vamos ver o que a galera mandou pra gente aqui. Salve, salve, bora de novidade? David Guetta e Rita Ora, Éder de Campo Grande. Tem aqui o DJ Ad de Canoas, Rio Grande do Sul, pedindo o som do Armand Van Buuren. Mais uma mensagem aqui, boa tarde Alex, tudo na paz? Tô de serviço hoje, ligado no Planeta DJ todos os dias. Legal, muito obrigado pela sua audiência e moral aí, Cedenir, que é da cidade de Bento Gonçalves, Serra Gaúcha na área. Quinta-feira nublada em Recife, trânsito ruim como sempre e o Planeta DJ salvando o dia, mensagem do Igor. Cara, São Paulo tá um caos hoje no trânsito. Está tendo, como é que é o nome daquela... Olha, eu esqueci do nome desse evento. Mas, cara, é o seguinte, várias avenidas e ruas congestionadas. Aí eu pensei o seguinte, vou fazer aquele caminho que só eu sei. Rapidinho, vou chegar na Paulista. Todo mundo pensou a mesma coisa e chegaram antes de mim. É Marcha para Jesus, lembrei aqui, Marcha para Jesus... Hoje a Paulista também tá fechada pra recreação. Uma loucura aqui, cara. Não é só em Recife que o negócio tá complicado, não. Em pleno feriado, né? Isso que chama atenção. Mas enfim, vamos seguindo aqui. Boa tarde, Alex. Fabiano Cantão de Maringá, Paraná. Estamos aqui de folga, curtindo o planeta. Valeu. Manda abraço pra gente. Ótimo feriado. Muito obrigado. Tem mais um ouvinte aqui pedindo Chemical Serve. Quem que é, hein? Tá sempre na audiência da melhor rádio, ouvindo o Planeta DJ. É o Estevam de Campo Alegre, ouvindo pela Jovem Pan Jaraguá do Sul. Valeu, Estevam, muito obrigado aí pela moral. Dimas Júnior, da cidade de Águas da Prata, interior de São Paulo, também aqui. Falou que tá na estrada curtindo a gente. Muito obrigado pela carona, meu querido. Boa tarde, Alex. Feriado aí no Brasil, mas estou aqui no trabalho com fone no ouvido, escutando o Planeta DJ. É o Renatinho, tá lá em Miami, Flórida. Valeu, Renatinho, obrigado aí pela audiência. Boa tarde, aqui é a Gabriele de Louisiana, Goiás. Amanhã é meu aniversário, olha que legal. Eu e meu marido, João Antônio, ligados no Planeta DJ. Boa tarde, Alex. Gostaria de ouvir When Deer Leaves. Eu acho que é isso, não sei quem canta, olha. Nem eu. Gustavo de BH na área. Valeu, Gustavo, pela sua participação. Alex, tudo bom aqui? Toca pra nós David Guetta, Titanium. Quero oferecer para todos os ouvintes ligados na melhor rádio do planeta. Quem é que tá participando aqui? É o Antônio Silvestre Campos, de BH, Minas Gerais. E para fechar, temos aqui a participação do Marcos Roberto Machado, da cidade de Ponta Grossa, Paraná. Planeta DJ, o melhor programa de músicas eletrônicas dances do Brasil. Mensagem aqui do meu querido Roberto Machado. 11994118221, já voltamos com mais aqui na Pan. Planeta DJ.
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8: Boa tarde, Alex. Aqui é Humberto Soares.
7: E aí, Humberto?
8: De BH. Eu queria ouvir pela Jovem Pan no Planeta DJ Milk Wild.
7: Não entendi.
9: Fala comigo, DJ. Só a programação da Pan para dar uma relaxada, fazendo a gente viajar nesse feriadão, né? Início de mês, pensando em conta, mas nada melhor do que as músicas do Planeta DJ.
7: E os boletos.
9: Amenizar a situação. Parabéns, Deus abençoe, meu caro. Bom trabalho. É o Renato de Mário Campos.
7: Valeu, Renato.
10: Fala, Alex, meu camarada. É Rafael Silva de Santos.
7: Valeu, Rafa.
10: Santo. Amém. Tempo chuvoso aqui nesse Corpus Christi aqui. Bom feriado pra todos nós aí, eu vi na Pan.
11: E aí, Alex? E aí, meu? Pô, meu? Passa as músicas do cara aí, meu. Bora, meu. Pô.
10: Ô, Alex. Manda um abraço pra minha galera do Planeta Rádios. Tô te ouvindo pela 100,1, Jovem Pan Vitória. Se é Pan, é show.
7: Valeu, meu querido.
12: E aí, Alex, meu querido, como nós fala aqui em Itajaí. Ô, meu querido, também estamos aí trabalhando na lida, né?
7: Isso aí.
12: Mick Jagger aqui de Bombinhas, ó.
7: Mick Jagger.
12: Ligadão na Pan, melhor do Brasil.
7: Famoso você.
12: Ô, Alex, vou te pedir aí, pô. Oferece toda a programação pra Rogéria lá em Itajaí.
7: Opa.
12: Que essa hora ela tá preparando uma tainha pra nós comer à noite, positivo.
7: Que beleza, hein?
12: Tamo junto aí, doido.
7: Cara, uma vez eu fiz uma tainha recheada no forno com farofa. Uma maravilha, uma delícia. Preciso fazer de novo.
13: Boa tarde, Alex. Aqui é o Luiz de Rio Pardo, interior de São Paulo. Queria que você tocasse pra nós aí, relembrar. Gigi D'Agostino, toca pra nós aí.
7: Boa.
13: Essa pancada, meu irmão. Tamo junto sempre.
7: Boa pedido, obrigado pela participação.
14: Fala, Alex. Boa tarde. Danilo aqui de Contagem, Minas Gerais.
7: E aí, Danilo?
14: Estamos aqui nesse feriadaço aqui, fazendo o quê? Ralando. Bora que bora, cidade não para. Passando para dar um salve aí, agradecer os musicaços aí que vocês tocam aí. Tamo junto, abraço.
7: Valeu, próximo ouvinte.
15: Fala, Alex, beleza? Aqui é o Júnior de Tubarão, Santa Catarina, ouvindo a Pan Tubarão 94,9. Toca aí pra gente ouvir o som do Fischer. Por favor. E é isso, feriadão, tô aqui voltando da praia, um pouco de ressaca assim, de leve, mas tá de boa, é isso aí.
7: Fischer, essa daí a gente já tocou hoje.
16: Fala, Alex, DJ, beleza? Júlio César, Porto Feliz, como é que você tá? Bom feriado pra todo mundo, irmão, vamos pra cima?
7: Bora!
16: Curtindo aqui pelas 91.1 de Sorocaba. Irmão, quinta-feira, dia de TBT também, né? Você tem algum clássico aí do DJ Antoine?
7: Temos!
16: Puxa algum clássico do DJ Antoine, toque na número 1 do Brasil nesse planetinha de hoje.
7: Planetinha.
16: Vamos pra cima!
7: Planetinha. DJ Antoine.

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Wanna Go Home. Olha só, por aqui temos a mensagem do Thiago Batista de Brasília. Tá mandando um abraço aqui para todos os karatecas. Por aqui também, aqui pedindo o Louco Louco, quem que é? Qual o nome desse ouvinte aqui? DJ Ad de Canoas, participando mais uma vez. Já tinha mandado mensagem um pouco mais cedo aqui dentro do programa. Elton, direto da Grande Taubaté, também participando aqui com a gente. José Mário de Planaltina, na área. Me chamo Valerson, de Silvânia, Goiás. Valeu pela sua participação, meu querido. Abraço pra todo mundo aí. DJ Ronan também na área, assim como Gustavo de BH. E aqui a participação pra fechar do Luiz Fernando de Brasília. Pediu pra gente tocar o Matilo, não sei se é assim que pronuncia o nome desse DJ. A música chama-se Without You.

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3: Bora, turma, tá de boa pra você. Vamos juntos, hein? Quinta-feira, feriadinho, coisa linda, hein? Sempre jovem, sempre Pan.
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3: Bora lá. Muito boa tarde pra você. Seja bem-vindo, hein? Você que tá chegando agora. Você que já estava com a gente nesta quinta-feira, dia 4 de junho, né? Temperatura nesse momento atualizando pra você no centro de Cascavel, nessa quarta, nessa quinta-feira de Corpus Christi, né? 24 graus. Tá aquele sol gostoso pra lagartear, tomar aquele mate, né? Na companhia da Pan. Vamos lá, então. A partir de agora, você manda o seu alô. Recado pra mim, manda o seu beijo também, tá? Manda aí o seu alô que eu quero ver. 998-460066. Eu tenho pra você aqui, ó. Um par de ingressos pro cineminha. Estreou ontem já, Freeman. Tá pensando o quê? Pra você que mais de 30 quer matar a saudade, quer mostrar pro filhão, pras crianças aí, o que é bom, né? É, então vai lá, faz o seguinte, já manda o seu alô, participa com a gente e boa sorte pra você. Bora começar? Muito bem com o Capital Cities. 3 e 6, sempre jovem, sempre Pan.

com Etivan Shiver. Estar de boa pra você nesse feriadinho, quinta-feira, quintão, né? Na companhia da Pan. Valeu, um abraço pra vocês. Vou dar um abração, meu amigo Marcinho. Marcinho Terraplanagem, trabalhando de pé na patrola, né? Sempre, né? Um dia bom de trabalho é um dia abençoado, né, Marcinho? Você sabe que você é o 01 da Terraplanagem em Cascavel. Um abraço, queridão! 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Sempre jovem, sempre Pan, 3:16.

0: sempre jovem, sempre fã com Bon Jovi. It's my life. Prema lá no seu feriado, hein? Bora pra cima, bora, bora, bora. Juntos aqui com a Jovem Pan, seja bem-vindo, tá? Você que tá chegando agora, seja bem-vindo. Você que já estava com a gente aqui na Pan, obrigado pela sua companhia. Vamos lá que tá ao vivaço esse feriado. Tá ao vivaço te fazendo companhia, tá? Você manda seu alô, pode, à vontade. Claro que sim, que você pode participar concorrendo a prêmios aqui na Pan. 998460066. 998460066 e também através das redes sociais arroba Jovem Pan Cascavel. Anotou aí? 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
0: Conexão Jovem Pan, você que tá aí ligadinho com a gente, né? Quer saber o que tá acontecendo, né? Vou contar pra você o caso, aquele caso do Henri, né? O Henri Borel. Mônica Medeiros, mãe de Henri Borel, deixou a cadeia após receber perdão judicial no julgamento sobre a morte do filho, né? A Mônica, mãe do menino, foi solta na tarde desta quinta-feira e deixou o Instituto Penal Tavaleira Bruce em Bangu, na Zona Oeste do Rio. A liberação ocorreu após a Justiça do Rio conceder o perdão a Mônica. O julgamento pela morte do filho, a decisão foi anunciada na madrugada desta quinta-feira. Neymar não viaja para o amistoso do Brasil contra o Egito, né? Vai ficar em recuperação. Ele não viaja para o amistoso do Brasil contra o Egito, que será no próximo sábado, esse sábado, em jogo que marca o último teste antes da estreia na Copa. O jogador que trata uma lesão de grau 2 na panturrilha esquerda, ficará em Nova Jersey em tratamento com fisioterapia. De acordo com o comunicado da CBF, o trabalho também servirá para intensificar a programação de recuperação física do jogador.

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0: Pan, sempre jovem, sempre Pan, com Rosalind Snap. Tarde boa pra você na companhia da Pan. Nesta quinta-feira, feriadinho, tá? Seja bem-vindo. Aumenta o volume que a gente vai ali e volta já com as 7 melhores da Pan.
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8: Começando as 7 melhores da Pan com Sabrina Carpenter, 4 e 10.

0: Jovem Pan, sempre jovem, sempre Pan com Olivia Dean, Man I Need, 4h26.
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3: Demais, hein? Sequência maravilhosa, que as 7 melhores da Pan, você participando, mandando aquele recadão pra gente aqui, né? Nessa tarde linda, tarde abençoada de quinta-feira, feriadão, hein? Feriadão, que você tá fazendo? Você tá curtindo a Jovem Pan em casa? Tá curtindo a Jovem Pan no trabalho? Me conta aí de onde você está falando à vontade, tá? Além de, claro, você concorrer a prêmios que a gente tem aqui na programação. Tem uma hora de boliche do Bolivar Bowling Center e também par de ingressos pro cinema lá no Cine Westside, tá? Então já manda aí o seu recado. 998460066.
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0: Alucinei, estar de boa pra você, obrigado pela sua companhia. A gente continua aqui na Pan. Você continua participando, mandando seu recado, mandando seu alô 998460066 e promoções incríveis pra você no arroba Jovem Pan Cascavel.
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0: Bora que a gente segue com muita música, muita diversão aqui no seu feriado na Pan. Seja bem-vindo.

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0: 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AUM. Tarde boa pra você. Bom fim de tarde na companhia da Pan. Obrigado pela sua companhia, tá? Vindo nessa manhã, eu tô de volta a partir das 3 da tarde. Aqui é o Vivaço com você na melhor, a mais ouvida, a verdadeira número 1, Jovem Pan Cascavel, tá? Você continua com a gente através das redes sociais da Pan, tá? Arroba Jovem Pan Cascavel. Já corre pra lá que tem promoções rolando, tá? Segue a gente, compartilha à vontade, arroba Jovem Pan Cascavel. Todos um forte abraço e até amanhã. Tchau, gente!
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1: Olá pessoal, enquanto o Brasil cresce a sua safra de grãos, a União Europeia reduz as previsões de safras para 2026-2027. A Comissão Europeia também reduziu a previsão para a produção de milho da União Europeia em 2026-2027 para 60,35 milhões de toneladas contra 61,2 previstas no mês passado. A Comissão Europeia reduziu, nesta semana passada, sua previsão para a produção também utilizável de trigo na União Europeia. Então, essas reduções de safras na Europa significam, por um lado, uma perspectiva de que possamos ter preços também melhores nos grãos em função disso e de todo o risco e de toda a situação internacional que estamos vivendo. Safra brasileira 25-26 é régua e as previsões das safras na União Europeia 26-27 é de diminuição. De olho nos mercados. Abraços.
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0: Muito boa noite, prazer tê-los conosco aqui na Jovem Pan. Nós estamos na quinta-feira, 4 de junho, feriado nacional de Corpus Christi, com grande movimentação política, evidentemente. E é claro, traremos também todos os desdobramentos internacionais de um possível tarifaço norte-americano em relação ao Brasil. Vamos então começar os pingos nos is. Porque o governo Lula ameaça taxar os Estados Unidos após o escritório do representante de comércio americano sugerir um tarifaço que pode chegar a 37,5%. Devido às acusações de censura, trabalho forçado e também outros aspectos, o Planalto passou a afinar que, se confirmadas as sanções, vai se reservar o direito de recorrer, portanto, aos instrumentos aí que estão disponíveis, previstos na lei de reciprocidade, que permite ao país sobretaxar produtos, importações e também serviços, além de descumprir acordos comerciais. A comunicação do governo declarou acreditar que as recomendações não virem tarifas efetivas, mas reiterou que adotará todas as medidas legais para proteger a economia, o emprego e também a renda dos brasileiros. Estarão conosco nesta edição dos Pingos nos Is o Roberto Mota, Cristiano Beraldo e o Luiz Felipe Dávila. E quero começar justamente com o Dávila. Muito boa noite, seja bem-vindo, Dávila.
1: Boa noite, Marcelo. Boa noite aos meus colegas e boa noite à nossa audiência nesta quinta-feira de Corpus Christi.
0: E você imagina a partir de agora, evidentemente esse assunto foi politizado, claro que o governo se utiliza disso, mas na prática, o que que pode acontecer?
1: Pode acontecer nada. Aliás, essa história de tarifa, Marcelo, está apenas sendo negociada, sugerida por um departamento do comércio americano. O presidente da República ainda não decidiu, então o governo reage como se a tarifa já tivesse sido baixada. E aí, esse é o primeiro ponto. O segundo ponto mais importante: se houver a tarifa de 25% ou esses acréscimos, ela se dará em torno de pouquíssimos produtos da pauta de exportação brasileira. 80% da pauta de exportação brasileira não é contemplada por essa tarifa. É apenas 20 a 25%, dependendo como é que o governo americano vai reagir. Isso representa, Marcelo, para você ter uma ideia, apenas 2,7% do que o Brasil exporta, se houver essa incidência dessa taxa, nesses 20% de produtos exportados para os Estados Unidos. Isso representa 0,36% do PIB brasileiro. Foi um dado que o Marcos Troisi, que foi ex-secretário do Comércio Exterior no governo Bolsonaro, trouxe. Então, assim, é na verdade uma exploração política tacanha, eleitoreira desse governo. Vamos esperar ver o que vai acontecer. Nesse meio tempo, a diplomacia deve estar negociando e não fazendo proselitismo político ou dizendo que vai retalhar os Estados Unidos. Ainda tem muito caminho até essa tarifa ser anunciada. E a segunda coisa que me chama a atenção: quando se trata de China, que é um país comunista e hoje é o grande parceiro comercial brasileiro, quando acontece imposição de cota ou taxa, aí o governo não fala nada. Por quê? Porque esses aí são nossos amigos, são os que estão afinados ideologicamente com o governo. Eu vou dar um exemplo aqui que é muito pior do que qualquer tarifa americana. A China determinou cotas para a exportação de carne brasileira. Então, o Brasil, o ano passado, vendia em torno de 1.600 toneladas de carne bovina para a China. Aí a China resolveu colocar uma cota de 1.100 toneladas. Ou seja, já caiu aí 50%. Só que ainda tem um outro problema. Se o Brasil vender acima da cota a carne bovina na China, vai ser taxada em 50%. Então, a gente tem que parar de fazer essa exploração política barata em torno de questões tarifárias e negociar como o adulto na sala. Quem é o adulto na sala? Aquele que defende os interesses nacionais, aquele que não politiza, não transforma isso em bandeira eleitoral, não faz uma exploração eleitoreira e atua de forma racional para evitar que essa taxação ocorra. Agora, se colocar um estudo de tarifa na mesa e começar a explorar politicamente, o Brasil está dando um tiro no pé, porque pode estar acelerando justamente a adoção dessas tarifas contra o produto brasileiro. E aí não tem nada a ver com Flávio Bolsonaro, tem a ver com a irresponsabilidade do presidente da República em lidar com a questão.
0: Cristiano Beraldo, eu quero ouvi-lo, Beraldo. Até que ponto, então, existe aí essa ameaça, mas a gente observa que do ponto de vista político, isso já está sendo utilizado. Seja bem-vindo, boa noite. Beraldo, não estamos lhe ouvindo, por favor. Daqui a pouco a gente vai fazer um ajuste com o Beraldo, então vamos agora receber o Roberto Mota. Seja bem-vindo, muito boa noite, Mota.
2: Boa noite, Marcelo, boa noite, meus colegas de bancada, boa noite, nossa querida audiência.
0: Mota, então, até que ponto isso vai ser efetivado, mas a gente observa então que do ponto de vista político já está sendo muito utilizado num ano eleitoral, evidentemente.
2: Essa é o principal aspecto dessa questão, Marcelo. O meu amigo economista diplomata Marcos Troirro tem um estudo que mostra que o percentual das exportações brasileiras afetadas por uma eventual taxa é mínimo, mas isso serve principalmente como pauta política. E é curioso observar que muitas críticas que são feitas a Donald Trump têm origem no fato de que Trump aprendeu com a esquerda a usar determinadas táticas de guerra política. Essas táticas foram ensinadas, por exemplo, pelo ideólogo Saul Alinsky, num famoso livro chamado Regras para Radicais. Lá estão duas táticas que Donald Trump utiliza sempre. A primeira é escolher um alvo, fixar a mira nele e atacar o alvo até o fim. A segunda tática que Trump usa, que ele pegou da esquerda, é transformar tudo em uma oportunidade para conquistar poder. É como ensinou Saul Alinsky, a questão nunca é a questão. A questão é sempre o poder. E ninguém tem usado isso tão bem quanto Donald Trump.
0: Vamos agora restabelecer o contato com o Cristiano Beraldo. Beraldo, você que está nos Estados Unidos, até que ponto isso acontece apenas com o Brasil ou se é algo que está sendo praticado aí também com outros países? E qual sua visão justamente aí nos Estados Unidos? Seja bem-vindo. Muito boa noite.
3: Boa noite, Marcelo. Espero que agora todos estejam me ouvindo. Boa noite, Dávila Mota. Boa noite, audiência que prestigia diariamente os Pingos nos Is, inclusive no feriado. Olha, Marcelo, o que a gente tem é um tipo de atitude padrão do governo de Donald Trump. Até mesmo essa falta de previsibilidade, isso já está na conta de todas as nações. O que chama a atenção no caso do Brasil é a reação do governo brasileiro. Porque a única coisa que Donald Trump quer com o seu governo é chamar cada um dos países à mesa para negociar. Há mais coisas. Os Estados Unidos já conseguiu muita coisa do Brasil porque o nosso governo dorme. O nosso governo entrega sem ter de volta absolutamente nada que se equivalha em termos de valor estratégico. E eu cito aqui um exemplo que já citei outras vezes. Esse acordo feito para que uma empresa norte-americana que tem entre os seus acionistas o próprio governo americano e que vieram ao Brasil e adquiriram a única mina de terras raras em produção industrial fora da Ásia, e o Brasil não conseguiu nada em troca, o Brasil simplesmente entregou pelos próximos 15 anos 100% da produção desta mina e de uma segunda mina que está em processo de licenciamento, 100% da produção vai para os Estados Unidos para ser processado lá. Quer dizer, o Brasil não teve absolutamente nenhum ganho de tecnologia para abrir um novo mercado, para poder processar essas terras raras aqui, ganhar know-how, nada, zero, entregamos de graça. Porque o governo é absolutamente míope em relação àquilo que é estrategicamente importante para o Brasil ter relevância no mundo. O Brasil usa a sua estrutura do poder executivo para correr o mundo, para favorecer uma empresa. Então, a gente vê isso tudo acontecer e isso demonstra como o Brasil hoje tem uma atuação absolutamente medíocre do ponto de vista internacional. E é curioso, né, Marcelo, porque esse governo foi eleito usando aquele slogan, né, o Brasil vai voltar, né, e quando o Brasil voltou, o Brasil voltou, fazendo uma chacota na política internacional de Jair Bolsonaro. E a gente não precisa nem entrar no mérito se a política internacional de Jair Bolsonaro era boa ou ruim. É só a gente olhar o que foi feito depois que esse governo assumiu e que o Brasil vai perdendo importância estratégica. O Brasil não senta mais nas mesas, nas rodas de conversa mais importantes. Então, Marcelo, o que chama atenção nesse caso é o Brasil vir com esse tipo de ameaça. Ai, vai ter reciprocidade. E daí? Os Estados Unidos já deixou de fora tudo aquilo que importa. Vai ter reciprocidade por causa do Brasil, que representa 0, nada do mercado internacional dos Estados Unidos? Me desculpa, quem sai perdendo é o Brasil, de novo, pela sua mediocridade, pela sua limitação de visão estratégica, por essa permanente preocupação com o próprio umbigo do presidente e da sua turma. E a gente vai vendo o bonde da tecnologia, da transformação que o mundo está passando, isso vai indo e o Brasil vai ficando para trás.
0: Dávila, a gente observa aí esse retorno daquele discurso da soberania num país que mais de 30% do seu território é utilizado pelo crime organizado.
1: Exatamente. A soberania do país está sendo esgarçada a cada ano que passa pelo crescimento do crime organizado, que controla território, controla atividades do mercado lícito, como combustível, imóveis, fintechs. É uma vergonha. Licitações públicas, como lixo e transporte público, o avanço do crime organizado e a omissão do governo em combatê-lo, isto sim é o maior ataque à soberania nacional. Algo que vem sendo ignorado por um governo de esquerda que se recusa a entender o crime como um grande problema que aflige o Brasil e os brasileiros. Por isso, há uma inversão de prioridades. Se o governo estivesse realmente interessado em defender a soberania nacional, começava fazendo a lição de casa no mercado doméstico, isto é, combatendo o crime organizado. Não é uma guerra tarifária que representa menos de 2% das exportações brasileiras, que é um ataque à soberania nacional. Por isso, um governo que sequer sabe onde está o problema é incapaz de aplicar a solução correta para enfrentá-lo e derrotá-lo.
0: Mas esse discurso tem sido utilizado, Mota, e vamos daqui a pouco trazer até informações de que há um incentivo justamente dessa questão da soberania, traição aí em relação ao país da família Bolsonaro, Mota.
2: É ano eleitoral, Marcelo. Essa é a única arma que a esquerda tem. O PT já completou 20 anos no poder, no século XXI, dos 26 anos que já se passaram. Durante 20 anos o PT esteve no poder. Então, quando a gente olha em volta, a maior parte do que a gente vê é resultado da presença da esquerda no poder. A esquerda tem pouco do que se vangloriar e não tem nenhuma, absolutamente nenhuma ideia nova para oferecer. Os Estados Unidos estão se preparando para aquele que deve ser o maior IPO, a maior oferta inicial de ações da história, que é a da empresa SpaceX de Elon Musk, se espera que essa oferta, que é apenas de um pequeno pedaço das ações da empresa, se espera que ela passe de US$ 1 trilhão. Enquanto isso, no Brasil, as autoridades vão para Portugal defender que a censura às redes seja mundial. Essa é uma diferença importante entre os dois países.
0: Cristiano Beraldo, para que nosso público possa entender, como é que funciona, né, o fato desse organismo aí que ameaça, entre aspas, aí 37,5%, como isso se aplicaria na prática se fosse colocado mesmo ainda? Claro, o governo brasileiro também pretende fazer uma negociação sobre isso.
3: Olha, isso é feito de forma muito transparente, para ser sincero, Marcelo. O governo americano como um todo, né, ele elenca aquilo que embasou esse anúncio das tarifas, obviamente tem 12,5% em cima dos 25% em razão de trabalho forçado, que nem é uma alegação que faz muito sentido, assim como outras coisas alegadas pelo governo norte-americano não fazem sentido. Então, não é motivo para drama, é motivo para trabalho, é motivo para que os responsáveis possam ir representando o governo brasileiro, levando dados confiáveis sobre aquilo que acontece no Brasil. Agora, não adianta levar dados do IBGE, por exemplo. A gente precisa que, no mínimo, o Brasil se porte de forma a ter uma conversa séria, com números que possam ser verificados. Não adianta ir nessa loucura dos números do atual governo, que acha que mais importante do que apurar a inflação real é elaborar um mapa de ponta cabeça que tem o Brasil no meio. Então, esse tipo de devaneio não ajuda em absolutamente nada essa conversa. Da mesma forma que os ataques reiterados do atual presidente da República aos Estados Unidos e ao próprio presidente Trump também não ajudam. Como o presidente brasileiro só está preocupado com a sua reeleição, ele dá de ombros ao desempenho do seu papel institucional de presidente da República e representante do Brasil em negociações estratégicas mundo afora e olha simplesmente com o objetivo de moldar o seu discurso para o seu eleitorado. Desculpa, o eleitorado do presidente não faz a menor ideia de como funcione esse ambiente de negociações internacionais. E se o governo for incompetente ou nada fizer, o que vai acontecer é que, a partir da data estabelecida, todo produto brasileiro, naquela lista que foi elencada, que chegar aos Estados Unidos, terá que recolher esses tributos para poder entrar no país. Então, os produtores brasileiros, inúmeros deles, às vezes não é um mercado tão relevante do ponto de vista geral das exportações brasileiras, mas pode ser um mercado fundamental para a existência de uma cidade que tem ali, naquela indústria, naquela empresa, uma parcela imensa da população daquela pequena cidade que trabalha para essa indústria e que agora tem o seu negócio ameaçado, porque muitas delas têm nos Estados Unidos o seu destino principal. Portanto, se a gente olhar no geral, pode até fazer uma avaliação que o que ficou ali na lista representa uma parcela menor. Só que mesmo esta parcela menor, se efetivamente for sujeita a essa tributação, você pode ter um efeito muito duro e grave numa série de comunidades Brasil afora. E isso, obviamente, tem que ser tratado com responsabilidade e o governo tem que fazer tudo o que estiver ao seu alcance para evitar. Mas, infelizmente, não é o que a gente está assistindo.
0: Agora, Luiz Felipe Dávila, nós tivemos lá a última reunião do presidente Lula com o presidente Donald Trump, aquela sensação de que tudo ficou acertado, né? Inclusive o presidente voltou praticamente com uma vitória, com uma boa negociação, tudo foi encaminhado e agora vem essa história. E também as pessoas conversando aí, evidentemente com as pessoas, também toda hora o Trump ameaça, vai e volta. Como é que fica essa situação também na cabeça da opinião pública brasileira entender tudo isso?
1: Primeiro, que lidar com Donald Trump é lidar com o improviso, é lidar com o imponderável, é lidar com esta volatilidade, vai para um lado, vai para o outro, recua. Então isso faz parte, isso já é um traço de Donald Trump desde o primeiro dia que ele está na presidência da República. Agora, o que chama atenção é como o presidente Lula foi para essa conversa com o Donald Trump totalmente desarmado. Primeiro que a data da conversa foi meio assim de última reunião, meio de última hora, que resolveram encaixar lá o presidente da República. Então não tinha uma pauta clara e foi aquela conversa de platitudes, né? Dizem coisas vagas, né? Mas não havia nada de concreto. Ali o Donald Trump deu um grande aperto de mão, disse que Lula era um líder dinâmico, e aí Lula saiu distribuindo essa fotografia para todo mundo, dizendo: olha como eu me dou bem com o Donald Trump, olha como eu tenho uma relação madura com os Estados Unidos. Bom, em poucas semanas o caldo entornou, veio a questão das tarifas, abriu de novo o fosso entre a relação entre os países. Por quê? Porque o Brasil está tratando a sua política externa como uma política partidária, militante, ideológica. A política externa brasileira, que sempre foi uma política de Estado, uma política que desde Rio Branco, quando estava à frente do Itamaraty, em 1902, até 1906, agiu de uma forma sempre para tratar a diplomacia brasileira como uma questão de Estado e blindar justamente da interferência da política partidária militante. E isso que criou a grande reputação da diplomacia brasileira. Isso tudo vem sendo destruído nesses 20 anos de governo de esquerda. A diplomacia passou a ser mais um braço da política partidária, militante e ideológica. E isso faz com que o Brasil se torne cada vez mais irrelevante no mundo externo.
0: Agora, Roberto Motta, é difícil entender toda essa história, evidentemente, é uma história até mais sofisticada nessa negociação, vai e volta. Como é que o eleitor aqui ele vai receber tudo isso? A gente observa, então, que já tem essa contrapartida política na questão de traidor, na questão aí, evidentemente, de colocar, né, o pré-candidato Flávio Bolsonaro nessa história, ele foi lá, agora vem isso, então teria um carimbo aí, um remetente para ser colocado. Como é que o eleitor consegue entender essa história, tanto as indas e vindas aí em relação aos Estados Unidos? Motta, por favor, seu áudio.
2: Está funcionando agora?
0: Agora sim.
2: Marcelo, cabe a cada eleitor observar a realidade ao seu redor e usar o seu bom senso. Eu vou trazer aqui o meu ponto de vista. Eu sou de uma geração que viu o patriotismo morrer no Brasil. Eu vi as pessoas esquecerem a bandeira nacional e a camisa verde e amarela, exceto em época de jogo da seleção, em época de Copa do Mundo. Mas aconteceu um fenômeno por volta de 2013, 2014, o patriotismo começou a ressurgir. Começou a retornar no Brasil associado ao combate à corrupção. Esse fenômeno foi crescendo, ganhou impulso com manifestações de rua, pelo impeachment da presidenta Dilma, depois com a Operação Lava Jato, e ele foi catalisado pela candidatura de Jair Bolsonaro. O homem que se tornou talvez o maior fenômeno político do Brasil dos últimos 100 anos, e que soube associar a sua imagem à bandeira nacional e ao verde e amarelo. Como Jair Bolsonaro fez isso? Ele não contratou nenhum marqueteiro por dezenas de milhões de reais, um marqueteiro para fazer uma sacada genial, como agora, aparentemente, o marqueteiro do PT, né? Que disse que agora está na hora do PT esquecer um pouco o vermelho e usar verde e amarelo só até as eleições. Depois volta tudo como era antes. O Jair Bolsonaro se associou aos símbolos do patriotismo simplesmente defendendo aquelas bandeiras que a maioria da população defende. Então, eu acho que esse deve ser o caminho para o eleitor, para o cidadão que quer formular a sua opinião. Observe a realidade. Pergunte a você mesmo. Você é contra ou a favor do uso de drogas? Você acha que a família é importante para a sociedade? Ou você acha que família é besteira? Você apoia a classe média ou você tem ódio da classe média? Você gostaria de mais imposto ou menos imposto? E por último, aquela pergunta que hoje, nesse momento, é a mais importante de todas. Você acha que o lugar de bandido é na cadeia? Ou você acha que o bandido é um pobre coitado? Que os traficantes são vítimas dos usuários? E que não se pode classificar as facções como terroristas, porque isso afronta a nossa soberania? Faça essas perguntas e, a partir das respostas, tome a sua decisão.
0: Muito bem, são 18 horas e 26 minutos. Parte da Rede Jovem Pan agora vai para o seu intervalo. E daqui a pouco voltaremos com toda a Rede Jovem Pan, portanto.
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9: Razoável para esse conflito, apesar do Irã ter sofrido danos bastante profundos na estrutura do seu programa nuclear, mas o Irã continua com capacidade militar para enfrentar os ataques que vem recebendo. Então, é uma situação muito delicada nesse aspecto internacional, e aí essa guerra causou mundialmente, mas especialmente nos Estados Unidos, um aumento significativo do custo do combustível. E isso, obviamente, reflete para toda a economia. Então, uma situação, um momento delicado para Donald Trump. Tem eleições em novembro, são as conhecidas eleições de meio de mandato, que os deputados nos Estados Unidos são eleitos a cada 2 anos. Então, no meio do mandato presidencial, a população vota e vai definir se quer um Congresso apoiando o presidente ou se quer um Congresso em oposição ao presidente. Esse é o desafio político que Donald Trump precisa vencer esse ano.
10: 18 horas e 31 minutos, Cristiano Beraldo falando da toda a repercussão também interna nos Estados Unidos em relação às ações de Donald Trump. Estamos de volta com toda a rede Jovem Pan. Muito obrigado pela companhia e também sintonia. Vamos virar a página agora, porque durante reunião ministerial, Lula pediu que os integrantes do governo acusem Flávio Bolsonaro publicamente de trair a pátria após nova ameaça de tarifaço dos Estados Unidos. Com a proximidade das eleições, o petista busca desgastar seu principal adversário na disputa, declarando inclusive que o senador é capaz de vender o Brasil por interesses mesquinhos. Lula cobrou ainda engajamento dos ministros nas inaugurações de obras, afirmando que governadores e prefeitos da oposição estão levando sozinhos os créditos e ganhos de popularidade de algumas ações da gestão federal. Quero começar com o Roberto Mota aí avaliando essa reunião ministerial com foco nas eleições, Mota.
11: Que reunião ministerial, hein? Será que essa também foi gravada em vídeo? Será que a gente vai ver algum dia esse vídeo inteiro? É muito difícil entender onde o PT quer chegar com essa estratégia. Parece, às vezes, que eles realmente acreditam que o eleitorado vai comprar essa narrativa. Eles chegaram a acusar Flávio de querer acabar com o PIX, que foi criado no governo do pai do Flávio. Eles agora acusam Flávio de ser traidor da pátria. Mas olha, uma característica essencial da direita é o patriotismo. Quem não é patriota é a esquerda. Para a esquerda não existe pátria. É só dar uma lida nos escritos dos marxistas. Marxismo é uma filosofia internacionalista. Para eles, pátria é uma coisa burguesa. Olha, com essa estratégia genial, daqui a pouco o PT vai acusar Flávio de ser de esquerda. E aí eles vão dizer que eles, o PT, é que são o verdadeiro partido da direita brasileira.
10: Agora, Luiz Felipe Dávila, a gente sabe que nós tivemos as últimas pesquisas, né? E esse tipo de acusação, esse tipo também de declaração, acaba funcionando nesse período eleitoral, muitas vezes. Então, agora, então, há uma missão de propagar isso, Dávila.
12: É, Marcelo, a população não é boba. A população sabe exatamente quem é o verdadeiro traidor da pátria. O traidor da pátria é um presidente da República que colocou a taxa de juro mais alta do mundo porque vem gastando de maneira absurda, aumentando a dívida do Estado e aumentando a dívida dos brasileiros. Mais de 82 milhões de brasileiros estão inadimplentes. Por quê? Porque o governo gasta mal, gasta muito e obriga o Banco Central a impor a taxa de juro mais alta do mundo. Então, traidor da pátria é o presidente que simplesmente produziu o maior número de inadimplentes da história do país. Traidor da pátria é um presidente que assiste de camarote o crime organizado avançando cada vez mais na sociedade brasileira, adentrando as atividades lícitas, matando 43 mil pessoas por ano, movimentando bilhões de reais em tráfico de drogas e agora sendo considerado uma organização terrorista pelos Estados Unidos. Traidor da pátria é um presidente que bateu recorde de gasto público e continua oferecendo um serviço público de péssima qualidade em todas as áreas, seja na saúde, seja na educação, seja na segurança pública. Portanto, o verdadeiro traidor da pátria está sentado no Palácio do Planalto.
10: Cristiano Beraldo, nós tivemos aquele primeiro impacto lá do tarifaço, agora estamos acompanhando nova iniciativa que poderá acontecer e essa questão da soberania, a gente já falou um pouco sobre isso, e agora também trair a pátria, quer dizer, isso aí tem também aí marketing político envolvido, evidentemente, uma orientação ao presidente?
9: Sem dúvida alguma, né? Quer dizer, qual é o discurso que na visão do presidente prejudica mais o seu adversário político. O problema é que nesse aspecto o presidente tem pouco a conseguir conquistar, porque os apoiadores do presidente são tudo menos patriotas. O senso efetivo de patriotismo, ele não está presente. As pessoas não conseguem explicar o seu sentimento patriótico. Os apoiadores do presidente da República, eles não estão dispostos a matar ou morrer pela sua pátria, que é justamente o que significa o patriotismo. Ao contrário, os apoiadores do presidente, muitos se mandaram, mesmo que de forma irregular. Aliás, os Estados Unidos, tão criticado pelo presidente e pelos seus pares, é o destino preferido dos brasileiros insatisfeitos com esta vida miserável que o governo impõe às pessoas no Brasil. As pessoas preferem morar num país de forma ilegal, preocupadas com a polícia, com a imigração, andam ali sem documentos, fazem um bico, um trabalho qualquer, não se preocupam com escala 6x1, não se preocupam com 13º, nem com INSS, nem com FGTS, mas fazem isso tudo para terem, em troca, uma vida digna e decente. Uma vida que traz o valor do trabalho para o trabalhador, que permite que com esse dinheiro ganho com o trabalho consigam prover uma casa, comida na mesa, ter uma estrutura para sua família, para seus filhos, que podem ir a uma escola pública sem que custe um centavo a seus pais. Então essa é a realidade desse atual governo. Então falar em traidor da pátria, eu tenho certeza que se nós sairmos hoje em qualquer cidade do Brasil e perguntarmos aos apoiadores do presidente da República de que forma o Flávio Bolsonaro traiu a pátria, eu tenho certeza que serão raros aqueles que conseguirão desenvolver um raciocínio lógico sobre esse tema, porque cada um está olhando apenas para sobreviver. Assim é o Brasil. Isso não precisa ser eleitor do presidente Lula, não. O brasileiro está preocupado em sobreviver, porque se ele não está tentando sobreviver com as contas que ele não consegue pagar, ele está tentando sobreviver para não tomar um tiro quando tentam roubar aquilo que ele conseguiu comprar. Então essa é a realidade do Brasil. Aí veio o presidente, numa reunião ministerial, só para terminar, Marcelo, reunião ministerial com, sei lá, 38, 40 ministros. Se cada um falar 15 minutos, nós estamos falando de uma reunião de 5 horas. Ninguém aguenta isso. O presidente nem sabe o nome de todos os ministros, ainda mais agora que mudou, porque vários se desincompatibilizaram para concorrer nas eleições desse ano. Então, ali é palanque. Não tem reunião ministerial, não tem troca de informação. É palanque. É o patrão falando com os réis empregados qual é a bobagem que eles têm que colocar para fora em todas as oportunidades que tiverem. E aí vem o próprio ministro da Fazenda, que a gente imagina, pô, o ministro da Fazenda, pelo menos, vai ser alguém razoável, preparado. Aí esse responsável dá uma declaração na qualidade de ministro da Fazenda, dizendo que o ex-governador de Brasília vai ser preso. O que ele sabe para dizer isso? Ele é da Polícia Federal? Ele é do Supremo Tribunal Federal? Não, ele é o ministro da Fazenda. Mas dá pitaco em tudo. Fala do que não foi chamado a falar. Porque é assim esse governo. Eles só querem colocar para fora todo esse lixo que eles engolem vindo da chefia. E aí a gente vê esse Brasil que discute esse monte de bobagem que a gente assiste todos os dias.
10: Mota, como lembrou o Beraldo, a sala tem que ser grande mesmo para caber em todos os ministros. Agora, você sabia que era uma atribuição também do ministro? Essa foi dada hoje?
11: Não, eu fico aqui pensando, Marcelo, se existe um ministério para lembrar os nomes dos ministros. Porque deve ter um funcionário lá cuja função, cuja missão é ajudar a lembrar. Vem cá, esse ministro aqui é ministro de quê mesmo, hein? Como é que é o nome dele? Porque eu duvido que qualquer pessoa ali dentro, inclusive o chefe do executivo, saiba o nome de todos os ministros. Provavelmente todos eles têm que usar crachá para se identificarem. Agora eu acho, assim, mais uma vez, curioso como a esquerda fica adotando as bandeiras da direita, né? Essa defesa da soberania nacional, a ideia de usar a camiseta amarela, abraçar a bandeira. E agora, eu acho que a gente vai até falar sobre isso mais na frente no programa hoje, a esquerda passou a falar de religião. Ah, não é novidade, chega perto de campanha eleitoral. A gente viu em 2018 até candidato comunista indo à missa e comungando. Eu fiquei até com vontade de ligar para aquele padre que deu a comunhão para o comunista, para saber como é que isso funciona. Mas Ah, a gente vê agora, em época de campanha, a esquerda elogiando quem é cristão. É como eu já disse aqui uma vez, até a eleição chegar, a esquerda vai adotar o slogan Pátria, Família e Religião.
10: Luiz Felipe Dávila, então também houve a cobrança de que governadores, prefeitos da oposição levariam sozinhos créditos e ganhos de popularidade de ações da gestão federal, Dávila.
12: É, talvez vai conseguir algum crédito, por exemplo, para roubar 90 bilhões dos velhinhos do INSS. Não é não um bom crédito? Roubamos 90 bilhões de reais só de desconto de consignado e mais uns 8 bilhões de desconto indevidos. Não só roubamos, mas agora que todo mundo já esqueceu esse escândalo, nós já voltamos a fazer acordo com os sindicatos para que pudesse receber novamente. É uma vergonha. Marcelo, é uma falta de pudor, mas nunca vista na história do Brasil. Que tal explicar um pouco como é que está este rombo de mais de 30 bilhões de reais de todas as estatais aparelhadas pelo governo? Isso também é uma coisa que o governo deve mostrar? Propaganda? Olha as nossas estatais, soberania nacional, não deixamos a iniciativa privada controlar esses setores. Só que tem um problema, a gente está perdendo 30 bilhões de reais aí e vamos ter que tomar um pouco mais de dinheiro do seu bolso, meter mais um pouquinho a mão no seu bolso, cobrar um pouquinho mais de imposto para cobrir o rombo dessas estatais, mas é em nome da soberania nacional. Ou que tal você propagandar que somos, bater no peito assim, ó, recordista mundial em cobrança de juros no Brasil. Olha que maravilha para a população brasileira. O brasileiro paga, em média, 60% de taxa de juros ao ano. Isso é uma coisa para se orgulhar? Portanto, tá difícil descobrir alguma coisa para esse governo se vangloriar.
10: Cristiano Beraldo, o Dávila lembrou essa questão dos escândalos, um sobrepõe o outro e assim na sequência, né? Quer dizer, essa questão do INSS foi trazida à tona pelo Dávila. E até que ponto, de fato, as pessoas, tem muita gente que está feliz, né? Porque saiu do foco e agora está entrando mais gente aí, né?
9: Pois é, e é interessante, Marcelo, se a gente observar, por exemplo, essa história do Banco Master. Nós temos

0: O seu banco para André Esteves do BTG, que aliás é outra coisa importante. André Esteves do banco BTG é tido aí como uma grande fera do mercado, só faz bons negócios, ganhador de dinheiro. Então, se ele estava querendo comprar o banco de Daniel Vorkaro, mesmo que fosse por um real, é porque ele estava claramente enxergando que o banco tinha ativos suficientes para cobrir o seu passivo. Então é importante a gente entender que ativos eram esses. Onde é que eles foram parar? Porque, em tese, com a chancela do banqueirão André Esteves, amigo do governo, o banco deveria ser capaz de cobrir os seus rombos. Pois bem, vamos voltar ao tema aqui. Nós temos ministro do atual governo que está ligado ao nascimento do Banco Master lá na Bahia. Enquanto esse ministro era governador de estado, ele vendeu uma empresa estatal chamada Credi Sexta e, na sequência, houve alteração da legislação para aumentar o poder de endividamento do funcionalismo público. Isso tudo caiu no colo de Daniel Vorkaro, o líder do governo no Senado, uma figura intimamente ligada com Daniel Vorkaro, também da Bahia. Todas essas figuras, incluindo o próprio presidente da República, estão implicados no caso do Banco Master até o último fio de cabelo. Só que na hora que a gente olha para as operações que estão acontecendo, Marcelo, olha que surpresa, nenhuma delas mira os participantes do governo. Todas estão mirando os oponentes do governo. E isso retrata a transformação de instituições de Estado em instituições de governo para perseguir os seus inimigos. Isso é absolutamente lamentável, porque o governo usa seu poder, a sua autoridade, para se blindar nesse período eleitoral e senta o sarrafo em cima dos seus opositores. Aliás, muita coisa que a gente viu nas últimas semanas é, ao que parece, uma resposta à rejeição do nome de Messias ao Supremo Tribunal Federal. Então, esse é o nível de política cafajeste, canalha, que está em curso no Brasil. O governo não tem absolutamente nenhuma autoridade moral, mas ele dá de ombros. Ele aponta o dedo para falar, olha aí o traidor da pátria. Mas o governo é como aquele ladrão, aquele trombadinha que anda no meio da multidão, rouba a carteira de quem passa, aponta e sai gritando, pega ladrão, pega ladrão. É assim que eu vejo a situação de hoje.
1: Agora, Mota, você falava há pouco da questão do Pix, né? E também nós, daqui a pouco vamos abordar essa questão também que Eduardo Bolsonaro, o julgamento já vai ser marcado também lá no Supremo Tribunal Federal e ele teria falado também dessa questão da possível aí negociação entre o Pix e o Zelle. Também houve todo um desgaste também ao longo deste feriado aí, essas palavras aí que poderia então haver uma negociação de Pix e Zelle, que é o modelo norte-americano. Queria que você abordasse esse tema, Mota.
2: Eu acho que para a maioria das pessoas isso é completamente irrelevante, Marcelo. O que acontece, e nós não temos as informações completas a respeito disso, é que quando o governo americano decidiu classificar as facções como terroristas, abriu-se a possibilidade de medidas que bloqueiem recursos financeiros de pessoas que fazem parte das facções. E isso despertou em algumas cabeças preocupação. Por que essas pessoas ficaram preocupadas com isso? Só elas podem explicar. Então, é isso que está por trás dessa narrativa. Aí colocaram o Pix no meio, colocaram a estabilidade do sistema financeiro nacional na mesa. A gente tem que lembrar daquele velho ditado: quem não deve, não teme. Se o seu dinheiro não tem nada a ver com as facções,

0: você pode dormir tranquilo. Se o seu banco conduz as operações de acordo com todos os mandamentos da governança, você não tem absolutamente nada a temer. O problema é que nós vivemos, como sempre lembra o meu colega Dávila, na República do Rabo Preso. É muita gente que conseguiu poder e prosperidade de formas que não são exatamente lícitas. Essas pessoas agora estão demonstrando um desespero visível e aí tentam criar todo tipo de narrativa para atacar o candidato da direita nessa eleição, que é Flávio Bolsonaro. Só que Flávio tem o sobrenome Bolsonaro e os seus adversários já deviam ter aprendido. O sobrenome Bolsonaro é como massa de pão. Quanto mais bate, mais ele cresce.
1: Agora, de qualquer forma, né, Dávila, claro que nós tivemos aí uma adesão muito grande do Pix, porque a gente sabe que, infelizmente, o Brasil tem uma informalidade muito grande. Antigamente, né, você pagava as taxas lá das maquininhas e a informalidade passou a utilizar o Pix e evidentemente, não paga taxa. E todo momento que você fala do Pix, vai passar a ser cobrado, vai agora, pode entrar o modelo americano. Quer dizer, é algo que mexe, de fato, com uma camada substancial da população brasileira.
2: Mas o Pix não vai ser alterado de forma alguma por pressão norte-americana. Isso não existe, não tem a menor chance. O Pix é uma das coisas que o brasileiro mais se orgulha, criado pelo Banco Central na gestão de Roberto Campos Neto, e se tornou o Pix do brasileiro. O brasileiro hoje usa o Pix de uma maneira incrível, o que mostra a rápida adesão do brasileiro a instrumentos de tecnologia quando bem feitos e que facilita a sua vida. Ainda mais num Brasil que o Estado só cria dificuldade, burocracia, principalmente para aqueles que empreendem, trabalham e produzem. Então o Pix foi uma das grandes invenções implementadas pelo Banco Central na gestão de Roberto Campos Neto. Aí o que acontece? É uma ideia tão boa, Marcelo. Sabe o que o governo petista quis fazer? Taxar o Pix. Não, esse negócio movimenta muito dinheiro, a gente precisa taxar. Aliás, a gente precisa taxar qualquer coisa que se move, porque precisamos de dinheiro nos cofres públicos para defender a soberania das estatais brasileiras, essas que perdem ralo de dinheiro, né? Então, veja que quando fazemos a coisa certa, primeiro, hoje, quem está tentando surfar no êxito do Pix é o governo do PT, que era crítico do Pix e depois tentou taxar o Pix. Mas quando é uma ameaça, entre aspas, de Donald Trump, aí se torna uma questão de soberania que precisa ser defendida pela esquerda. Ou seja, nós precisamos saber reconhecer as boas coisas feitas no Brasil, como é o caso do Pix, e nós precisamos dar o devido crédito àqueles que criaram. Neste caso, Roberto Campos Neto, no governo de Bolsonaro.
1: Beraldo, o que existe de fato em relação a essa questão financeira aí, essa ameaça que foi dita de imediato aí, em relação aí a essa possibilidade do sistema financeiro brasileiro ser atingido?
3: O que existe é muita desinformação, né? As pessoas colocam o foco no lugar errado para discutir esse tema, como se os Estados Unidos estivessem com invejinha. Ai, tem o Pix, eu estou com invejinha, porque essa é uma tecnologia muito maravilhosa que eu não tenho, então eu quero isso para mim. Quer dizer, isso é de uma idiotice, de uma ingenuidade, que me impressiona a quantidade de pessoas que usam veículos de imprensa para escrever bobagem. Na verdade, o que se está discutindo é meramente uma questão comercial. É a tecnologia de transferência instantânea, que prevê, inclusive, a leitura do QR Code, que você passa o dinheiro ali na hora e tal, isso já existe nos Estados Unidos há muito tempo. Qual é a diferença dos Estados Unidos para o Brasil? E daí a crítica que os Estados Unidos faz. É que nos Estados Unidos, este é um mercado que tem concorrência. Existe mais de uma empresa oferecendo este mesmo serviço. Então, é um serviço aberto à concorrência. No Brasil, é um serviço estatal. Tudo que é estatal, eu pessoalmente desconfio. E aí a gente já viu o efeito durante este próprio governo, que já, primeira Receita Federal, que já foi ali para aplicar imposto de renda em todo mundo que movimenta via Pix mais de R$5.000. Depois a possibilidade de taxar o Pix. E aí a gente vai vendo que, na verdade, o Pix é estatal porque o governo quer controlar as informações dos gastos e recebimentos das pessoas. E a partir daí fazer a sua estratégia para tomar ainda mais dinheiro da população. E o grande conflito comercial, na verdade, está com a perda de arrecadação das empresas de cartão de crédito, que é um mercado dominado por empresas norte-americanas. É só a gente lembrar que o cartão de crédito no Brasil sempre foi usado como um instrumento de financiamento das despesas das pessoas. Então a pessoa vai lá, gasta mais do que deve no cartão de crédito, ela paga esse mês o mínimo, aí depois ela dá mais um dinheirinho, ela vai, e assim o cartão de crédito vai faturando 400% de juros ao ano. Essa é a realidade. É juros em cima de juros, em cima de juros, e o consumidor brasileiro, o cliente brasileiro lá pagando, suando, trabalhando, feito um cachorro, para poder pagar juros, dar, entregar o seu dinheiro, fruto do seu trabalho, para os bancos, para as bandeiras de cartão de crédito. Pois bem, quando o Pix surge, aí todo mundo olha, ah, é de graça. Olha, o Pix é de graça. Não vou mais gastar com TED. Aí toma Pix. O que acontece com o mercado de crédito? Ele migra dos cartões de crédito para as contas correntes. Então, esta criação do Pix no Brasil foi muito benéfico para os bancões, porque os bancões faturam os mesmos 400% de juros dos cartões de crédito, só que agora eles têm um instrumento de pagamento mais interessante para a população, porque é isso, as pessoas vão migrando. Antigamente era cheque, depois veio o cartão de crédito, agora veio o Pix, daqui a pouco vai vir outra coisa. Então hoje esse movimento favoreceu tremendamente os bancos. Os bancos passaram a concentrar esse dinheiro. Lembrando que o cartão de crédito, Marcelo, ele era emitido pela companhia aérea, pela a empresa de varejo, pela rede de pós de combustível. Todo mundo tinha ali uma parceria para emitir um cartão de crédito. Quando você olha para o Pix e para a conta bancária, é só o banco ganha sozinho ali. Essa é a visão do governo norte-americano em relação à falta de concorrência no mercado de crédito que afetou as empresas bandeiras de cartão de crédito. Eles estão usando os instrumentos que ele tem para defender o interesse deles. E o Brasil tem que usar os instrumentos que tem para defender o interesse dos brasileiros. E está tudo certo, o mundo é assim. Você não pode, antes de uma situação dessa, olhar para os Estados Unidos e se fazer de coitadinho. Ai, os Estados Unidos querem roubar meu Pix. Ora, passa-me um favor. Isso é de uma burrice, de uma infantilidade que assusta. Porque o assunto é sério. E somente com uma postura institucional séria do governo brasileiro é que isso se resolve. Então, não adianta agora ficar dizendo, ah, vai trocar o Pix pelo Zelle. Não é isso. A discussão não é essa. É, vamos depender de um produto estatal, mais uma estatal na vida do brasileiro, para controlar tudo que a gente faz, ou isso deve ser um mercado aberto, com livre concorrência, para que players do mundo inteiro venham e ofereçam serviços cada vez melhores, com melhor infraestrutura, com mais confiabilidade, com mais rapidez. É disso que se trata. Então, tem que parar de chororô e a gente tratar exatamente daquilo que é relevante.
1: São 19 horas, parte da Rede Jovem Pan segue agora com a sua programação local. Aqueles que ficam conosco, nós vamos então para a segunda hora dos Pingos nos Is. Muito obrigado pela companhia e também sintonia.
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10: Nas redes sociais. Então esse projeto, Marcelo, é o projeto dos nossos criminosos, do traficante vítima da sociedade e da soberania nacional para proteger as facções. Então, eu só tenho a dizer isso a Donald Trump. Muito obrigado, porque qualquer ajuda que vier vai ser muito, muito bem-vinda.
11: Estamos de volta para toda a Rede Jovem Pan. Roberto Mota analisando essa questão da segurança aqui no país. Quero ouvir o Luiz Felipe Dávila. Dávila, então, isso também se transformou aí numa questão eleitoral. A gente sabe, né, as eleições municipais já foram marcadas por esse discurso, porque essa sensação, a gente sai aqui do trabalho, não sabe se vai chegar em casa, o que, que pode acontecer. Pinheiros aqui, os moradores estão colocando faixas. Cuidado, olha, os assaltos aqui com moto. Então, a gente observa que há um temor, inclusive, mudanças de hábitos, as pessoas não saem mais à noite, tem medo de sair muito cedo de manhã também. E quem não pode escolher, tem que sair 3-4 horas antes para chegar no trabalho, né? Aqui em São Paulo tem gente que demora 2 horas e meia para chegar, tem que sair muito cedo. Então, evidentemente, esse debate vai ser feito, já está sendo colocado. Inclusive, o governo agora, ele cobra que Davi Alcolumbre coloque lá a PEC da segurança pública para que possa haver a proteção da população. Esse tema está sendo politizado. Eu quero ouvir agora o Dávila para falar também dessa questão aí da atuação do governo em relação ao combate ao crime organizado.
12: Marcelo, você trouxe um ótimo exemplo aqui no bairro de Pinheiros, que colocaram uma faixa no lugar onde acontecem roubos numa frequência assustadora de motoqueiros. E sabe qual que é a reação do Estado brasileiro? Mandar retirar a faixa, em vez de resolver o problema. Isso explica com perfeição o que nós fazemos com este problema do crime organizado. Tentamos tirar a faixa, varrer o problema para debaixo do tapete, mas não ter uma política para combater o crime organizado. O trabalho louvável que muitos estados fazem, como sabemos, é um pouco de enxugar gelo. Porque o crime organizado, ele não atua num único estado, ele atua no país inteiro. Então é óbvio que é importante prender um chefe de facção, apreender toneladas de droga, mas isto não resolve a questão do crime organizado. Porque você prende um faccionado hoje aqui, o dia seguinte já tem uma outra pessoa sendo substituída e colocada no lugar, e assim vai. Por isso, nós precisamos tratar seriamente essa questão do crime organizado. Penas duras, presídios para facciosos, para não misturar com os outros. Pena, nós precisamos de uma pena muito mais dura, como prisão perpétua para faccioso. Nós precisamos de um tribunal especial para crime organizado, para julgar rapidamente esses facciosos e puni-los. Nós precisamos de uma atuação conjunta com Receita Federal, COAF e outras organizações para combater a lavagem de dinheiro. Ou seja, é preciso tomar várias medidas importantes. Inclusive, eu aqui defendo essa lei antimáfia, que é muito adotada na Itália, adaptá-la ao Brasil, que ajudaria muito a dar o arcabouço legal para se combater as facções organizadas. Mas o Mota bem enfatizou a postura dos Estados Unidos em declarar essas organizações criminosas como terroristas, mas o fato que organizações criminosas transnacionais não é responsabilidade de um único governo. É óbvio que precisa trabalhar em conjunto. Então, o Brasil, se quisesse levar a sério o combate ao crime organizado, aproveitaria esta oportunidade de os Estados Unidos declararem essas facções como terroristas para aumentar a cooperação, para aumentar as atitudes e as políticas necessárias para quebrar as pernas do crime organizado, para desmantelar a lavagem e movimentação de dinheiro, para combater o tráfico de droga. Mas não, é preferível, assim como você bem mencionou a faixa aqui em Pinheiros que é retirada, transformar isto num palanque eleitoreiro, como se essa decisão do governo americano fosse uma espécie de ingerência na soberania nacional. Ou seja, não queremos resolver o problema nem em Pinheiros, nem no Brasil.
11: E aquela situação, né, Cristiano Beraldo, que nós falávamos, né, o discurso é da soberania, mas dentro do país, isso até o Departamento de Estado norte-americano colocou, 12 estados do país, então eles são praticamente aí, recebem, né, a gente falava, mais de 30% do território, esse território é ocupado aí por facções criminosas que escolhe quem entra, quem sai. Quantas vezes nós tivemos as pessoas que erram lá o caminho, entram e são mortas? Isso aconteceu várias vezes no Rio de Janeiro. Então, quer dizer, se fala de soberania, mas a gente não mantém a nossa própria aqui, né?
13: Pois é, e na verdade, Marcelo, os Estados Unidos, eles não estão preocupados com os brasileiros que são assassinados quando entram numa rua, dentro da sua própria cidade, mas são recebidos à bala por criminosos que simplesmente resolveram assumir a propriedade daquela área da cidade. O problema é que essa dinâmica da criminalidade no Brasil, ela vai além das nossas fronteiras. Se ela tivesse contida aqui dentro, seria como, por exemplo, num condomínio, tem lá uma família que briga e se desentende e tal, mas quando ela briga e se desentende aos berros, às 2 horas da manhã, incomodando todos os vizinhos, esse problema de família passa a ter consequências além do próprio núcleo familiar. E há instrumentos, medidas, que podem ser utilizados por esse condomínio, por esses vizinhos, para que a família dê paz àquelas pessoas que simplesmente querem dormir e descansar e se preparar para o dia seguinte de trabalho. A mesma coisa acontece aqui. Quando as organizações criminosas brasileiras, que cresceram de forma assustadora nos anos em que o atual governo, a turma do atual governo, esteve na presidência da República, e essas organizações criminosas passam a impor um ritmo de crime também em outros países, inclusive nos Estados Unidos, o problema deixa de ser só nosso. Então, o que os Estados Unidos estão dizendo é que vão tratar PCC e Comando Vermelho, pelo menos por enquanto, da forma mais rigorosa possível naquilo que diz respeito ao território norte-americano. Eles vão eliminar absolutamente todos os traficantes que ousarem fazer ali tráfico de drogas dentro dos Estados Unidos, levando cocaína e outras drogas do Brasil para lá. É isso que vai acontecer. Então, o Brasil vai para os Estados Unidos, o Brasil pode se acabar, pode ter aqui um holocausto dentro do Brasil. Os Estados Unidos não vão interferir. Ele só está tomando medidas para que ele se proteja de organizações criminosas que nós, como brasileiros, não conseguimos conter utilizando os instrumentos que o Estado oferece.
11: Agora, Mota, claro que a situação é extremamente complexa e chegou nesse ponto que nós vivemos hoje, toda essa sensação, evidentemente. E muito se fala de PEC, novo ministério. Será que a gente está encaminhando, de fato, algumas realizações? Ou nós estamos aí apenas enxugando gelo, como a própria polícia fala?
10: Nesse governo, Marcelo, a sua pergunta é se esse governo está caminhando na direção de alguma solução? Se a pergunta for essa, a resposta é absolutamente não. Não há nenhuma possibilidade, porque veja, aquilo que nós enxergamos como problema, eles enxergam como uma coisa absolutamente normal. O sistema de justiça criminal do Brasil foi dominado pela mentalidade marxista. O que é o sistema de justiça criminal? São todas as instituições que estão envolvidas na segurança pública. A polícia, a defensoria, o Ministério Público, o Judiciário e o sistema prisional. Tudo isso com a exceção relativa das forças policiais, todo o resto está completamente dominada pela mentalidade marxista. Inclusive, a produção da legislação também está dominada. Nós começamos a ver uma reação esse ano com a aprovação da PEC da Segurança Pública, que foi totalmente revisada pela oposição. O projeto antifacção, que era um projeto pró-facção, também foi totalmente revisado pela oposição, mas são os primeiros acontecimentos em muitas décadas que a gente pode comemorar. O sistema de justiça criminal do Brasil continua sendo totalmente pró-bandido. A gente viu essa condenação aqui no Rio de Janeiro, né, do réu, foi condenado a 43 anos de prisão pela morte de um menino. As pessoas escutam isso e digam, olha, justiça foi feita, 43 anos, é de mentirinha, porque tem a famosa progressão de regime. Ele vai ficar alguns anos preso, depois progride para o regime semiaberto, passa o dia na rua trabalhando, só dorme na prisão, depois progride para o regime aberto, que é uma piada, um deboche com as vítimas. O bandido está preso, mas não está preso. Está na rua, fazendo o que ele quiser. Então, o Brasil ainda tem mais de 40 mil homicídios por ano. São milhões de assaltos. Isso, meus amigos, não é um acidente. Isso é planejado. Existe hoje, impera no sistema, essa mentalidade marxista que eu vou resumir aqui. A mentalidade diz o seguinte: esses criminosos, eles não são culpados de nada. Eles estão apenas lutando contra a injustiça social. Eles estão apenas reagindo ao capitalismo. E quem ensina isso, né, grandes nomes do marxismo que ensinam isso, que são leitura obrigatória nas faculdades de direito. Eu tenho um querido amigo que tem o filho, que se matriculou agora numa das melhores faculdades de direito do Rio de Janeiro. Primeiro semestre, ele já recebe o livro Vigiar e Punir, do marxista Michel Foucault. O que Foucault ensina é o seguinte: existem certas categorias de pessoas que estão acima da lei, porque elas são vítimas do sistema, então qualquer crime que elas cometam não é crime, na verdade, é apenas uma justa retribuição. É isso o que os nossos juristas, o que os futuros defensores, promotores e magistrados aprendem no Brasil. E depois, quando eles chegam nos seus cargos, eles colocam isso em prática.
11: Dávila, toda semana a gente observa operações que são realizadas, que chegaram até a Faria Lima, né, que é o cartão financeiro aí, do país. Fala assim, asfixiar o crime. Até que ponto, Dávila, evidentemente, isso vai conseguir mudar? A questão de ter ministério, não ter ministério, PEC da segurança. Como é que você avalia aí uma mudança que todos os brasileiros querem, evidentemente?
12: Bom, a PEC da segurança, como o Mota bem disse, foi muito aprimorada no Congresso Nacional, veio encaminhada do Ministério da Justiça do governo Lula como um total desastre e foi muito aprimorada graças à relatoria do deputado Mendonça Filho. Melhorou demais a PEC, conseguiu fazer com que a PEC fosse aprovada na Câmara e continua adormecendo na gaveta do Senado. Por isso, primeira coisa é cobrar dos presidentes do Senado, Davi Alcolumbre, a colocar em votação e aprovar o mais rápido possível a PEC da segurança. Isto já é um passo. Como bem disse o Mota, pouquíssimas vezes podemos ter orgulho de um trabalho feito no Congresso para melhorar, aprimorar medidas tomadas pelo Executivo. E esse é o caso da PEC da segurança. Então isso pelo menos daria esse arcabouço legal para a atuação. Isto vai exigir o combate ao crime organizado, enorme coordenação de políticas públicas entre governo federal e governos estaduais. Exige não só equipar a polícia, compartilhar inteligência, utilizar todas as ferramentas do Estado, como eu mencionei no comentário passado, COAF, Receita Federal, movimentação financeira junto com os bancos, para poder desarmar esta movimentação financeira do crime organizado. Aliás, uma das coisas importantes que está ocorrendo com esta designação dos Estados Unidos de organização terrorista do PCC Comando Vermelho é justamente aumentar o poder sobre os bancos brasileiros para se enquadrar nos requisitos internacionais importantíssimos da comunidade internacional. Vou dar um exemplo aqui. Tem um critério chamado KYC, que em inglês significa Know Your Client, conheça o seu cliente. Nos Estados Unidos, o Beraldo pode comentar isso muito bem, se você quiser abrir conta num banco, o banco vai fazer uma investigação na sua vida, você vai ter que mostrar de onde é que vem a sua renda, se o seu padrão de vida é compatível com a sua renda, com o dinheiro que está sendo depositado, qual é a origem do dinheiro. Existe um verdadeiro escrutínio para permitir alguém abrir uma conta nos Estados Unidos. E esta barreira do Know Your Client, ou conheça melhor o seu cliente, que é altíssima na governança dos bancos internacionais, ela é, vamos dizer assim, uma barreira mais baixa no Brasil. Isso vai obrigar os bancos brasileiros a investir, por exemplo, neste mecanismo, porque tem muita conta de dinheiro sujo nos bancos, até nos grandes bancos. Então, isso vai exigir investimento no setor bancário, vai exigir esta equalização. E se os bancos brasileiros não fizerem, poderão ser punidos nos Estados Unidos por causa de movimentação de dinheiro ilegal do crime organizado. Então, veja só como uma decisão tomada lá, se bem coordenada internamente, ajuda a melhorar o padrão dos bancos e acabar com esse número de contas do crime organizado nas grandes instituições financeiras. Então, isso é só para dar um exemplo de como essa coordenação do governo federal com os estados e do governo federal com outros países, como os Estados Unidos, podem ajudar a desmantelar a movimentação financeira do crime organizado. E combater o crime organizado significa asfixiá-lo financeiramente.
11: Estava vendo aqui outro dia numa coletiva de imprensa aqui da polícia, né? A gente é um país que tem muita burocracia para abrir empresa, fechar empresa e tudo mais. Então houve, evidentemente, uma mudança, mas a polícia chamava justamente essa atenção, que muitas vezes as pessoas abrem a empresa, colocam um endereço qualquer e não há nem a checagem se bate o local onde é e onde não é. Então, claro que a gente tem que acabar com a burocracia, mas também tem que ter limite. Isso que você falou também na abertura de uma conta, corrente, é preciso de fato aí também fazer toda essa análise que pode evitar novos crimes, evidentemente. Mas hoje nós falávamos, né, feriado de Corpus Christi, feriado nacional, milhares de pessoas, eles participaram aqui da Marcha para Jesus aqui na capital, inclusive o evento religioso tem servido também de palanque eleitoral. O pré-candidato à presidência pelo PL, o senador Flávio Bolsonaro, passou pelo evento e disse que o Brasil vive uma guerra espiritual. Vamos acompanhá-lo.
14: Essa guerra é espiritual e hoje é a maior resposta que nós podemos dar ao mundo do mal, que vai ser expulso do governo desse Brasil esse ano. Em nome do Senhor Jesus, amém!
11: E Flávio também falou sobre a polarização. Vamos acompanhá-lo.
15: A polarização não é uma escolha minha, né? Eu acho que o brasileiro está vendo com mais clareza hoje qual é o caminho que ele quer seguir. Tem o caminho do atual governo, que é violência, é miséria, é altos impostos, é perseguição, é fome, é comida cara, é o salário comprando menos, enchendo menos o carrinho de compra no mercado. E o lado de cá, com a gente, que é o caminho da prosperidade que a gente quer oferecer, com menos impostos, mais segurança, mais oportunidade para todos, e respeitar a fé de todo mundo e respeitar a opinião diferente de todo mundo. Aqui não vai ter censura. Esse ato aqui, eu tenho certeza que pode até estar irritando muita gente do lado de lá, mas vão ter que aturar, pois isso aqui é a prova de que o Brasil tem fé, que o Brasil tem futuro.
11: Quero ouvir o Cristiano Beraldo, ele falou que o Brasil vive uma guerra espiritual, Beraldo.
13: Pois é, olha, Marcelo, as pessoas usam, né, esse momento da Marcha para Jesus para fazer a sua manifestação política ali, mas não cabe. Eu que sou católico, praticante, eu não acho que cabe esse tipo de atitude num ambiente como esse, mas me parece que os próprios organizadores, eles vão cultivando essa mistura entre a política e a fé. Mas a fé é uma coisa individual, né? O problema do mal que está no governo federal, como ele disse ali o senador, né, que vai ser expulso do governo esse ano e tal, não é intervenção divina que vai fazer isso, não. O Brasil só vai conseguir corrigir os seus problemas e se livrar das más escolhas para os seus representantes quando tiver educação de qualidade, quando puder viver do seu próprio trabalho ao invés de depender de esmola do governo, quando a dignidade for recuperada pela população brasileira, quando os brasileiros puderem ter de novo confiança de sair às ruas às noites, como disse o Mota aqui mais cedo, né? Como era o Rio de Janeiro antigamente. Isso tudo não é pela intercessão de Jesus Cristo, é por um trabalho duro e corajoso, sem preguiça, sem interesses secundários. Combater criminalidade, resolver injustiças, desequilíbrios, exige muita renúncia, compromisso em fazer a coisa certa, deixar de se preocupar com a popularidade e meter a mão na massa, doa quem doer. Porque uma vez o trabalho realizado, no longo prazo, o valor deste trabalho será reconhecido e o reconhecimento será muito mais sólido e duradouro do que essa conversa fiada que a gente ouve a cada eleição. Portanto, o Brasil precisa é que os seres humanos que estão envolvidos nesse processo político, que eles, de fato, façam o trabalho para o qual eles foram eleitos, ao invés de ficarem ocupando espaço, trabalhando em causa própria, consumindo dinheiro público com bobagem e é contribuindo para o nosso atraso, como a gente tem visto há tanto tempo no país.
11: E a polarização, né, Mota? A gente sabe que o presidente Lula tem dificuldades de penetrar justamente naquele, no eleitor evangélico, né? Ser aceito pelo eleitor evangélico. Inclusive, Jorge Messias participou dessa marcha aqui para Jesus, aqui em São Paulo.
10: É um mistério para mim, Marcelo, como podem existir socialistas cristãos? Ou como pode um cristão ser de esquerda? Porque o cristão e o esquerdista servem a senhores diferentes. O fundador, o grande guru da esquerda, é um sujeito chamado Karl Marx, que explicou com todas as letras, está escrito lá, é só ler, que a religião é o ópio do povo. A religião é um sistema criado para fazer com que o trabalhador aceite a opressão. Não é o Brasil que passa por uma guerra espiritual, é o mundo. O Ocidente, que nós conhecemos, todas essas instituições, inclusive esse tão louvado Estado de Direito, tudo isso foi construído em cima de uma herança judaico-cristã. Nunca essa herança esteve tão ameaçada. Ela é ameaçada por extremistas religiosos, ela é ameaçada pelo materialismo comunista e ela é ameaçada por aquilo que o professor canadense Gad Saad chama de empatia suicida. É uma coisa pregada pelo progressismo, pela turma woke, que é a disposição de você receber, abraçar, aplaudir e considerar como legítimas ideias e visões do mundo que são absolutamente inaceitáveis para qualquer um que se diga cristão e entenda o mínimo de cristianismo. Agora, é evidente, quando você olha a política brasileira, que há muitas pessoas que são cristãos porque viram nisso aí uma abertura para conseguir poder e para conseguir dinheiro. Mas que um dia, porque um dia, esse dia chega para todos nós, né? Um dia que nós vamos estar frente a frente com aquele que nos criou. E aí nós vamos ter que prestar contas. E aí eles vão ter que criar uma explicação muito boa para o que eles fizeram por aqui.
11: Dávila, polarização até na religião, Dávila?
12: É, mas essa turma precisa ler a Bíblia um pouco, né? Não está ali quando tentaram politizar a religião. Jesus chamou, pediu para levar uma moeda. Ele olhou para a moeda e falou, de quem é essa efígie aqui? Ele falou, de César. Por isso, dê a César o que é de César e dê a Deus o que é de Deus. Este deveria ser o lema para guiar nessas horas. O que é de César, o que é da política, é nossa, é do cidadão, é da responsabilidade individual, é da escolha criteriosa. É ele parar de votar no menos pior e votar naquele que representa os valores que nós acreditamos e defendemos. Depois o segundo turno é outra história, mas essa história de começar a falar, ah, meu candidato, aquele que eu gosto, aquele que eu tenho simpatia, não tem chance, aí por isso eu vou votar num outro. Bom, isto não é votar de acordo com a sua consciência, com os seus valores. Isso não é dar um sinal de que você realmente quer mudança para o país. E dê a Deus o que é de Deus. A parte espiritual, a formação da família, os valores que nós ensinamos em casa, o cultivo da nossa fé, tudo isso está no âmbito privado, no âmbito do indivíduo. Por isso, é muito importante ter este arcabouço de fé religioso para nós termos sempre o norte. O norte de onde andamos, pisamos, fazemos e atuamos. Mas é preciso também ter uma consciência cívica para participar da vida pública de várias formas. Pode ser como cidadão engajado, pode ser disputando eleição, pode ser apoiando um candidato, mas sempre votando de maneira consciente para que sempre tenhamos esta
16: harmonia entre os valores que defendemos e pregamos e aquilo que esperamos dos nossos líderes. Talvez essa seja uma maneira boa para fazer essa ponte entre o mundo de César e o mundo da fé.
11: Só para a gente fechar esse assunto, né? O último censo do IBGE apontou catolicismo romano 56,75% da população e os evangélicos e protestantes 26,85%. Nós vamos a um rápido intervalo, fique conosco, é rápido mesmo. Quero contar com vocês na próxima participação aqui nos Pingos nos Is.
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7: Federal. E nós estamos de volta agora, 19h36, para toda a rede Jovem Pan, portanto, e agora eu quero fazer análise com o Cristiano Beraldo do que falou aí, portanto, Jorge Messias aqui em São Paulo, na marcha para Jesus, Beraldo.
8: Pois é, Jorge Messias ganhou um protagonismo muito grande, né, dentro do próprio governo e da imprensa, não pelo seu trabalho à frente da Advocacia Geral da União, mas em razão de ter tido seu nome rejeitado pelo Senado Federal a partir da indicação feita por Lula para a vaga do Supremo Tribunal. Isso gerou consequências políticas muito graves. O advogado-geral da União se posiciona ali como alguém que não quer falar de política, que está ali no evento da Marcha para Jesus, para, enfim, falar de religião, etc. Mas a realidade é que ele se tornou um personagem bastante relevante desses últimos acontecimentos políticos no Brasil. Por quê? O governo não aceitou a derrota que teve no Senado e boa parte dos opositores à indicação de Messias, tanto aqueles opositores declarados, mas especialmente aqueles que fizeram de conta que apoiaram, aqueles que levaram a culpa pela derrota por terem trabalhado de forma silenciosa nos bastidores para a rejeição do nome de Messias. Esses aí estão sofrendo todas as retaliações possíveis por parte do governo federal. E Messias agora se coloca numa posição de tranquilidade, porque ele já foi dito a ele que caso o presidente da República consiga êxito na sua campanha de reeleição, Messias será novamente indicado para o Supremo Tribunal Federal. Bom, talvez não reste a Messias alternativa que não torcer por essa possibilidade. Mas, pelo que a gente tem visto aí, não será fácil para que o presidente da República se mantenha na posição de poder indicar o próximo nome para o Supremo Tribunal Federal.
7: Luiz Felipe Dávila, então, ele reclamou que foi utilizado como palanque eleitoral a Marcha para Jesus aqui em São Paulo.
9: A Marcha para Jesus vem sendo usada como palanque eleitoral há muito tempo. Aliás, quase todos os candidatos em época de eleição passam pela Marcha de Jesus. O ponto não é passar pela Marcha de Jesus e transformar aquilo em palanque. O ponto é que a população evangélica gosta desse evento, adere a este evento, e este evento tem um evento longuíssimo. E nesse evento longuíssimo tem várias coisas, inclusive falas políticas. E isso é parte dos organizadores. Agora, é óbvio que você, o Cristiano Beral deu um bom exemplo de nós, católicos praticantes, jamais nós abriríamos uma igreja para alguém fazer discurso político, isso não cabe. Mas né, nesse mundo, nesse evento evangélico, cabe. Então é normal, existe uma verdadeira romaria de políticos nesses eventos. E, aliás, muitos candidatos da igreja mesmo disputam eleição como deputado estadual, deputado federal, senador. Então, faz parte desta cultura do evento. Então, eu não vejo nada demais ter esta conotação política no meio de um longo evento que tem várias coisas, tem show de música, tem a parte mais religiosa e tem a parte política. Isso faz parte da natureza dessa Marcha para Jesus, que já se consolidou como um evento gigantesco, enorme, anual, e no calendário. Então, por isso, tanto é assim que o próprio Messias estava lá representando o governo. Aliás, Lula jamais apareceu num evento nele. Talvez seja aquilo pelo que o Mota falou, a incompatibilidade de ser de esquerda e cristão.
7: Roberto Mota, a gente sabe que a bancada evangélica é grande, seja na Câmara, na Lesp, aqui em São Paulo e também lá em Brasília, também é uma bancada respeitável, né?
10: Essa mistura de política com religião é uma coisa complicada, porque a religião tem o aspecto íntimo, pessoal, mas também tem esse aspecto coletivo, político, né? E isso existe há muito tempo. Basta a gente lembrar, quando o Império Romano caiu, foi a igreja que manteve um mínimo de civilização aqui no Ocidente. Os papas disputaram com reis muitas vezes para decidir, quem mandava. E foram os filósofos e juristas da igreja, os canonistas, que lançaram as bases do que hoje é o direito no Ocidente. O problema é quando a fé não passa de uma desculpa, uma camuflagem para obter o poder político. O problema é quando o sujeito se diz cristão, fala em Jesus Cristo, em Deus, mas as ações dele estão em contradição direta com as palavras. E quanto a isso, o próprio Jesus já disse: ninguém pode servir a dois senhores. Ninguém pode servir ao mesmo tempo a Marx e a Deus.
7: O fato é o seguinte, né, Beraldo, desde a votação, né, Messias praticamente entrou lá num coliseu, né, foi derrotado. A relação entre o governo e o Senado, com o presidente Davi Alcolumbre, é essa relação totalmente estremecida, até agora.
8: Pois é, há informações aí de que estão tentando construir, né, uma ponte de comunicação para restabelecerem esse contato, né? Essa, pelo menos a convivência, porque no fundo o presidente da República precisa do presidente do Congresso Nacional e o presidente do Congresso Nacional precisa do presidente da República, especialmente em ano eleitoral. Mas há outros interesses por trás, porque de um lado o presidente do Senado tem ali uma série de pautas bombas que desagradam o governo. Ele também pode, em razão do cargo que exerce, colocar em discussão e votação, por exemplo, impeachment de ministro do Supremo Tribunal Federal. Mas o presidente do Senado demonstra claramente que não está ali para fazer isso. Ele está ali para se defender, até porque seu nome vira e mexe, é envolvido ali em determinados escândalos que aparentemente faltam a ele o interesse em esclarecer. Foi Davi Alcolumbre que barrou diretamente a CPI do Banco Master. Então, o que a gente vê é que os dois lados estão ali defendendo seus próprios interesses e eles precisam um do outro para conseguirem ter êxito nas eleições desse ano. E para essas pessoas que olham a política como um instrumento de interesse pessoal e não um instrumento de defesa daquilo que é certo e melhor para o Brasil, isso basta. Agora, para a população isso está muito aquém do que deveria ser. E nos resta simplesmente torcer para que na próxima legislatura, com um Senado que tende a ter uma renovação bastante expressiva e também, eventualmente, até uma renovação na presidência da República, que nós possamos ter uma dinâmica política completamente diferente. Mas, infelizmente, até 31 de janeiro, Marcelo, desculpa, até 31 de dezembro, é isso que a gente está vendo que vai permanecer.
7: Você disse, um precisa do outro. O que, que o governo quer agora? Que passe pelo Senado a escala, o fim da escala 6x1. E o Davi Alcolumbre prometeu aos empresários que não tem pressa, vai discutir, vai seguir o rito. E daqui a pouco a gente fala sobre isso. Vamos agora a mais um rápido intervalo aqui nos Pingos nos Is. Espero vocês no retorno.
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6: Mas estamos de volta agora para toda a rede Jovem Pan com os pingos nos is, 19h48. E o ministro do Supremo Tribunal Federal, Luiz Fux, afirmou em evento em Curitiba que juízes não podem decidir movidos por vontade política. Vamos acompanhar agora a reportagem da Rafaela Moron.
7: O ministro do Supremo Tribunal Federal, Luiz Fux, afirmou que magistrados não são juízes eleitos e que por isso não podem ter atuação política. Fux rebateu alegações de ativismo judicial na corte.
8: Sofremos severas críticas de muitos sobre a alegação de que há um ativismo judicial do Supremo Tribunal Federal. Eu não estou aqui defendendo o Supremo Tribunal Federal, porquanto, à luz da minha independência judicial, muitas vezes eu discordo das decisões da Corte e faço consignar a minha posição vencida. Não podemos decidir com vontade política, porque nós não somos juízes eleitos.
7: Nesta quinta-feira, o ministro tomou posse como titular da Academia Brasileira de Direito Constitucional em Curitiba.
9: Para a Academia Brasileira de Direito Constitucional, tê-lo como membro catedrático é uma honra para todos nós.
7: Ao falar sobre o equilíbrio entre os poderes, o ministro ainda disse que o STF se manifesta sobre causas diversas porque é instado a se manifestar e afirmou que a justiça não atua por ofício. Fux disse ainda que a transferência de responsabilidades é derivada de uma desilusão da população em relação aos poderes que, segundo ele, deveriam decidir nas suas áreas e que o parlamento dividido do Brasil não quer pagar o preço pelas próprias decisões.
10: O parlamento está muito dividido. São ideologias completamente diferentes, não sai nada dele. E eles também não querem pagar o preço social das decisões perante o eleitorado. Como os juízes não são eleitos, empurra para o Supremo Tribunal Federal e nós, amigos de uma cláusula que nos permita não decidir, nós somos obrigados a decidir.
7: De Curitiba, Rafaela Moron.
6: Muito bem, vamos ser sinceros. Em época de Copa do Mundo, a população consegue escalar mais fácil os supremos integrantes do que a própria seleção brasileira. Lembrando que nós temos 10 ministros hoje, 15 de outubro de 25, nós tivemos então Roberto Barroso, que deixou a corte, então nós não tivemos aí a reposição. Nós trouxemos agora há pouco o Jorge Messias, que passou pelo crivo do Senado e não foi aprovado. E é claro que eu quero ouvir aí toda a nossa bancada para falar sobre o posicionamento do ministro Fux. Quero começar com você, Beraldo.
11: Marcelo, ministro Fux é o único, salvo engano, que tem uma carreira na magistratura. Foi ministro, foi juiz no Rio de Janeiro, desembargador, e ele conhece bem o papel que o juiz deve desempenhar. E a gente percebe em inúmeras situações como faz falta essa percepção, essa compreensão em outros ministros que atuam, sim, de forma a expressar ali as suas vontades.

0: vontades, as suas preferências, as suas ideologias, ao invés de julgarem conforme a Constituição, não importando quem sejam as partes de um determinado processo. Porque o Supremo Tribunal Federal deve servir ao país como a instância suprema da justiça com J maiúsculo, aquela justiça que olha simplesmente a lei. Só que, de tempos para cá, nós estamos percebendo essa egotrip de inúmeros membros do Supremo que resolvem dar opinião sobre absolutamente tudo, vão a eventos, fazem discurso como se fossem presidentes da República. Antes de se aposentarem, querem antecipar votos sobre temas polêmicos para dizer: ah, eu acho isso sobre aborto, eu acho isso sobre aquilo, eu acho isso sobre desmatamento, eu acho isso sobre terras indígenas. O que é absolutamente inconcebível. Se você vai se aposentar, o próximo ministro que vai assumir, que vai chegar com ideias frescas para exercer esse papel que é louvável, deveria ser louvável, de ministro da Suprema Corte Brasileira, poder colocar ali, expressar o seu voto diante do debate, do julgamento. Mas não, prevalece sempre essa vontade das pessoas, daquelas figuras ali, de quererem aparecer. Então, está ali muita coisa errada e o ministro Fux nos dá uma luz ali que nos ajuda a ter esperança.
1: Dávila, então, Fux falou que não pode, né, o juiz decidir com vontade política.
2: O ministro Fux fez o diagnóstico correto. O papel da Suprema Corte não é votar de acordo com a opinião política de cada membro da Suprema Corte e muito menos de acordo com convicções ideológicas. O papel do ministro da Suprema Corte é votar de acordo com o texto constitucional, se a Constituição está sendo respeitada ou não. Por isso, precisa se manifestar como colegiado e não como decisões monocráticas. O segundo ponto certeiro no discurso do ministro é justamente esta debilidade do parlamento, que muitos acabam utilizando as medidas, as ações diretas de inconstitucionalidade para questionar ou reverter derrotas no parlamento, na Suprema Corte. O ministro bem disse que só age quando provocado. Mas aí está a minha divergência com o ministro Fux. Mesmo quando provocado, o Supremo Tribunal Federal só deve escolher casos para ser julgados que tem a ver com esclarecimento da Constituição. Não é porque é provocado que tem que levar absolutamente todos os assuntos para ser julgado e analisado pela Corte. Isto não é o papel constitucional. Por isso, nisso, eu não só discordo, como mostra também que esta atitude de contemplar qualquer questão quando provocado é, na verdade, uma atitude política.
1: E, Mota, tudo vai acabar mesmo no STF, que acaba legislando, né?
3: Eu concordo e discordo com o ministro. Primeiro, a minha discordância. A Suprema Corte não é obrigada a nada. A Suprema Corte, se provocada, pode se recusar a julgar. A Suprema Corte americana faz isso toda hora. Ela recebe por volta de 10 mil pedidos de julgamento por ano. Ela julga menos de 80. A Suprema Corte brasileira não faz isso. Na verdade, ela julga até sem provocação. São os tais inquéritos abertos de ofício. Agora, a minha concordância com o ministro. O nosso Congresso é um horror. Está muito abaixo do que o povo brasileiro merece. Mas isso não dá à Suprema Corte ou a nenhum tribunal o direito de legislar no lugar do Congresso.
1: Porque virou uma rotina, né, Beraldo? Se perde, um minuto para você, se perde no plenário, vai para o Supremo.
0: Pois é, isso é uma dinâmica que eu entendo a crítica dos meus colegas, mas é importante a gente lembrar que a omissão do Congresso Nacional é que permite esse tipo de coisa. porque o Congresso Nacional é que deveria impor limitações à Constituição, mas ao contrário, colocam na Constituição tudo o que não devem. Agora até a proibição do brasileiro trabalhar vai estar na Constituição, que é essa mudança aí da escala 6x1, da mesma forma que o piso salarial dos enfermeiros está na Constituição. Me desculpa, com todo respeito aos enfermeiros, isso não é assunto para a Constituição. Então, a omissão do Congresso Nacional é que permite esse tipo de atuação da Suprema Corte brasileira.
1: Muito bem, nós estamos terminando essa edição dos Pingos nos Is, agradecendo a participação do Roberto Mota, do Cristiano Beraldo, do Luiz Felipe Dávila. Lembrando que amanhã tem mais Pingos nos Is aqui na Jovem Pan. Quero contar com a sua companhia, a sintonia em toda a rede Jovem Pan, a maior rede de rádio do país, em mais de 120 cidades. Você nos acompanha com imagens também no YouTube, na internet, em todas as plataformas e também na TV aberta. Então, amanhã estaremos de volta e eu quero agradecer, então, toda a Rede Jovem Pan e a vocês que ficaram conosco. E fica agora o convite para permanecer aqui na TV Jovem Pan News com o Jornal Jovem Pan, portanto, desta noite. Muito obrigado, até amanhã e um ótimo feriado.
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0: e descansando, muita gente também trabalhando e deixando o rádio aí, ó, do lado, ouvindo enquanto faz o seu job e tudo mais. Obrigado, viu, por deixar a gente fazer a companhia da sua noite. Um bom final de semana pra você, que amanhã sextamos. Coisas boas pra rolar aqui na Pan sempre, né? Porque é feriadão que a gente para. A música continua, os programas também. Tem sete melhores, tem clássicos da Pan, meia-noite, horário de Brasília. E falando em clássicos...
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Justin Bieber e Daniel Caesar com Pits aqui na sua Jovem Pan, feriadão, uma hora de som direto pra você curtir de boa, sem interrupções, sem intervalos, sim. Coisas legais pra você nessa noite, puxando logo a nossa sexta-feira. Na verdade, sexta-feira foi ontem pra muita gente, né? Feriadão prolongado pra quem pode, pra quem não pode, trabalha aí, né? Ava Max, Lost Your Fate, aqui na Jovem Pan. Tamo junto. Bom feriadão pra gente.